0: que Gabriel, para fechar muito bem a nossa primeira hora juntos aqui no Play Sertanejo. Ainda teve Rafa Torres, Libera Ela, o grande compositor talentoso também cantando Rafa Torres. Antes teve Maurício Eduardo. Também o nosso embaixador Gustavo Lima cantou aqui pra gente Milu. Play Sertanejo, já encerrando aqui a nossa primeira hora juntos nesta terça-feira, hoje dia 15 de setembro. Daqui a pouquinho tem a segunda hora que realmente está recheado de moda sertaneja para você na terça-feira mais feliz do rádio, que volta já.
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4: 21 horas e 12 minutos.
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8: Já estamos de volta na programação sertaneja mais gostosa do Brasil, Play Sertanejo, seguindo com vocês. E para começar a segunda hora, animando aqui a nossa programação, tem Kaique e Felipe. Simbora de Play Sertanejo.
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0: Diego e Arnaldo, e essa magia, vou te contar, hein? A famosa magia do boteco. A participação especial é da dupla Kleber e Cauã. Ainda teve Ed, Brito e Samuel, Toda Mulher, essa música que é do Cara Metade, e eles regravaram numa versão sertaneja romântica que ficou lindona, hein? E o Play toca pra você nesse dia 15 de setembro. Antes, a Patrícia e a Manuela, Não É Fácil Não. E abrimos a segunda hora de hoje ao som da dupla Kaique e Felipe. Esse é o seu Play Sertanejo, o seu programa de todos os dias, levando duas horas com o melhor da nossa música sertaneja pra você. É o Brasil todinho ligado com a gente.
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2: 21 horas e 28 minutos.
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5: Já de volta mais músicas aqui no seu Play Sertanejo, o melhor da nossa música sertaneja pra você curtir. A gente segue juntinhos, hein? Eduardo Costa tá chegando pra cantar. A música chama-se Imagina Eu. 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

0: Fede e Fabrícia aqui no Play Sertanejo, o melhor da nossa música sertaneja pra você. Ainda teve Júnior e César, também a dupla Bruninho e Davi, faixa 3, a participação especial do Gustavo Lima, e abrimos esta sequência de sucessos com o Eduardo Costa e Imagina Eu, o modão que você curtiu, que você cantou aqui com a gente no nosso Play Sertanejo, a maior audiência sertaneja em todo o nosso Brasil, hein? Forte abraço pra você que chegou agora, obrigado, viu? Pela escolha, pela amizade, pela moral mesmo, aí geralmente tá ligado com a gente, curtindo aqui o nosso Play Sertanejo, o melhor da nossa música sertaneja pra você. Eu volto já.
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2: Agora! Uma influenciadora britânica de 24 anos viveu um susto daqueles ao acordar na Tailândia, parecendo que tinha levado uma surra no box ou errado feio na dose do preenchimento labial. Acostumada a morder os lábios em momentos de ansiedade quando está acordada, Gina Bugden levou o mau hábito para a cama após um dia de estresse puro e acabou mastigando a própria boca com força enquanto dormia. A jovem acordou com a boca gigante no pior momento possível, justamente no dia de ir à imigração renovar o visto de residência. Ela tentou esconder o estrago sob uma máscara de proteção, mas precisou mostrar a cara inchada a pedido do agente e explicar a compulsão noturna para não ser barrada. O vídeo do estrago viralizou no TikTok, rendendo comparações com o lutador Rocky Balboa e relatos de seguidores com a mesma mania. O susto serviu de alerta para quem desconta o estresse nos lábios na hora de dormir, mostrando que o próprio subconsciente pode ser o pior inimigo da sua beleza visual.
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4: A poluição dos carros e as indústrias no ar da cidade provoca uma inflamação silenciosa em todo o nosso sistema circulatório, sabia? Essa sujeira respirada diariamente prejudica o funcionamento do pâncreas, o órgão responsável por produzir a insulina no corpo. As árvores dos parques, elas funcionam como verdadeiros filtros naturais, limpando o ar e diminuindo a quantidade de poluentes que a gente respira. Morar em locais com mais vegetação reduz essa inflamação interna e ajuda a manter a glicose sob controle. Respirar um ar limpo traz mais vida e saúde para os seus dias.
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5: Às 21h47.
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7: Não espere a atitude dos outros mudar para você decidir ser feliz no seu dia a dia. Seja sempre o primeiro a espalhar gentileza, levar o sorriso no rosto e compartilhar boas energias por onde passar. Se pessoas amarguradas surgirem no caminho, não deixe que isso abale o seu bem-estar interno.
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8: Tô chegando por aqui nesta terça-feira, 15 de setembro, no Dia do Cliente, Dia Nacional do Musicoterapeuta, com uma edição novinha em Folha do Mundo Pop pra você. Se liga aí. A diva pop britânica Ellie Goulding está de volta com seu aguardado sexto álbum de estúdio, I Know Too Much. Diferente do seu trabalho anterior focado nas pistas, o novo disco aposta em um lado extremamente pessoal e vulnerável, funcionando como um verdadeiro diário sobre suas vivências recentes. Acompanhado de singles como Black Prada Dress, o projeto une a marcante identidade eletropop da cantora a arranjos orgânicos e composições profundas.
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9: 21:52.
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5: Que bom te encontrar aqui no Play Sertanejo, hein? Obrigado pela escolha, pela amizade, pelo carinho pra você que tá no trabalho, nos acompanhando, um bom trabalho, bom expediente, bom trabalho mesmo aí, você que tá na lida, na labuta de todos os dias, trabalhando com o radinho ligado. Aqui eu te garanto o melhor da nossa música. É hora de Leonardo, é hora de amanhã.
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0: e Guilherme, vazou na braquiária. Essa é moda, hein? Moda ajeitada, moda arrumada que o Play toca pra você. Antes teve Thiago e Luan com a participação de Vitor e Luan. Também a Júlia e a Rafaela Medo. E abrimos a sequência com o Leonardo Amanhã. E assim a gente fecha muito bem a edição de hoje aqui do seu Play Sertanejo, o melhor da nossa música sertaneja. Um abraço muito carinhoso em cada um de vocês. Obrigado pela audiência, uma boa terça. Amanhã a gente volta a se falar em mais uma edição do Play. Até lá.
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3: E aí, tudo bem? É terça-feira, dia 15. Nós estamos chegando com a mensagem do dia. A resposta está em suas mãos. Numa vila da Grécia, vivia um sábio famoso por saber sempre a resposta para todas as perguntas que lhe fossem feitas. Um dia, um jovem, conversando com um amigo, disse que sabia como enganar o sábio. Vou pegar um passarinho e o levarei dentro da minha mão. Então, perguntarei ao sábio se o passarinho na minha mão está vivo ou morto. Se ele disser que está vivo, eu espremo o passarinho, mato e deixo cair no chão. Mas se ele disser que está morto, eu abro a minha mão e o deixo voar. O jovem chegou perto do sábio e fez a pergunta já programada. Sábio, o passarinho em minha mão está vivo ou morto? O sábio olhou para o rapaz e disse: meu jovem, a resposta está em sua mão. E a nossa vida também é dessa forma. As respostas sempre estão nas nossas mãos, dependendo daquilo que nós tomarmos por decisão. Sou Júnior Bodanese e esta foi a mensagem do dia.
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48: Olá, como é que você tá? Tudo bem? Muito prazer, Maicon Oliveira. A partir de agora, a melhor trilha sonora do seu rádio invade a programação da número 1 com mais um Raridades. Vamos juntos e direto para 26 anos atrás, abrindo essa edição com o grande sucesso da loirinha Britney Spears, lançado em março daquele ano, foi certificado de platina, além de ficar nas principais paradas de sucesso em primeiro lugar. Bora ouvir From the Bottom of My Broken Heart.
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0: NSYNC, God Must Have Spent a Little More Time on You. 1999, de 85, teve a Madonna com Like a Prayer, que demais. E a Britney Spears abriu bem essa edição. Fica por aí, rápido intervalo, na volta tem mais.
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2: Olá, minhas lindas. E aí, me contem, vocês também têm aquela camisa branca clássica no armário? Quer dar um toque moderno e sofisticado para essa clássica camisa branca no seu dia a dia? Aposte na combinação com calça de alfaiataria em risca de giz no comprimento cropped para um ar despojado. O contrário da peça tradicional com esse corte atualizado cria um visual elegante cheio de personalidade. Para fechar com chave de ouro e atitude, arremate o look usando um bom coturno nos pés. Não precisa abandonar os clássicos para criar um look moderno, né? O segredo está nas combinações certas. Agora é só você colocar o seu coturno e arrasar por aí.
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4: 22 horas e 29 minutos.
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1: Tudo bem? Tudo certo? Muito prazer, Maicon Oliveira. Boa terça-feira pra você que tá com o rádio ligado aqui na programação. Bora aí pra 1971, com canção escrita e interpretada pelo inglês John Lennon. O single foi o mais vendido de sua carreira solo e a letra encoraja o ouvinte a imaginar um mundo de paz. Essa música aqui é bem antemporal. Bora ouvir Imagine.
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0: The Gang, Joanna, que legal esse clássico de 1984. 4 anos depois a gente rolou Bon Jovi com Bad Medicine e abrimos bem com John Lennon. Fica por aí, depois do intervalo tem muito mais.
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4: 22 horas e 42 minutos.
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9: E a gente tá de volta na sua terça-feira trazendo mais sucessos. E a gente abre essa segunda parte com música de 2004 da Kelly Clarkson. Ela alcançou o segundo lugar na parada da Billboard Hot 100 com Since You Be Gone.
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0: TLC, No Scrubs. E aí, matou a saudade da década de 90? Teve também música de 88, Trace Chapman, Baby Can I Hold You. E W com Run To Me, lá no começo do bloco, Kelly Clarkson. Só musicão, hein? Depois do intervalo, tem muito mais. Última pausa.
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3: Olá, pessoal, tudo bem? É terça-feira, dia 15 de setembro. Hoje comemora-se o Dia do Cliente e também Dia Nacional do Músico Terapeuta. E atenção, meu amigo motorista, vamos à dica de hoje do Sinal Verde. Água e óleo em dia, mantém o seu veículo rodando macio, seguro e sem engasgos. Cheque os níveis dos reservatórios semanalmente para garantir o bom funcionamento. Essa prática simples evita o perigoso superaquecimento por falta de refrigeração. Também previne o desgaste das peças internas por ausência de lubrificação adequada. Uma checagem rápida e barata que protege o seu motor de estragar de vez.
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4: Oi, gente, sejam bem-vindos a essa terça-feira de Aroma e Sabor. Tudo bem por aí? Eu sou a Kelly Gomes, tá tudo ótimo por aqui e hoje a gente te traz uma receita bem legal, que é de molho de queijos com ervas. Você vai precisar apenas de um copo de iogurte desnatado, uma colher de sopa de cheiro verde picado, uma colher de chá de orégano, meia colher de sopa de parmesão ralado e sal a gosto. E agora você vai preparar assim, ó. Você vai pegar um recipiente e nele você vai misturar todos os ingredientes, deixando a água e o sal para o final. A água tem por finalidade deixar esse molho naquela textura que você quiser, tá? Que pode ser mais líquido ou mais sequinho. Aí você decide no momento do preparo. Fora isso, é bem simples, tá feito e você pode usar com o acompanhamento de várias coisas que você gostar. Aroma e sabor para deixar o seu dia muito mais gostoso é só aqui. Acompanhe a gente durante toda a semana e um beijo para você. Continue curtindo a programação. Tchau!
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5: 23 horas e 2 minutos.
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1: E o seu Raridade está de volta na sua terça-feira, entrando na reta final. E bora ouvir música escrita e gravada pelo cantor e compositor Dan Hartman. A track alcançou a sexta posição na parada americana da Billboard Hot 100. I Can Dream About You.
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0: Medeiros. Que demais, hein? É nesse clima gostoso que a gente encerra esse Raridades de terça-feira. Nothing's gonna change my love for you. Fica por aí, na sequência tem muito mais. Amanhã eu tô de volta, viu? Até lá!
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3: 23 horas e 17 minutos.
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11: Amigos, muitas vezes nos sentimos insuficientes e até tentamos provar nosso valor para todos ao nosso redor. Jesus, no entanto, nos olha sem julgar nossos erros do passado ou medir nossas limitações presentes. O amor dele não depende do nosso desempenho, mas sim da graça sincera que nos aceita exatamente como somos. Então, saber disso nos traz uma paz profunda e nos permite respirar aliviados no fim do dia.
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16: E vamos lá para mais um dia, mais um romance.

0: Casey Barners, God Took His Time on You, Débora Blando, Inocence e Ari Smith, aqui no Romance. Eu tenho certeza que uma delas tocou seu coração, não foi? Daqui a pouco tem mais romance pra você.
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2: Olá, olá, meu amigo Pet, está no ar. E atenção, hein? O bicarbonato de sódio é um excelente aliado caseiro no combate à eliminação das pulgas. Espalhe o produto pelos tapetes estofados da casa, esfregue bem com o auxílio de uma escova. Em seguida, passe o aspirador de pó por todas as superfícies e jogue o filtro no lixo externo. Essa dica simples ajuda a manter a sua casa limpa e o seu pet protegido.
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3: Conectado. Google libera a IA do Gemini no aplicativo do Google Planilhas para Android. É o que eu conto pra você nesta nova edição de terça-feira, 15 de setembro, do Tech World. Pra você, se liga aí.
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3: O Google liberou a sua inteligência artificial, o Gemini, dentro do aplicativo Google Planilhas para celulares Android. O recurso serve para facilitar a vida de quem precisa olhar tabelas grandes na tela pequena do telefone, evitando que a pessoa precise rolar a tela e procurar informação por informação manualmente. Ao tocar em um novo ícone de brilho no aplicativo, você pode fazer perguntas em texto sobre a tabela. Dá para pedir para a IA resumir gastos do mês, achar valores fora do comum ou até criar gráficos de forma automática. Alterações mais difíceis e fórmulas complexas continuam funcionando melhor no computador. Mas a novidade no celular ajuda bastante na hora de tirar dúvidas rápidas sobre os seus dados.
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4: 23 horas e 34 minutos.
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2: Olá, estamos de volta. Hoje é terça-feira, espero que você esteja gostando da programação. Então não sai, fica o dia todo por aqui que a gente tem muita coisa legal pra você. Eu sou a Kelly Gomes e se você aí quer ajudar os pequenos a desenvolverem uma comunicação confiante, clara e cheia de autonomia desde cedo, você faz assim, ó, porque o segredo é ter paciência e dar espaço para que eles terminem de falar sem interrupções do dia a dia. Muitas vezes tomamos a frente nas respostas, mas deixá-los expressar suas ideias estimula o raciocínio e a expressão. Essa escuta atenta ensina as crianças a ouvirem primeiro, organizarem os pensamentos e se posicionarem muito melhor. Apoie a voz do seu filho, fortaleça a autoconfiança dele e transforme a rotina da sua família com mais diálogo. Diálogo é sempre o melhor caminho para qualquer situação. Beijo pra você, uma ótima terça-feira e a gente se encontra no Mamãe Cheguei amanhã. Tchau, tchau.
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2: Já estamos de volta. Don't Wanna Lose You é um dos sucessos de Gloria Estefan. Foi lançada em 1989. A faixa atingiu a primeira colocação na Billboard Hot 100, seu segundo single a conseguir tal feito. Vamos ouvir? Música linda, romântica, Gloria Estefan.
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0: romantismo de Too Late to Sun. E também passou por aqui Gloria Estefano, essa música linda que tenho certeza que tocou o seu coração. Eu volto já já com muito mais.
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2: Horas e 49 minutos.
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2: Já estamos de volta, tem mais romance. Jezebel, uma das músicas mais famosas da banda inglesa Sade, foi lançada no ano de 85. A faixa fez parte do segundo disco do grupo e virou um grande clássico romântico. Aliás, né, os anos 80 teve muita música romântica, música internacional de sucesso que a gente ouve até agora, né? Anos 80, anos 90. Incrível, né? Demais. Que década. Vamos ouvir agora, então, Sade, no romance.
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0: Você ouviu Lifehouse, You and Me, Tom Chaplin, Sade, Jezebel, aqui no Romance, que volta já já. Uma ótima terça-feira pra você.
1: 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Meia-noite e 2 minutos.
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0: Pearl Jam, Come Back. Final de mais uma edição do Romance. Tá de volta amanhã. Beijos no coração, obrigado pela sintonia.
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1: Meia-noite e 15 minutos.
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1: Meia-noite e 16 minutos.
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8: Olá, meu povo. Boa quarta-feira. Cheguei por aqui. Eu sou a Kelly Gomes e na hora de escolher as roupinhas do bebê, a praticidade na troca de fraldas precisa ser prioridade total. Os modelos de body com botões de pressão na parte inferior são os grandes campeões de facilidade no dia a dia. Eles evitam que você precise tirar toda a roupinha da criança a cada troca, tornando o processo super rápido e tranquilo. É só desabotoar, trocar a fraldinha e fechar novamente em questão de poucos segundos. Então é menos estresse para os pais e muito mais conforto para o bebê e tempo de sobra para que você aproveite os melhores momentos junto dessa sua fofura. Beijo enorme para cada um de vocês. Não saiam da programação que tá incrível. Boa quarta.
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1: Minha gente, atenção, hein? A esponja de lavar acumula bactérias se não for higienizada e seca corretamente após o uso. Para resolver isso, lave bem a esponja, retire o excesso de água e coloque de molho na água sanitária. Deixe agir por uns 5 minutinhos. Torça novamente e leve ao micro-ondas em potência máxima por 1 minuto. Esse processo simples elimina os germes e garante uma cozinha muito mais segura.
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3: Meia-noite e 32 minutos.

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1: Oi, como é que você tá? É quarta-feira, meio de semana, 16 de setembro. Hoje é o Dia Internacional para a Preservação da Camada de Ozônio. E eu tô chegando por aqui na melhor do seu rádio com uma edição.

0: está perto de virar a maior da carreira de Bruno Mars e pode arrecadar mais de 500 milhões de dólares. O cantor tem lotado estádios pela América do Norte e Europa, reunindo mais de 50 mil pessoas por noite. O sucesso é tão gigante que em Londres venderam até ingressos sem visão do palco, só para ouvir o show mesmo. Com mais de 100 apresentações confirmadas, a expectativa só aumenta para ver se o astro traz essa superprodução para a América do Sul, especificamente para cá, pro Brasil, né?
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2: 12:48.
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1: Uma hora e um minuto.
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3: Dicas do dia. Minha lindona, o macacão curto floral é a escolha perfeita para os dias mais quentes da estação. Ele garante aquele toque de frescor, leveza e muito charme para os compromissos do calor. E se o vento bater ou você for para um ambiente com ar-condicionado, fique tranquila, hein? Basta jogar uma jaquetinha jeans por cima que combina com tudo e não perde o estilo. Esteja pronta para qualquer variação do clima com um belo visual e praticidade.
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4: Olá, tudo bem? Hoje é quarta-feira, dia internacional para a preservação da camada de ozônio. E o nosso Papo Sério de hoje traz um assunto muito importante sobre a saúde. A trombose é uma doença séria caracterizada pela formação de coágulos nos vasos. Esse entupimento prejudica a circulação e dificulta o retorno do sangue ao coração. A condição afeta principalmente as veias das pernas e os vasos dos pulmões. Fatores como imobilização prolongada, cirurgias e uso de anticoncepcionais aumentam o risco. Ficar muito tempo sem se movimentar favorece o surgimento do problema na circulação. Os sintomas na perna incluem dor, inchaço em apenas um dos lados e vermelhidão. A pele pode ficar roxa, quente e a musculatura da panturrilha bastante enrijecida. O grande perigo ocorre quando o coágulo se solta e viaja até o sistema pulmonar. Esse deslocamento causa a chamada embolia pulmonar, um quadro que oferece risco de morte. Os sinais da embolia surgem de repente, com dor no peito e muita falta de ar. Tosse repentina, tontura e suor frio exigem atendimento médico imediato e urgente. Adotar hábitos saudáveis e praticar atividades físicas ajuda a prevenir a trombose. Movimentar as pernas em viagens longas e no trabalho faz toda a diferença para as veias. Consulte o seu médico e siga todas as orientações para manter a circulação em dia. Cuide dos seu sistema vascular e garanta mais saúde e qualidade de vida sempre. O nosso quadro Papo Sério de hoje fica por aqui. Até mais.
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1: Oiê, quarta-feira por aqui. Se vocês também gostam daquelas cores que deixam o look elegante sem muito esforço, olha só. Os terrosos são coringas no guarda-roupa e a cor terracota se tornou a grande favorita da estação. Ela combina perfeitamente com a camisa branca de manga longa e traz muito charme em todas as épocas do ano. Para fugir do óbvio, experimente substituir a calça tradicional por uma jardineira com estilo borro. Nos pés, complete a produção usando uma sandália de amarração, scarpão ou ankle boot. É, a terracota é aquela cor versátil que transforma o look na medida certa, né? Aposte nessa combinação e saia com muito estilo.
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3: 1 hora e 15 minutos.

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1:31. 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
1: Quem ama e respeita as pessoas ao redor, toma cuidado diário com os sentimentos de cada uma delas. Evite criar situações desnecessárias que magoam quem está ao seu lado e exigem justificativas depois. A melhor demonstração de afeto e consideração é o cuidado constante.
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2: Oi, oi, oi, meus queridos, tudo bem? Chegamos à metade da semana, quarta-feira, dia 16 de setembro. Hoje comemora-se o Dia Internacional para a Preservação da Camada de Ozônio. E atenção, meu amigo motorista, tem dica pra você aqui no Sinal Verde. Confira. Atenção, motorista, a buzina não é desabafo no trânsito, é item de segurança. O Código de Trânsito permite o uso apenas para advertência e evitar acidentes. Fora da cidade, utilize o sinal sonoro somente na hora de realizar uma ultrapassagem. Evite o uso prolongado no período noturno ou próximo a hospitais e escolas. Respeite a sinalização para não levar multa e ajude a ter um trânsito mais humano.
0: 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Ficou.
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2: 2:04.
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1: Quarta-feira maravilhosa para você que nos acompanha, meu amigo Pet já está no ar. E escovar os dentinhos do seu cão ou gato diariamente é essencial para a saúde bucal deles. Como os pets precisam se acostumar com a novidade, tenha paciência e transforme o momento em brincadeira. Utilize petiscos como recompensa para criar uma associação positiva e agradável para o animal. Esse cuidado constante evita o estresse na rotina e, claro, né, previne doenças sérias na gengiva.
0: Esse foi o Meu Amigo Pet. 2:20.
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1: Minha gente, atenção, hein? A esponja de lavar acumula bactérias se não for higienizada e seca corretamente após o uso. Para resolver isso, lave bem a esponja, retire o excesso de água e coloque de molho na água sanitária. Deixe agir por uns 5 minutinhos. Torça novamente e leve ao micro-ondas em potência máxima por 1 minuto. Esse processo simples elimina os germes e garante uma cozinha muito mais segura.
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3: O que era para ser um rápido saque no caixa eletrônico virou um filme de terror para uma motorista nos Estados Unidos que descobriu uma cobra de quase um metro escondida no motor do seu carro. Stephanie Watson estava na fila do drive-thru quando a motorista da frente avisou que o réptil gigante tinha acabado de rastejar para baixo do seu automóvel. Em pânico total e com pavor absoluto de cobras, a mulher pegou sua cachorrinha da bolsa, pulou para fora do veículo e chegou a sugerir colocar fogo no próprio carro, com medo do bicho subir pelas saídas de ar. O resgate mobilizou o gerente do banco, o controle de animais e a polícia local. Mas a serpente só foi capturada quando o carro foi levado para uma oficina e erguido por um elevador hidráulico para o chefe de polícia tirá-la com as próprias mãos. A motorista ficou aliviada de não ter precisado queimar o próprio veículo para se livrar da visitante indigesta.
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6: 2:33.
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2: Oi, pra quem tá por aqui nessa quarta-feira, tudo certo? Eu sou a Kelly Gomes e olha, pra hoje a gente vai trazer uma receita que todo mundo gosta. Quem não gosta de pão? Então vem pra cá que hoje tem pão de liquidificador. Você precisa apenas de 3 ovos, 2 colheres de sopa de creme de leite sem soro, 3 colheres de sopa de água, 1 xícara de chá de queijo ralado, 1 xícara de chá de farinha de aveia e 1 colher rasa de chá de fermento biológico em pó. Anotou os ingredientes? Então bora para o preparo, que também é simples, tá? Você vai misturar todos esses ingredientes no liquidificador e então vai transferi-los para uma forma de bolo inglês, já untada com manteiga ou então azeite, e então você vai levar ao forno pré-aquecido a 180 graus por cerca de 30 minutos. E é só isso, tá aí um pão de liquidificador muito fácil para você fazer na sua casa e deixar as suas tardes ou as suas manhãs muito mais gostosas. Espero que você tenha curtido e amanhã temos mais uma receita te esperando. Beijo e até lá!
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1: E aí, tudo bem? Quarta-feira, 16 de setembro, Júnior Bodanese por aqui, trazendo a mensagem do dia. Um deixar para o outro. Esta é uma história de quatro pessoas. Todo mundo, alguém, qualquer um e ninguém. Onde havia um grande trabalho a ser feito e todo mundo tinha certeza de que alguém o faria. Qualquer um poderia tê-lo feito, mas ninguém o fez. Alguém se zangou porque era um trabalho de todo mundo. Todo mundo pensou que qualquer um poderia fazê-lo, mas ninguém imaginou que todo mundo deixasse de fazê-lo. Ao final, todo mundo culpou alguém, quando ninguém fez o que qualquer um poderia ter feito. Engraçado, né? Mas você já pensou onde está você nesta história? Será que não fazemos parte das pessoas que nunca têm culpa de nada? Será que já não é hora de ninguém ficar parado e qualquer um começar a fazer qualquer coisa e que alguém se ofereça para ajudar, porque todo mundo é responsável pelo que acontece com nosso grupo. Pense nisso, porque quando um deixa para o outro, ninguém faz o que todo mundo poderia ter feito. Sou Júnior Bodanese e esta foi a mensagem do dia.
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4: 3:03.
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7: Olá, queridos. Mesmo quando os caminhos parecem incertos e a tempestade ao redor faz barulho, Jesus caminha ao nosso lado. Ele não nos promete ausência de dias difíceis, mas garante que jamais seremos deixados para trás no escuro. A sua presença traz uma luz suave que ilumina cada próximo passo com segurança. Você pode confiar, pois a noite vai passar e uma nova aurora trará o renovo.
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1: Conectado. Subida no preço dos componentes encarece dobráveis da Huawei e da Xiaomi. É o que eu conto agora para você nesta quarta-feira, 16 de setembro, Dia Internacional para a Preservação da Camada de Ozônio.
0: O futuro já começou.
1: A Huawei e a Xiaomi lançaram seus novos celulares dobráveis de topo de linha com preços bem mais altos, repassando aos consumidores a forte alta nos custos de peças. A Huawei, por exemplo, apresentou o Mate XT2, seu modelo que dobra em três partes com preço inicial de 19.999 yuans, cerca de $2.980. Valor 2.000 yuans acima da versão anterior. Já a Xiaomi lançou o 18 Fold a partir de 10.999 yuans, cerca de $1.639. O presidente de ambas as empresas apontaram que a alta no preço dos chips de memória de armazenamento foi a principal responsável por empurrar os valores para cima. Esse aumento afeta o mercado como um todo. Marcas como a Honor subiram os preços de modelos antigos em até 20%. E relatórios da Counterpoint Research indicam que celulares lançados em 2026 estão, em média, 25% mais caros que os de gerações anteriores.
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2: 3 horas e 18 minutos.
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3: Olá, meu povo! Boa quarta-feira! Cheguei por aqui! Eu sou a Kelly Gomes e na hora de escolher as roupinhas do bebê, a praticidade na troca de fraldas precisa ser prioridade total. Os modelos de body com botões de pressão na parte inferior são os grandes campeões de facilidade no dia a dia. Eles evitam que você precise tirar toda a roupinha da criança a cada troca, tornando o processo super rápido e tranquilo. É só desabotoar, trocar a fraldinha e fechar novamente em questão de poucos segundos. Então é menos estresse para os pais e muito mais conforto para o bebê e tempo de sobra para que você aproveite os melhores momentos junto dessa sua fofura. Beijo enorme para cada um de vocês. Não saiam da programação que tá incrível. Boa quarta.
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1: A saúde do seu intestino pode ser resumida em uma palavra: equilíbrio. A nossa microbiota floresce quando entregamos hidratação adequada, menos produtos ultraprocessados e baixo consumo de álcool e açúcar. Adotar essas práticas não ajuda apenas na digestão, mas reduz a distensão abdominal e a inflamação sistêmica. Escute o seu corpo e trate o seu intestino com carinho. Um ambiente intestinal saudável é a base para uma vida muito mais vibrante.
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2: 3:31.
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1: 4:03.
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1: Conectado. Subida no preço dos componentes encarece dobráveis da Huawei e da Xiaomi. É o que eu conto agora pra você nesta quarta-feira, 16 de setembro, Dia Internacional para a Preservação da Camada de Ozônio.
0: O futuro já começou.
1: A Huawei e a Xiaomi lançaram seus novos celulares dobráveis de topo de linha com preços bem mais altos, repassando aos consumidores a forte alta nos custos de peças. A Huawei, por exemplo, apresentou o Mate XT2, seu modelo que dobra em três partes com preço inicial de 19.999 yuans, cerca de 2.980 dólares. Valor 2.000 yuans acima da versão anterior. Já a Xiaomi lançou o 18 Fold a partir de 10.999 yuans, cerca de 1.639 dólares. O presidente de ambas as empresas apontaram que a alta no preço dos chips de memória de armazenamento foi a principal responsável por empurrar os valores para cima. Esse aumento afeta o mercado como um todo. Marcas como a Honor subiram os preços de modelos antigos em até 20%. E relatórios da Counterpoint Research indicam que celulares lançados em 2026 estão, em média, 25% mais caros que os de gerações anteriores.
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2: Oiê, quarta-feira por aqui. Se vocês também gostam daquelas cores que deixam o look elegante sem muito esforço, olha só. Os terrosos são coringas no guarda-roupa. E a cor terracota se tornou a grande favorita da estação. Ela combina perfeitamente com a camisa branca de manga longa e traz muito charme em todas as épocas do ano. Para fugir do óbvio, experimente substituir a calça tradicional por uma jardineira com estilo borro. Nos pés, complete a produção usando uma sandália de amarração, scarpão ou ankle boot. É, a terracota é aquela cor versátil que transforma o look na medida certa, né? Aposte nessa combinação e saia com muito estilo.
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4: 4 horas e 19 minutos.
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Curtindo a melhor programação. 4:33. 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
1: Quem ama e respeita as pessoas ao redor, toma cuidado diário com os sentimentos de cada uma delas. Evite criar situações desnecessárias que magoam quem está ao seu lado e exigem justificativas depois. A melhor demonstração de afeto e consideração é o cuidado constante.
0: 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Quatro horas e 48 minutos.

0: Que Deus abençoe vocês, viu? Obrigada.
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3: 5:02.
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6: Minha lindona, o macacão curto floral é a escolha perfeita para os dias mais quentes da estação. Ele garante aquele toque de frescor, leveza e muito charme para os compromissos do calor. E se o vento bater ou você for para um ambiente com ar-condicionado? Minha lindona, o macacão curto floral é a escolha perfeita para os dias mais quentes da estação. Ele garante aquele toque de frescor, leveza e muito charme para os compromissos do calor.

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2: Olá, tudo bem? Hoje é quarta-feira, dia internacional para a preservação da camada de ozônio. E o nosso Papo Sério de hoje traz um assunto muito importante sobre a saúde. A trombose é uma doença séria caracterizada pela formação de coágulos nos vasos. Esse entupimento prejudica a circulação e dificulta o retorno do sangue ao coração. A condição afeta principalmente as veias das pernas e os vasos dos pulmões. Fatores como imobilização prolongada, cirurgias e uso de anticoncepcionais aumentam o risco. Ficar muito tempo sem se movimentar favorece o surgimento do problema na circulação. Os sintomas na perna incluem dor, inchaço em apenas um dos lados e vermelhidão. A pele pode ficar roxa, quente e a musculatura da panturrilha bastante enrijecida. O grande perigo ocorre quando o coágulo se solta e viaja até o sistema pulmonar. Esse deslocamento causa a chamada embolia pulmonar. Um quadro que oferece risco de morte. Os sinais da embolia surgem de repente, com dor no peito e muita falta de ar. Tosse repentina, tontura e suor frio exigem atendimento médico imediato e urgente. Adotar hábitos saudáveis e praticar atividades físicas ajuda a prevenir a trombose. Movimentar as pernas em viagens longas e no trabalho faz toda a diferença para as veias. Consulte o seu médico e siga todas as orientações para manter a circulação em dia. Cuide dos seus sistema vascular e garanta mais saúde e qualidade de vida sempre. O nosso quadro Papo Sério de hoje fica por aqui. Até mais.
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1: Quarta-feira maravilhosa pra você que nos acompanha, meu amigo Pet já está no ar. E escovar os dentinhos do seu cão ou gato diariamente é essencial para a saúde bucal deles. Como os pets precisam se acostumar com a novidade, tenha paciência e transforme o momento em brincadeira. Utilize petiscos como recompensa para criar uma associação positiva e agradável para o animal. Esse cuidado constante evita o estresse na rotina e, claro, né, previne doenças sérias na gengiva.
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2: 5:15.
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0: Ser um rápido saque no caixa eletrônico virou um filme de terror para uma motorista nos Estados Unidos, que descobriu uma cobra de quase um metro escondida no motor do seu carro. Stephanie Watson estava na fila do drive-thru quando a motorista da frente avisou que o réptil gigante tinha acabado de rastejar para baixo do seu automóvel. Em pânico total e com pavor absoluto de cobras, a mulher pegou sua cachorrinha da bolsa, pulou para fora do veículo e chegou a sugerir colocar fogo no próprio carro, com medo do bicho subir pela saída de ar. O resgate mobilizou o gerente do banco, o controle de animais e a polícia local. Mas a serpente só foi capturada quando o carro foi levado para uma oficina e erguido por um elevador hidráulico para o chefe de polícia tirá-la com as próprias mãos. A motorista ficou aliviada de não ter precisado queimar o próprio veículo para se livrar da visitante indigesta.
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3: A saúde do seu intestino pode ser resumida em uma palavra: equilíbrio. A nossa microbiota floresce quando entregamos hidratação adequada, menos produtos ultraprocessados e baixo consumo de álcool e açúcar. Adotar essas práticas não ajuda apenas na digestão, mas reduz a distensão abdominal e a inflamação sistêmica. Escute o seu corpo e trate o seu intestino com carinho. Um ambiente intestinal saudável é a base para uma vida muito mais vibrante.
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5: 5:34.
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1: Oi, oi, oi, meus queridos, tudo bem? Chegamos à metade da semana, quarta-feira, dia 16 de setembro. Hoje comemora-se o Dia Internacional para a Preservação da Camada de Ozônio. E atenção, meu amigo motorista, tem dica pra você aqui no Sinal Verde. Confira. Atenção, motorista, a buzina não é desabafo no trânsito, é item de segurança. O Código de Trânsito permite o uso apenas para advertência e evitar acidentes. Fora da cidade, utilize o sinal sonoro somente na hora de realizar uma ultrapassagem. Evite o uso prolongado no período noturno ou próximo a hospitais e escolas. Respeite a sinalização para não levar multa e ajude a ter um trânsito mais humano.
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2: Oi, como é que você tá? É quarta-feira, meio de semana, 16 de setembro. Hoje é o Dia Internacional para a Preservação da Camada de Ozônio. E eu tô chegando por aqui na melhor do seu rádio com uma edição novinha em folha do Mundo Pop.

0: está perto de virar a maior da carreira de Bruno Mars e pode arrecadar mais de 500 milhões de dólares. O cantor tem lotado estádios pela América do Norte e Europa, reunindo mais de 50 mil pessoas por noite. O sucesso é tão gigante que em Londres venderam até ingressos sem visão do palco, só para ouvir o show mesmo. Com mais de 100 apresentações confirmadas, a expectativa só aumenta para ver se o astro traz essa superprodução para a América do Sul, especificamente para cá, pro Brasil, né?
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2: 5:50 e nós estamos de volta aqui para mais um dia nesta quarta-feira, dia 16 de setembro, para mais um programa Alma Gaúcha, a essência da música gaúcha, aqui pela sua Ativa FM 87,9. Eu sou a Zeli e fico com vocês até às 7:30, em função, como eu falo todos os dias, do horário eleitoral gratuito, que nos toma um grande espaço e os nossos apoiadores culturais não podem restar prejudicados. Então, agora 5:51 e vamos aqui com Grupo Rodeio, Abrancancha, Rio Grande. Bom dia!
3: Oh, Rio Grande, compadre velho! Nesse compasso galponeiro balanço, velho, licença, versos, churros no ar. Quero ouvir!

0: Quem gostou faz barulho, quem gostou faz barulho aí. Levanta a mão quem gosta de cavalo, compadre. Ei, a gauchada da Serrana é um grande montador por excelência. Então, pra quem gosta aí, compadre, de cavalo, aqui vai Liberdade Chucra.
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2: Oi, pra quem tá por aqui nessa quarta-feira, tudo certo? Eu sou a Kelly Gomes e olha, pra hoje a gente vai trazer uma receita que todo mundo gosta. Quem não gosta de pão? Então vem pra cá que hoje tem pão de liquidificador. Você precisa apenas de 3 ovos, 2 colheres de sopa de creme de leite sem soro, 3 colheres de sopa de água, 1 xícara de chá de queijo ralado, 1 xícara de chá de farinha de aveia e 1 colher rasa de chá de fermento biológico em pó. Anotou os ingredientes? Então bora para o preparo, que também é simples, tá? Você vai misturar todos esses ingredientes no liquidificador e então vai transferi-los para uma forma de bolo inglês, já untada com manteiga ou então azeite, e então você vai levar ao forno pré-aquecido a 180 graus por cerca de 30 minutos. E é só isso. Tá aí um pão de liquidificador muito fácil para você fazer na sua casa e deixar as suas tardes ou as suas manhãs muito mais gostosas. Espero que você tenha curtido e amanhã temos mais uma receita te esperando. Beijo e até lá.
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3: 5:57.
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3: 6:01.
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E vamos lá, 6:15, fazendo 4 graus em Nova Prata. Tá muito frio nesse setembro, este mês do gaúcho. Hoje, dia 16 de setembro, dia internacional para preservação da camada de ozônio, a ozonosfera, muito importante tentar ainda proteger a camada de ozônio, né? E temos alguns fatos importantes que marcam a data de hoje. 1908, General Motors é fundada por William Durant. 1909, o inventor brasileiro Alberto Santos Dumont bate o recorde de decolagem mais curta com a sua Demoiselle. 2014, o Estado Islâmico do Iraque e do Levante lançam sua ofensiva em Kobane contra as forças sírio-curdas. 2015, lançado para o público em geral, o iOS 9, a nova versão do sistema operacional iOS projetado pela Apple. Então, esses são os principais fatos que marcam hoje, dia 16 de setembro, nesta quarta-feira, e continuam os festejos Farroupilha no Parque de Eventos. Ontem o evento foi por conta do Querência do Prata, hoje por conta do Retorno à Querência, amanhã por conta do CTG Os Maragatos, sábado DTG Cabanha Vô João e domingo, para encerrar com chave de ouro, Piquete de Laçadores, União de Amigos. E ontem, além daquele cardápio, tiveram oficinas muito interessantes, onde as diretoras culturais Luciane Reck e a Giselda Petrella abordaram muito sobre os concursos de peões e prendas, sobre o tradicionalismo e a cultura gaúcha. Também teve aula prática para a gurizada, que as escolas que estavam participando, escolas do município, tiveram o privilégio, a oportunidade de conhecer os diversos nomes dos nós de lenços e também o significado. E nós seguimos aqui sem muitas delongas, sem muito rodeio, se bem que gaúcho gosta de rodeio, né? 6:17, fazendo 4 graus em Nova Prata. E vamos, buenas e me espalho, coplas para um gaúcho brasileiro.

6:21, então, e nós seguimos aqui com o programa Alma Gaúcha, o melhor da música gaúcha, com apoio cultural de Nutriagro, Nutrição Animal, distribuidora de bebidas Precendo, Farmácia Bom Jesus, despachante Bonoto, presta serviços contábeis, Agrovet, Comunello, loja Lim Plus e Supermercado Dubim. 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Então vamos mandar aquele abraço para aquela equipe de colaboradores do Mercado Dubim. E vamos lá com César Oliveira e Rogério Melo, ao par, gateando.

6:26, então fazendo 4 graus em Nova Prata e região. Tá frio, gente. E vamos para a previsão do tempo. Quarta-feira será de predomínio de sol no Rio Grande do Sul. Período da tarde deverá ter máximas agradáveis acima de 20 graus na maioria das cidades. A presença do sol está prevista para todo o estado. Nuvens aparecem mais na metade sul e leste do estado. No oeste, noroeste e norte gaúcho, são esperados amplos períodos de céu claro. Conforme a Metsul, o tempo bastante aberto durante a madrugada favorece o resfriamento noturno com temperaturas baixas. Pode gerar de forma isolada em diversas regiões, especialmente nas baixadas, áreas serranas. Também há possibilidade de neblina, nevoeiro e nuvens baixas ao amanhecer, mas o sol aparece logo em seguida. A tarde desta quarta-feira terá maior aquecimento com máximas agradáveis acima de 20 graus na maioria das cidades. Essa é a previsão do tempo para hoje e o tempo tem que colaborar, porque lá no Parque de Eventos dos Festejos Farroupilha, hoje, quarta-feira, das 8 às 11, terá oficinas com o CTG Retorno à Querência. À tarde, das 13h30 às 16h30, continuam as oficinas por conta do CTG Retorno à Querência. 17h30, tertúlia com o CTG Retorno. 18h30, a audiência campeira, realizada pela doutora Ana Lúcia Rovilher Martinez, perdão, todo skinny. 19h30, tertúlia novamente, e às 21 horas, aquele show com o grupo Sem Fronteiras. Então vamos aproveitar que domingo encerra o baile. Então vamos lá, continuamos aqui com nossos apoiadores culturais: Nutriagro, Nutrição Animal, distribuidora de bebidas Crescendo, Farmácia Bom Jesus, despachante Bonoto, presta serviços contábeis, Agrovete Comunello, loja Lim Plus e supermercado Dobim. E o que que você está esperando aí? Você que está acordando agora, 6:28 e fazendo só 4 graus em Nova Prata. Mas vamos aquecendo aqui com Os Monarcas no Império das Estâncias.

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1: 6:32.
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1: 6:33.

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Agora 6h43, fazendo 6 graus em Nova Prata, temperatura oscilando muito. Você ouviu aí com César Oliveira e Rogério Melo, Pra Bailar de Gola Atada. 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E continuamos aqui no embalo musical com Porca Véia. São Francisco é Terra Boa.

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1: 6 horas e 47 minutos.

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4: Agora 6:49, fazendo 6 graus em Nova Prata. E o programa Alma Gaúcha leva até você Leonardo, Chimarrita Galponeira.

0: 6:52, fazendo 6 graus em Nova Prata e região. E por falar em região, vamos para a Serra, registra 10 municípios com eleitorado maior que a população. Levantamento aponta que a diferença aparece em 74 cidades do estado e é mais comum em localidades menores. Monte Belo do Sul é a que apresenta maior discrepância na região, 428 títulos excedentes. Isso é o que nos traz o pioneiro hoje, dia 16 de setembro, quarta-feira. Já o Jornal do Comércio diz que Rio Grande do Sul receberá investimento bilionário em usina eólica. Grupo confirma 4 bilhões em Dom Pedrito. Aporte no estado pode chegar a 10 bilhões até 2030. Supremo adia decisão sobre abertura de investigação contra Alexandre de Moraes. Dino pediu vistas após longa discussão sobre o julgamento separado ou não das ações relativas a Moraes e André Mendonça no caso Master. É triste nesse Brasil, realmente. E a gente ainda fica com um pouco de esperança, né? Sabe, a esperança é a última que morre, como diz o gaúcho, mas é a primeira a ficar doente. No agronegócio começa o plantio de soja para a safra 2026-2027 em solo gaúcho. O plantio de soja está autorizado desde ontem no estado para quem solicitou a semeadura antecipada à Secretaria de Agricultura do Rio Grande do Sul. Pelo menos 80 produtores formalizaram o pedido. O início habitual do plantio seria em 1º de outubro. Piratini envia projeto sobre orçamento 2027 com previsão de déficit de 4 bilhões. Essas são as manchetes do Jornal do Comércio que circulam hoje dia 16 de setembro, quarta-feira, e fazendo 6 graus em Nova Prata e região. 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

Agora 6:58 e nós vamos rodar aqui Mano Lima Malvina, que deveria terminar 7:03. A música certamente será interrompida pelo horário eleitoral gratuito. O horário eleitoral, ele é obrigatório, né? Como aqui na Ativa, como em todas as emissoras, mas obrigatório deveria ter que ser honesto no Brasil, mas vamos que dá. Mano Lima Malvina, até que dá.

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15: 7:25.
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18: 7:25, fazendo 6 graus em Nova Prata e região, e o sol batendo lindamente aqui nos estúdios da Ativa FM 87,9. E antes de entrarmos para os comerciais e mais uma música, já que o horário eleitoral gratuito, ele nos limita bastante, né? Mas vamos para o jornal Correio do Povo. Dia de embates no STF acaba com adiamento de decisão sobre Moraes. Presidente Edson Fachin encerrou a reunião após Flávio Dino pedir vista em meio ao racha entre ministros com a votação sobre como deveriam ser apreciados os casos de Moraes e Mendonça no âmbito do escândalo do Master. O debate ocorreu a partir de questão de ordem de Gilmar Mendes. Dia no plenário foi cheio de embates e ofensas em novo capítulo de grave conflito institucional. China e Rússia alertam contra a militarização do espaço. Grêmio enfrenta o Botafogo em duelo atrasado do Brasileirão. Essas são as principais manchetes que circulam hoje no jornal Correio do Povo. Hoje, dia 16 de setembro, fazendo 6 graus em Nova Prata, enquanto o jornal Zero Hora diz que trocas de acusações, pedido de vistas e indefinições estendem crise no Supremo Tribunal Federal. Convocados para decidir o futuro de Alexandre de Moraes, os ministros ocuparam a sessão ontem com questões preliminares. A principal envolve decidir se os casos de Moraes e André Mendonça devem ser analisados conjuntamente. placar oficial está em 4-3 para mantê-los separados. Flávio Dino paralisou o julgamento e regra prevê até 90 dias para retomadas. Enquanto isso, as eleições passam. Eu espero que o povo fique esperto. O que os candidatos ao Piratini pensam sobre o avanço das câmaras corporais na brigada? O programa começou em setembro de 2024 e hoje conta com 1.250 equipamentos. A Brigada Militar tem um efetivo de cerca de 17 mil policiais. Concorrentes avaliam como tratariam a política. Essas são as principais manchetes que circulam hoje no Jornal Zero Hora. E nós, em função do horário eleitoral gratuito e obrigatório, nós vamos cedendo espaço para os nossos apoiadores culturais e agradecendo Nutriagro, Nutrição Animal, distribuidora de bebidas Precendo, Farmácia Bom Jesus, despachante Bonoto, presta serviços contábeis Agrovet, Comunelo, Loja Limpus e Supermercado do Bim. E assim nós vamos chegando ao final de mais um programa que traz a essência da música gaúcha. Continue ligado na Ativa FM com o programa Passando a Limpo com Roberto Marangoni e logo mais às 9 horas Cidade Ativa com Marangoni e Preto, com informações e entrevistas. Portanto, continue ligado na programação da Ativa FM, não esquecendo que hoje, 16 de setembro, continua no Parque de Eventos os festejos Farroupilha, hoje por conta do CTG Retorno à Querência. Com tertúlias, 18h30, audiência crioula com a doutora Ana Lúcia Rovilher Todeschini. E às 21 horas, Grupo Sem Fronteiras. Então, até amanhã, um grande abraço e um bom dia a todos. E nós ainda rodamos por aqui com os Mateadores Prenda.

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16: 7:39. 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
1: Sete horas e 40 minutos.
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1: 87,9. 7:49.
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5: E aí, tudo bem? Quarta-feira, 16 de setembro, Júnior Bodanese por aqui, trazendo a mensagem do dia.
6: Um deixar para o outro. Esta é uma história de quatro pessoas. Todo mundo, alguém, qualquer um e ninguém. Onde havia um grande trabalho a ser feito e todo mundo tinha certeza de que alguém o faria. Qualquer um poderia tê-lo feito, mas ninguém o fez. Alguém se zangou porque era um trabalho de todo mundo. Todo mundo pensou que qualquer um poderia fazê-lo, mas ninguém imaginou que todo mundo deixasse de fazê-lo. Ao final, todo mundo culpou alguém, quando ninguém fez o que qualquer um poderia ter feito. Engraçado, né? Mas você já pensou onde está você nesta história? Será que não fazemos parte das pessoas que nunca têm culpa de nada? Será que já não é hora de ninguém ficar parado e qualquer um começar a fazer qualquer coisa e que alguém se ofereça para ajudar, porque todo mundo é responsável pelo que acontece com nosso grupo. Pense nisso, porque quando um deixa para o outro, ninguém faz o que todo mundo poderia ter feito. Sou Júnior Bodanese e esta foi a mensagem do dia.
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0: 8:07.
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18: O Ministério Público do Trabalho no Rio Grande do Sul abriu o edital para selecionar projetos e entidades que poderão receber recursos de destinações financeiras. A iniciativa é da unidade do MPT em Santo Ângelo e está relacionada a um termo de ajuste de conduta firmado com a empresa Alibem Alimentos no ano passado. Ao todo, estão disponíveis pouco mais de R$66 mil. O valor corresponde às parcelas já pagas pela empresa. Os recursos serão destinados a projetos de interesse social. Terão prioridade se a iniciativas relacionadas à melhoria das condições de trabalho, especialmente em unidades frigoríficas. As entidades interessadas podem se manifestar junto à Procuradoria do Trabalho em Santo Ângelo. O acordo prevê o pagamento total de R$1.400.000 pela empresa por danos morais coletivos. O dinheiro é resultado de uma atuação do MPT que identificou irregularidades relacionadas à saúde, segurança e ergonomia dos trabalhadores. Agência Rádio Web, produção e reportagem, Janaína Oliveira.
19: 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A sessão extraordinária para os ministros do STF votarem se abrem ou não investigação contra o ministro Alexandre de Moraes não frustrou as expectativas. Teve bate-bocas e terminou sem decisão por conta do pedido de vista do ministro Flávio Dino, após mais um confronto verbal entre André Mendonça com Gilmar Mendes, após a manifestação do procurador-geral da República, Paulo Gonet.
20: Agradecendo mais uma vez ao ministro André Mendonça pela referência que fez com relação à ausência de qualquer dúvida que Vossa Excelência tenha sobre a idoneidade do trabalho da Procuradoria-Geral da República, e eu agradeço a palavra.
21: Estamos aqui por dever de ofício. Assim, a gente pode até avaliar se ela não deveria ter feito isso, talvez hoje, conhecendo os fatos.
22: É impressionante, presidente, que uma pessoa da estatura
21: do...
22: Da estatura do Paulo Gonet sofre esse tipo de ilação. É, isto sim é leviandade. O sujeito investido de um sentimento policialesco junto com seus delegados.
21: Presidente, agora eu que estou com a palavra, ele não tem direito à parte.
23: Ministro Gilmar, peço a vossa excelência.
22: É impressionante a disfarçatez desse sujeito.
21: A disfarçatez de vossa excelência.
23: Ministro
21: André. Me respeite.
23: Ministro André.
21: Posso aqui não é brincadeira, não estou chorando, chorar. Não.
23: Ministro
21: aqui Fachin. Não tem choro, não.
23: Ministro Fachin.
21: Respeite.
23: Ministro Fachin, se vossa excelência, com todo
21: eu
23: respeito.
21: Eu preciso agora,
23: não
21: só um minutinho,
23: ministro. Não tomo uma providência, eu vou pedir vista.
19: A sessão já caminhava para o final com a discussão de uma questão de ordem do ministro Gilmar Mendes. Para o decano, o julgamento de Alexandre de Moraes e de André Mendonça, marcado para o dia 23 de setembro, deveriam ser realizados conjuntamente. Mas ainda pela amanhã, Mendes acusou André Mendonça de interferência nas eleições presidenciais deste ano.
22: Que há um inequívoco viés político-eleitoral na forma como o tema foi conduzido nos autos desta PEC de 16.662. Com toda a sinceridade. Escolha de data, 7 de setembro, todo esse cenário envolvendo esta corte em campanha eleitoral.
21: Vossa Excelência está sendo leviano, ministro
22: Gilmar. De forma
21: leviano.
22: Indevida.
21: Leviano. Leviano.
22: Vossa Excelência não tem a palavra.
23: Vamos aguardar, eu vou conceder a palavra, Vossa Excelência.
22: Vossa Excelência não tem a palavra. Evidente condução político-eleitoral. Escolha do 7 de setembro. Até de chulecos. Isto não se faz. Pessoas decentes não fazem isso.
21: Não aponte o dedo para mim, ministro Gilmar. Não aponte o dedo. Não está falando com qualquer um. Respeite esse tribunal.
22: Quem não se dá respeito não merece respeito. Evidente que se trata de um pichuleco, de um boneco eleitoral.
19: Gilmar Mendes também acusou Mendonça de ser seletivo na escolha de investigados.
22: De um lado, centenas de páginas produzidas de ofício à margem da competência do plenário e sem oitiva do titular da ação penal, para reunir referências a um ministro. De outro, elementos que vêm a público, a mesas que dizem respeito a outro ministro, que constam de dados oficiais do COAF e que aparecem com nome e sobrenome no aparelho do principal investigado da operação, sem que se tenha visto o mesmo rigor ou qualquer tipo de impulso de ofício. A pergunta não é saber se este ou aquele ministro deve ser investigado. A pergunta é se continuaremos a admitir que o rigor da persecução penal seja distribuído conforme a identidade do investigado.
19: E comparou as ações do ministro como de uma máfia.
22: Aquilo que pode alcançar outros integrantes do colegiado passa a exercer sobre eles algum tipo de ascendência. O que se vê, eu protejo você. Relação de máfia. Isso não se faz. Não é ambiente de pessoas dignas. Desculpe a sinceridade, presidente, mas as coisas precisam ser chamadas pelo nome.
19: André Mendonça preferiu não responder. Flávio Dino, Cristiano Zanin e Alexandre de Moraes votaram pela questão de ordem de Gilmar Mendes. O ministro-presidente do STF, Edson Fachin, abriu divergência e foi acompanhado por Mendonça, Luiz Fux e Carmen Lúcia. Portanto, placar empatado em 4-4. Dias Toffoli declarou-se impedido de todo julgamento por motivo de foro íntimo. Cássio Nunes Marques também declarou-se impedido, mas por ser presidente do Tribunal Superior Eleitoral, sinalizando que o julgamento pode interferir no processo de escolha do presidente da República. Agência Rádio Web de Brasília, Alan Barbosa.
1: 87,9. 8:19:30 e vamos para a agenda dos presidenciáveis com o apoio cultural de Emar Artefatos de Cimento, Ouro Fértil Fertilizantes, Marca Produções, Gráfica Monarca, Postos Rosinhol e Daniel Soluções Elétricas. 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
19: Agenda dos candidatos à presidência da República, quarta-feira, 16 de setembro. Clariana Barão, do DC, faz campanha em Caruaru, Pernambuco. Flávio Bolsonaro, do PL, tem atos de campanha em Juazeiro do Norte, no Ceará, e em Recife. Lula faz campanha em Ceilândia, Distrito Federal. Ronaldo Caiado, do PSD, concede entrevistas para emissora de rádio e para um podcast. Renan Santos do Missão não tem agenda programada para esta quarta-feira. Romeu Zema do Novo concede entrevista para emissora de TV em São Paulo. Rui Costa Pimenta do PCO tem reuniões com equipes de campanha e grava vídeo para redes sociais. Samara do UP não divulgou agenda de campanha para esta quarta-feira. Veterinário Wilson Grassi do Democrata participa de podcast em São Bernardo do Campo, São Paulo. Edmilson Costa do PCB e escritor Augusto Cury do Avante não enviaram agendas de campanha. Com informações enviadas pelas assessorias de imprensa dos candidatos, Agência Rádio Web na cobertura das eleições 2026, Alan Barbosa.
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2: 8:21.
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1: E você está na Ativa FM nesta quarta-feira. Hoje é dia 16 de novembro. Opa, desculpem, 16 de setembro de 2026. E as informações já estão no ar no espaço de jornalismo aqui da Ativa FM. Só falta você participar. Manda seu recado para o 54-3242-1332. Também é nosso telefone para você ligar para cá, para gente, nosso WhatsApp. Temos aí a transmissão ao vivo que a gente faz no Facebook. Por ela também você pode mandar o seu bom dia. Bom dia para o Enio, que já está mandando aqui o bom dia. Também estamos no YouTube. O YouTube também com som e imagem para você participar aqui da nossa programação. Vamos com o Giro das Notícias.
24: Terça-feira, 15 de setembro de 2026.
1: É, mas vamos acertar aqui que não é essa. Esse é o giro de hoje, né? Logo mais teremos o giro das notícias aqui dentro da nossa programação. É, para você que nos acompanha aqui pela Ativa FM, nesta manhã de informações, hoje é 16 de setembro de 2026. Nós vamos ver se nós encontramos aqui o giro das notícias de hoje para você que está nos acompanhando aqui dentro da nossa programação. Então vamos lá, o giro das notícias chegando agora aqui para você, dentro da nossa programação. Agora sim, o giro desta quarta-feira aqui pela Ativa FM.
25: Quarta-feira, 16 de setembro de 2026. Este é o giro de notícias. Eu sou Norberto Notari e você acompanha os destaques do momento. O Comitê de Política Monetária do Banco Central deve promover hoje o quinto corte seguido na taxa básica de juros da economia. De acordo com a expectativa do mercado financeiro, a Selic deve cair de 14 para 13,75% ao ano. A situação é oposta nos Estados Unidos. O Federal Reserve se reúne também hoje e deve elevar os juros norte-americanos. A projeção dos analistas é de que a elevação será de 0,25 ponto percentual. A situação acontece em meio à pressão de preços no país.
0: A Caixa Econômica Federal marcou uma nova mesa de negociação com os empregados para esta quarta, em meio à greve dos trabalhadores da instituição, que segue sem prazo para terminar. A reunião foi agendada após cobrança feita pela Confederação Nacional dos Trabalhadores do Ramo Financeiro em ofício enviado ao banco. A região sudeste do Brasil deve contar com pancadas de chuvas nesta quarta. De acordo com os institutos meteorológicos, há risco de geada no sul e o centro-oeste deve contar com temperaturas elevadas, assim como o norte e nordeste. O Fluminense perdeu para o Platense por 2-1, mas está classificado para as semifinais da Taça Libertadores da América. Hoje, Palmeiras e LDU definem quem será o adversário do tricolor. Corinthians e Estudiantes também disputam vaga nesta quarta. Pela Sul-Americana, o São Paulo empatou com o Boca por 1-1 em casa e está fora do torneio. O Vasco venceu o Santa Fé por 2-0 e está classificado. O Giro de Notícias é uma produção da Agência Rádio Web. Produção e apresentação, Norberto Notari. Trabalhos técnicos, Mário Melo.
1: Facebook e Instagram da Ativa FM, a Câmara Municipal de Vereadores de Nova Prata realizou na noite de 14 de setembro, terça-feira, às 19 horas, uma sessão solene no Parque dos Festejos Farroupilhas, levando o poder legislativo para mais perto da comunidade em um dos períodos mais representativos da cultura gaúcha. Homem morreu após ser ferido com um golpe de faca na cidade de Farroupilha, 26 anos. Lucas dos Santos Amaral Dalva morreu após ser ferido com um golpe de faca na tarde de segunda-feira em Farroupilha. A ocorrência foi atendida pela Brigada Militar no bairro América. Nova Prata amplia a frota da Secretaria de Obras. Frota da Secretaria Municipal de Obras e Saneamento de Nova Prata passa a contar com um novo veículo para auxiliar nas atividades e serviços realizados pela equipe do município. A aquisição foi realizada com recursos do próprio município. Um veículo, um Fiat Strada 1.3 Flex, será incorporado à estrutura da Secretaria. Viva os festejos Farroupilhas também, que acontecem em toda a nossa região, inclusive Veranópolis. Programação desta semana cheia de momentos especiais para celebrar a cultura, a tradição e a história gaúcha será assunto hoje também aqui dentro da programação da nossa Ativa FM. Bombeiros resgatam motorista preso sob cabine após caminhão atingir residência em Veranópolis. Corpo de Bombeiros do Rio Grande do Sul, por meio do pelotão de Veranópolis, realizou o resgate de um motorista de 32 anos que ficou preso sob a cabine de um caminhão após o veículo atingir duas residências na rua João Paulo II, em Veranópolis. Brigada Militar também participou do atendimento da ocorrência. O acidente envolveu um Ford Cargo 1217. Conforme relato de populares que estavam no local, o caminhão teria perdido o controle enquanto descia um morro com a cabina basculada. Na sequência, o veículo atingiu duas residências e parou após colidir contra uma árvore e um poste de energia elétrica. Também como destaque aqui, Brigada Militar apreende 250 metros de redes de pesca na barragem de Ernestina. Sinistro de trânsito, caminhão e residência em Veranópolis foi registrado ontem. Matéria completa está aí para você no Facebook e Instagram. Defesa Civil de Nova Prata realiza treinamento de busca, salvamento e primeiros socorros. A Defesa Civil aqui da cidade, no último final de semana, no sábado dia 12 e domingo dia 13, realizou um treinamento voltado à preparação para situações de emergência e resgate. A capacitação ocorreu na sede da AMPRA e reuniu cerca de 40 participantes com mais de 20 horas de atividade teórica e prática. Mais informações por aqui, gaúcho do Vale Taquari morre com a esposa em grave acidente em São Paulo. Clóvis João Campiol, natural de Coqueiro Baixo, e Marilda Pires Campiol, ambos de 55 anos, morreram após colisão frontal entre caminhonete e caminhão no Vale do Taquari. Ou melhor, esse acidente aconteceu em São Paulo. Homem foi resgatado de açude com sinais de hipotermia em Farroupilha. Matéria completa está aí para você conferir. Também, TikToker Duda Alves morreu aos 22 anos de causa. E causa comoção nas redes sociais. Programa Poste Limpo promove a organização da fiação e melhora do visual urbano na cidade de Vila Flores, como está acontecendo também aqui em Nova Prata. Caso Samile, justiça aceita a denúncia e tios da menina morta no Rio Grande do Sul se tornam réus por tortura e feminicídio. Suspeito de feminicídio é preso após DNA ser encontrado sob unha da vítima em Rio Grande. Matéria completa está aí para você conferir. Polícia Rodoviária Federal prende dupla com anabolizantes e medicamentos em Bento Gonçalves. Deu pizza. Flávio Dino pede vista do julgamento sobre Moraes e Mendonça. Homem procurado pela justiça foi preso em Nova Prata. Durante patrulhamento tático motorizado, os policiais abordaram um homem e, após sua identificação, constataram que havia contra ele mandato de prisão por regressão cautelar relacionada aos crimes de adulteração de sinal identificador de veículo automotor e furto, expedido pela 2ª Vara de Execução Criminal Regional de Caxias do Sul. Também como destaque aqui, operação da Polícia Civil fecha laboratório e depósito de drogas e apreende armas de fogo entorpecentes na cidade de Caxias do Sul. Filhote de jaguatirica foi resgatado em Ametista do Sul. Pedestre morre após ser atropelado na RS-115 em Igrejinha. Oficinas culturais valorizam a tradição gaúcha nos festejos Farroupilha aqui em Nova Prata. Matéria completa para você aqui dentro do Facebook e também do Instagram da Ativa FM. Dá uma chegadinha aí, confere essas e outras informações que você encontra no Facebook e no Instagram da Ativa FM. Agora são 8 horas 31 minutos com 15 segundos. 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
1: A frase para começar o programa de hoje: ser feliz é descobrir que os maiores tesouros não são os que impressionam os olhos, mas os que aquecem a alma. Que nunca lhe falte momentos simples, cheios de paz, esperança e da presença de Deus. É a frase para começar o programa de hoje. Hoje é 16 de setembro, a lua é nova, a estação é inverno. Hoje é Dia Internacional da Preservação da Camada de Ozônio, a ozonosfera. Hoje também, como destaques nos fatos históricos, 1908, General Motors é fundada por William Durant. Em 1909, inventor brasileiro Alberto Santos Dumont bate o recorde de decolagem mais curta com seu Demoiselle. 2007, o voo Onichol 269, transportando 128 pessoas, cai na Tailândia, matando 89 pessoas. Em 2014, o Estado Islâmico do Iraque e do Levante lançam sua ofensiva em Kumbane contra as forças sírios curdas. Em 2015, lançado para o público em geral o iOS 9, a nona versão do sistema operacional móvel. São informações de abertura para você aqui dentro da programação da sua Ativa FM.
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1: Agora são 8:35. 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Hoje tem pela Libertadores, LDU de Quito e Palmeiras, Corinthians e Estudiantes. Pela Copa Sul-Americana, hoje tem Atlético Mineiro e Santos. Pelo Brasileiro da Série A, tem hoje Botafogo e Grêmio. Esse jogo é às 19:30. E pelo Gauchão Série A2, tem a Pafute Pelotas, Gramadense, Brasil de Farroupilha, Brasil de Pelotas e Santa Cruz, Glória e União Frederiquense. Passo Fundo Esportivo tem Guarani e Aimoré, Lajadense e Gaúcho e Veranópolis contra a equipe do Bagé. 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
1: Agora são 8:38:30 para você anunciar aqui na Ativa FM 5432421332. 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Atenção para processo seletivo para professor de língua portuguesa. Estão abertas as inscrições para o processo seletivo simplificado destinado à contratação temporária de professores de língua inglesa. Inscrição de 16, a partir de hoje, a 22 de setembro de 2026, das 8h30 às 11h30 e das 13h30 às 16h, no setor de protocolo da Prefeitura Municipal. Entrega da documentação em envelope lacrado. Mais informações, novaprata.rs.gov.br, processo seletivo para professor de língua inglesa. Também por aqui, o atendimento móvel da Cursan segue nesta terça-feira, nessa quarta-feira, aconteceu ontem na Praça da Bandeira, no centro de Nova Prata, esse trabalho, portanto, que aconteceu ontem em Nova Prata, da Cursan. Para anunciar aqui, 5432421332. 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A programação de hoje, dia 16, das 8 às 11 horas, oficina CTG Retorno à Querência. Tarde, das 13 às 16h30, oficinas CTG Retorno à Querência. 17h30, tertúlia CTG Retorno à Querência. 18h30, audiência crioula. Audiência crioula. E hoje também, às 19h30, tem tertúlia do CTG Querência do Prato e às 21h, show com o grupo Sem Fronteiras. O responsável é o CTG Retorno à Querência, com almoço, lanches e janta hoje. 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Piscine, cortinas e persianas. 85ª Romaria de Nossa Senhora Aparecida. 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
1: Hora de conferir o tempo aqui dentro da nossa programação. Para você que nos acompanha, vamos ver como está se comportando o tempo hoje, quarta-feira, marcada pela presença de sol em todo o Rio Grande do Sul. Nuvens aparecem mais nas metades sul e leste do estado. No oeste, noroeste, norte e gaúcho, são esperados amplos períodos de céu claro. Conforme a Metsul, o tempo bastante aberto durante a madrugada favoreceu o resfriamento noturno. Também há possibilidade de neblina e nevoeiro nos próximos amanheceres, né? À tarde desta quarta-feira terá maior aquecimento, com máximas agradáveis acima de 20 graus na maioria das cidades. A quarta-feira então não tem possibilidade de chuva, mínima aqui começou lá pelos 7 graus, pode chegar a 20. Na quinta-feira também sem possibilidade de chuva, mínima nos 7 graus, pode chegar a 22. Sexta-feira, também sem possibilidade de chuva, a mínima sobe um pouco mais, ela vai a 12, 10, né? E pode chegar a 21, 22 graus. A questão do tempo, as informações da meteorologia. Bem, também para você, as informações da estação meteorológica. Amanda nos informa da Cefrute DDPA CEAP que a temperatura neste momento está em 11 graus e meio, temperatura menor temperatura mínima registrada hoje, olha, 4 graus, 7 horas da manhã. Chuva não houve, velocidade média do vento 3 quilômetros na direção sudeste, e a temperatura máxima registrada ontem à tarde 15 graus e 9 décimos às 19 horas e 30 minutos. As informações do tempo para você.
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1: 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Agora são 8:47, Renato e Felipão juntos para comandar o Grêmio hoje, quarta-feira. Também o fundamento que virou a grande dor de cabeça de Pezzolano no Internacional. Abraço com o Felipão, reencontro com o Kahneman e recado para a torcida. Foi o Renato. Renato Portaluppi tem nome publicado no BID. Pezzolano deve confirmar mudanças no Inter para enfrentar o São Paulo. A nova alternativa tática desenvolvida por Paulo Pezzolano. Também como destaque, Brasil vence o Chile na estreia do Sul-Americano masculino de vôlei. Com 28 ouros, Brasil mantém liderança de quadro de medalhas nos Jogos Sul-Americanos. Do Bahrein para Capão da Canoa, os motivos que levaram Monzon a contratar um técnico do país asiático. Com 6 atletas, a Sojipa CBJ define equipe para o Mundial de Judô. Grande prêmio da Espanha. Decepcionou? Nova pista de Fórmula 1 gera críticas dos pilotos. São destaques que você encontra aqui no esporte. Hoje é quarta-feira. Hoje tem LDU de Quito e Palmeiras, Corinthians e Estudiantes, Atlético Mineiro e Santos pela Copa Sul-Americana. Brasileiro Série A tem Botafogo e Grêmio hoje às 19:30. E o Gauchão Série A2 tem a Pafute Pelotas, Gramadense Brasil de Farroupilha, Brasil contra a equipe do Santa Cruz, Glória contra a União Frederiquense, Passo Fundo e Esportivo, Guarani de Venâncio Soares e Aimoré, Lajadense Gaúcho e Veranópolis contra a equipe de Bagé. 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
1: 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Campeonato Brasileiro. Tem rodada hoje, tem Grêmio. Estreia de técnico. Aliás, campeonato já mudou alguns técnicos no Brasileirão.
8: Após a derrota diante do Bahia na última segunda-feira, Léo Condé foi demitido do comando técnico do Remo. Com essa demissão, o Brasileirão de 2026 chegou ao 17º treinador, perdendo cargo ao longo do ano. O próprio Remo se igualou a Botafogo, Vasco, Chapecoense e São Paulo como os times que mais trocaram de comando técnico neste ano, com duas demissões. Atualmente, Botafogo e Grêmio estão com técnicos interinos. O time carioca tem o Rodrigo Belão no comando e o gaúcho terá Filipão até Renato Portaluppi assumir definitivamente. Inclusive, os times se enfrentam nesta quarta-feira às 19h30 no estádio Nilton Santos, num duelo direto na luta contra o rebaixamento. Esse é um jogo adiado da segunda rodada do campeonato.
1: 8h53, 8h53. 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Fluminense é o primeiro semifinalista da Libertadores da América.
8: O Fluminense é o primeiro semifinalista da Copa Libertadores da América. O tricolor das Laranjeiras foi derrotado pelo Platense na Argentina por 2-1. Mas avançou por conta da vitória do jogo de ida no Maracanã pelo placar de 2-0. O gol da classificação do Flu foi de Canóbio, já que os argentinos tinham tirado a diferença do tricolor no primeiro tempo. E o atacante uruguaio anotou o gol da vaga na segunda etapa. O técnico Marcão falou sobre o jogo e listou alguns erros do Fluminense.
9: Trocamos um pouquinho mais passe característico, ficamos um jogo mais de transição, mas tivemos um pouco mais de controle. E sabíamos que corria o risco de uma bola aérea, uma bola longa, mas isso serve de aprendizado para que nos próximos jogos a gente possa estar mais perto do que a gente quer fazer, do que propriamente jogar o jogo do adversário.
8: Na próxima fase, o Fluminense encara o vencedor do duelo entre LDU e Palmeiras, que se enfrentam nesta quarta-feira, às 19h, em Quito, no Equador. O Verdão tem a vantagem, já que venceu no Nubank Park por 1-0 na semana passada, então pode empatar que avança. Um outro brasileiro que joga amanhã é o Corinthians. O Timão recebe o Estudiantes de La Plata da Argentina na Neoquímica Arena às 21h30. Nesse confronto, ninguém chega com vantagem, já que na semana passada o jogo ficou empatado em 1-1. Ou seja, quem vencer se classifica e uma nova igualdade leva a decisão da vaga para os pênaltis.
1: 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O Vasco classificou. O São Paulo parou na Sul-Americana.
8: Mesmo jogando sem alguns dos principais jogadores, o Vasco venceu o Independente Santa Fé da Colômbia em São Januário e está na semifinal da Copa Sul-Americana. O time cruzmaltino volta a chegar tão longe numa competição internacional depois de 15 anos. A vitória vascaína de 2-0 foi construída com gols de Bruno Duarte e David. O técnico Pedro Emanuel fez um balanço da garra desses jogadores.
10: Somente a estratégia jogo a jogo e eles têm sido muito solidários entre eles, naquilo que tem sido as alterações que temos feito na equipa e, acima de tudo, muito dedicados à sua tarefa. Isso é a satisfação que eu tenho e, naturalmente, que estando assim fortes como nós estamos e aqui em São Januário, juntamente com a nossa torcida, é difícil qualquer equipa passar aqui.
8: O adversário do Vasco será o Boca Juniors, que eliminou o São Paulo no Morumbis após um empate em 1-1. Os argentinos tinham a vantagem de um gol depois de vencer lá na Bomboneira na terça-feira passada. Como o regulamento da Conmebol exige um estádio com capacidade superior a 30 mil pessoas para os jogos das semifinais, o Vasco não poderá mandar a partida em São Januário. Nesta quarta-feira, mais um brasileiro será a semifinalista da Sula. O Atlético Mineiro recebe o Santos na Arena MRV para tentar reverter a derrota por 2-0 da Vila Belmiro. O Peixe avança até se perder por um gol de diferença. Agência Rádio Web com informações da Copa Sul-Americana, Daniel Esperon.
1: Ok, obrigado, Daniel. E assim estamos fechando as informações primeiras do dia, né? Depois tem, durante o dia de hoje, mais informações esportivas e lá no final da tarde com o Paulo Lira, o programa de esportes e de notícias aqui dentro da nossa programação. Por aqui, fechamos com Pamplona Tintas, Restaurante Pastorello e Ótica Vervu. Mas não sai daí, porque na sequência vem a segunda parte do programa Cidade Ativa.
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0: 9:01.
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5: Muito bem, chegando com Cidade Ativa aqui pela Ativa FM, agora a segunda parte para você ligado com a gente, muito obrigado pela sua sintonia. 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
5: Ai, meu Deus do céu! 9:25, 9:25. Bom dia, Fidelis Preto.
23: Bom dia, Marangoni. Bom dia, nossa audiência. Sempre com satisfação por estar aqui na bancada do Cidade Ativa.
5: Isso aí.
23: Que? Ô, Maranga, rapidamente aqui. Eu estava comentando com o Clécio agora que cheguei aqui no. Na nossa sala da radioativa, o que que acontece? Como agora, né, faz dois anos que eu tenho vindo a pé agora, até porque não tenho, só tenho esse compromisso aqui, então evidentemente que não tenho horário, tudo certo, né? E aí eu venho sempre a pé, dá 10 minutos de casa até aqui. Então o que que acontece? O que me chamou a atenção, que vamos botar assim, hoje que me dei conta, ali aqui na Presidente Vargas, na quadra ali que chega na Júlio de Castilhos, né? Presidente Vargas com a Júlio, até o Sacolão das Frutas, até o Paulo Mendes. Aí eu me chamo a atenção hoje que eu observei que havia ali um motorista, que ele estava querendo estacionar ali na
5: redondeza.
23: Ali é, naquele lugar ali, né? E me chamou a atenção, o cara não encontrava lugar para estacionar.
5: Motorista normal?
23: Não, motorista, com uma picape, né? Mas poxa vida, daí que eu fiquei olhando, pô, até o sacolão
5: Não tem lugar.
23: Não tem lugar para estacionar. O que até pouco tempo aí era uma coisa. Havia, claro, veículos ali, até porque tem comércio, tem o dentista, tem essa questão toda ali, né? Mas me chamou a atenção, cara. Até ali tá cheio de automóvel estacionado. Impressionante. Quer dizer, é uma coisa, para mim, é um indício claro, evidente, que as pessoas estão de um jeito ou de outro, né? E é um bom sinal na questão econômica, né? É um bom sinal. As pessoas estão conseguindo, porque o espaço para estacionar a cada momento precisa ser ampliado.
5: E é porque também está cheio de carro. Todo mundo, as pessoas também saem de carro, na verdade.
23: Mas o que eu estou falando, Mananguá, é que mais gente tem automóvel.
5: Perfeito, é isso aí, é isso que acontece. Estou tentando contato com a loja Regla para conversar lá. Hoje é quarta-feira. Quarta-feira, você sabe, tem o espaço da Regla. A Cláudia está na linha com a gente para conversar aqui com os ouvintes da nossa Ativa FM. Prepara a tua pergunta aí para a Cláudia.
23: Tem que preparar?
5: Prepara, escreve aí, prepara a tua pergunta para fazer para ela.
23: Tá que nem aquele que queria as perguntas previamente?
5: Já pronta, então tem que ter a pergunta pronta. Tudo bem, Cláudia? Bom dia.
0: Bom dia, Marangoni, bom dia, Preto, Clécio, todos os ouvintes da Rádio Ativa.
23: Sim.
0: Eu tô até com medo da pergunta do Preto.
5: Pelo amor de Deus, tem que ficar com aproveita, cuidado.
23: Já,
5: né?
23: Que o Marangoni, ele me provoca, você é testemunha, né, Cláudia? Tem
0: eu
23: testemunhado.
0: Sim. Eu fui testemunha.
23: É isso aí. Certo. Viu, ele me provoca aqui. Então, Cláudia, eu quero, desculpa aqui, aproveitar aqui a tua presença. Que você mande um alô pro nosso amigo, ouvinte cativo aqui do programa, o Ronaldo, né, Tarascone, aqui do Som Natural, que eu passei agora ali no deslocamento aqui para a rádio.
5: Ele está ouvindo?
23: Ele está ouvindo, viu, Cláudia? Manda um alô para ele, sabe também por quê? Ele me deu uma maçã.
5: Não acredito.
23: Viu, Cláudia?
5: É brincadeira.
23: Mas só pra mim.
5: Ai, ai,
23: viu, Cláudia? Ai. Ele deu uma maçã só pra mim. Disse, olha, pro cara que é de fora, eu não faço muita questão.
5: Ah, mas a Cláudia também é.
23: Não, a Cláudia não. A Cláudia mora aqui.
5: É, mas de Nova Bassano.
23: É, mas tu e daí?
5: É, então.
0: Pronto, olha ali, ó. É. Eu moro no Bassano, Preto. Eu não consegui me mudar pra cá ainda.
5: É, isso aí. Então a Cláudia é de fora, eu sou de fora, mas a gente vive aqui.
23: É.
5: Puxa vida.
23: Não.
5: Não é, Cláudia?
23: A Cláudia vive. Mas enfim, viu, Cláudia?
0: Eu vivo.
23: É. Manda
0: eu vivo aqui. A minha família é de Fagundes, eu trabalho aqui e durmo em Nova Bassano.
23: É. Viu? É que nem Veranópolis, é cidade de dormitório.
5: É isso aí, eu durmo em Veranópolis. Para quem? Para o Ronaldo. Ô, Ronaldo, grande abraço, Ronaldo. Abraço aí pro Ronaldo, sempre ligado aqui com a gente aí. Já é de velho de guerra, Ronaldo, né? Puxa vida. E aí, Cláudia, vamos lá. Fala.
0: Um abraço pro Ronaldo também, que deu a maçã pro Preto.
5: Claro.
0: Que fica caminhando pelas ruas da cidade de manhã cedinho.
23: Não, é que é o deslocamento que eu faço para cá, né, Cláudio? Eu venho a pé.
5: Tá bom.
0: É isso aí. Muito bom pra saúde também, né, Preto?
5: Verdade. Faz bem pra saúde. Tá bom, Cláudia, aí, o que é que tu traz de novidade pra gente?
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5: Valeu, tchau, muito bem, aí tchau. Está portanto o bate-papo de hoje com a Cláudia aqui dentro da nossa programação, para você que nos acompanha diariamente na Ativa FM.
1: 9:37.
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5: Muito bem, de volta por aqui. Agora são 9:40:40. Pereira, tem, viu o que, que tu falei? Presta bem atenção, né? Não tem.
23: Não Boca, tem... O Boca hoje está comprometido.
5: Boca não veio hoje.
23: Faltou serviço.
5: É, isso aí. Não apareceu.
23: Vai ter desconto na folha. É.
5: 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Deixa eu passar aqui as manchetes de jornais. 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O Jornal do Comércio, Rio Grande do Sul receberá investimento bilionário em usina eólica. Supremo adia decisão sobre abertura de investigação contra Alexandre de Moraes. No Pioneiro, Serra registra 10 municípios com eleitorado maior que a população. E saúde, 1000 chegadas, 1 ano de histórias, matérias do Jornal Pioneiro. Correio do Povo, dia de embates no STF acaba com adiamento de decisão sobre Moraes. Também as eleições 2026, Lula sanciona a PL do regime de desoneração para data centers, julgamento no STJ sobre penas é suspenso após pedido de vista, China e Rússia alertam contra a militarização do espaço, Grêmio enfrenta o Botafogo em duelo atrasado do Campeonato Brasileiro. Zero Hora de hoje, escândalo do Master, trocas de acusações, pedidos de vista, indefinições estendem crise no STF. Filho de Nunes Marques, ganharia R$500 mil ao mês. O que os candidatos ao Piratini pensam sobre o avanço das câmaras corporais da Brigada? Relatora vota pelo aumento de penas dos 4 réus da tragédia Kiss. Estados Unidos afirmam ter armas no espaço. China e Rússia reagem. Com Felipão e Renato para tirar o atraso na tabela. Matérias da Zero Hora. 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E aí, Fidelis Preto?
23: Ô Maranhão, agora você fez a manchetinho aí, né? Os destaques dos jornais que nós temos aqui, diariamente aqui na nossa mesa, da sala de entrevistas da Rádio Ativa, o nosso estúdio aqui. Isso aí já havia sido destacado, né? Alguns municípios aqui da região, 10 no caso, como destaca o Pioneiro, 10 municípios têm mais eleitores do que população, né? E aqui os mais próximos de nós, os mais próximos, né, Maranga, são Vista Alegre do Prata e André da Rocha. Só para quem está nos acompanhando agora entender, por exemplo, eleitores em André da Rocha, 1.406 habitantes, 1.156, tá? Aí vamos aqui para Vista Alegre do Prata. Eleitores, 1.662 habitantes, 1.624. Quer dizer, você fazendo assim a relação direta entre eleitores e habitantes, vamos dar assim, em Vista Alegre é uma coisa a diferença é bem pequena. Uhum. André da Rocha é bem maior, porque você tem que considerar o Maragoni, que é uma coisa proporcional. Por exemplo, até quando a juíza esteve aqui conosco na segunda-feira, a juíza Ana Todeschini, a gente conversou rapidamente sobre isso. Quer dizer, a visita do Clécio. O Marangoni, assim, ó, o que que acontece? À primeira vista, mas a diferença é pouco. Não, não é. Porque, por exemplo, em André da Rocha, para quem não, daqui a pouco não tenha essa lembrança do fato histórico, em André da Rocha, Marangoni, houve um empate rigorosamente. Rigoroso empate entre. Agora não lembro que ano foi isso. Sabe o que que decidiu a eleição? Ô, mano, sabe o que que deu? Por idade. Uhum. O candidato, né? Mais idoso, ele que foi eleito. Agora, deu empate na eleição, na apuração dos votos. Então, como a lei previa, na época isso, agora eu acho que deve continuar assim valendo. O que que aconteceu em André da Rocha?
1: a vitória foi para o candidato mais idoso. Perfeito. Então você imagina, ah, não, a diferença é um tanto quanto pouco, não é? Como tem um colégio eleitoral pequeno, né? Pequeno, essa diferença importa muito. Um voto, dois votos podem decidir uma eleição. É, né? Isso aí. Então, à primeira vista, ah, não, Vista Alegre tem mais eleitores do que habitantes. Aí, por que que acontece isso? Porque muita gente ainda mantém o domicílio eleitoral no seu lugar de origem e vai para outro lugar. É. Né? 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A cobertura das eleições 2026 aqui pela Ativa FM. A gente está fazendo os preparativos para fazer a tradicional cobertura, né? Que a rádio faz já há alguns anos, né? Alguns anos, não sabe? É. Não tá lembrado ainda? É, já há o quê? 14, mais uma vez, mais 15, mais um fato que comprova o que eu reiteradamente coloco, o Mussói está nos acompanhando. É. Olá, Mussói, tudo bem?
3: Bom dia a Fidelis Marangoni, a todos os ouvintes da Rádio Ativa, um grande abraço, uma abençoada quarta-feira de sol, bonito, bom para todo mundo, tanto na lavoura como na cidade, é um momento bom, o sol, né?
1: É.
3: Uma quarta-feira de muita saúde e muita paz. Valeu!
1: Olha aqui, ó, vou te falar um negócio, Mussói, você que não, de repente tá por fora, hoje...
3: Diga.
1: Hoje à noite tem jogo do teu Grêmio, viu? E o Felipão, o Felipão vai se encontrar, já se abraçaram, com o Renato Portaluppi. Vocês estão felizes, né? Os gremistas estão tudo contentes, não é, Mussói?
3: É, acho que é um bom sinal, né? Matar saudade, os tempos que correram, a história bonita, né, do Felipão, do Renato, sempre foi uma história bonita, né?
1: Certo, muito
3: bem. E depois, o que tu acha, né? Uma hora ou que outra, precisa levantar o Grêmio, levantar o Colorado, levantar o astral dos gaúchos, né? Porque senão ficamos lá no fim da carreira, né?
1: É verdade.
3: Fazer o quê, viu, Fidelis Marangoni? Também no meio dessa situação toda que se vive, né?
1: Sim.
3: Algum momento de alegria precisa,
1: sempre,
3: né?
1: Sempre, né?
3: É verdade.
1: Fala, Fidelis.
3: Viu,
1: já que o Marangoni fica provocado. Viu, Mussói? É que você não observa, não se dá conta. Mas é a provocação do Marangoni.
3: Que isso?
1: Porque o Portaluppi é aqui do interior de Guaporé, certo?
3: E o
1: Scolari é de Passo Fundo. Então Nova Prata fica na questão geográfica.
3: No meio.
1: Fica praticamente no meio. Entre esses dois lugares, né?
3: Certo.
1: Então, um de Passo Fundo, um de Guaporé. Dois gringos com faca na bota.
3: Faca na bota. E depois, sabe o quê? Gostei, Fidelis, de fazer a tua comparação ali, a localização. Num mês tão importante, da Expo Inter, a Semana Farroupilha, a Semana da Pátria, 20 de setembro... churrasco, visitas, é um mês muito importante, né, para nós, não é?
1: Ah, claro, sem dúvida.
3: Então, de momentos fortes também, um momento onde a gente se prepara para um mês que antecede um projeto eleitoral.
1: Certo, um grande passo.
3: Todo, né? Tem que botar força, ânimo e esperança, né? Esperança não só pro Grêmio, como pro Colorado, pro Brasil todo, não é, é verdade?
5: É verdade, é verdade, sem dúvida nenhuma. Mas e aí, o que, que você nos traz hoje, o Mussoi?
3: Olha, eu queria trazer o seguinte, primeira coisa que eu queria lembrar também que o mês de setembro, eu citei essas datas, porque os desfiles da Semana da Pátria, a escola, quem se prepara, pensar num país mais livre, mais firme, educado, seguro, a própria Expo Inter, quanta novidade, quanta coisa importante para voltada para a agricultura, para a comida, voltada para produzir o alimento para o povo. E chegando também a primavera, o povo se preparando para as lavouras e semear, diga ali pro Darli, semear adubo, ouro fértil, ureia, para poder produzir. O povo precisa comer, o povo brasileiro precisa comer e vende isso. E depois?
5: E depois? Deixa eu ver aqui.
3: Tá tudo certo, né?
5: É. Depois,
3: certo?
5: É. Deu uma cortadinha aí, então o povo tem que se preparar para tudo isso, não é verdade, Mussoi?
3: Para tudo isso e o próprio 20 de setembro, todos os festejos aqui, comemora a nossa caminhada, a nossa história, né? E tava escutando esses dias, ontem, anteontem também, sabe o quê? A palavra da CNBB, da Conferência Nacional dos Bispos do Brasil, falando sobre a situação de Brasília também, né? Que é preciso ter muita fé, apurar a verdade, botar equilíbrio na situação dos poderes do país, para que se tenha boas eleições e decisões importantes a favor de toda a nação brasileira, né? Acho que muito importante, estamos perto de um pleito nacional, né? Tá me ouvindo, Maracone?
1: Sim, pode falar, Mussoi.
3: Tá. Então, Fidelis, né? Então também essa preocupação, né? A gente brinca, a gente tem o futebol, a gente tem o churrasco da Semana Farroupilha, do 20 de setembro, mas tá chegando um momento muito importante para a nação brasileira, né? Então botar a casa em ordem também, né? Apurar as coisas, diz o presidente da CNBB, que é o Dom James Spengler.
1: Sim.
3: Não só porque ele fala, né? Mas é verdade. Botar as coisas em ordem para dar um equilíbrio, uma firmeza, e valorizar esse povo do campo.
1: Sim.
3: Da roça, valorizar o povo vindo da fábrica, da indústria, do comércio, o trabalhador, vocês aí também, né? Precisamos de decisões fortes, sadias e positivas.
5: Maravilha, muito bem.
1: Não resta dúvida, estamos aí, hoje é dia 16, né? 16, 14, estamos a 16 dias do...
5: tá logo aí
1: do que tudo indica, o primeiro embate, né, o Mussoi?
3: Sem dúvida.
5: É isso aí.
3: Então, é verdade, viu, Fidelis Marangon, ouvintes, precisamos também olhar com carinho para esse momento, sempre um momento histórico importante, né? Bons caminhos... Todo mundo vai bem, né? Não é verdade?
5: Sim,
3: tem que arrumar a Serra da Janta, mas também tem que tomar decisões importantes para o bem de todo o povo, né? É isso que a igreja também recorda. Firmeza, seriedade, a verdade, e vamos fazer o que é melhor para o bem da maioria desse povo todo. Era isso que eu queria dizer hoje, viu?
5: Então tá bom. Tomara que seja assim, que tudo aconteça de bom para a população do povo brasileiro.
1: Já que estamos em contato com o Mussoi, que eu falei agora há pouco sobre os 10 municípios aqui da região onde há mais eleitores do que habitantes, Nova Pádua também está nessa relação, Maragoni. Nova Pádua, Mussoi, 2.413 eleitores e habitantes na localidade, 2.389. Então, portanto, tem 24 eleitores a mais do que o número de habitantes em Nova Pádua.
5: Aquelas pessoas que de repente moravam lá, saíram, mas.
1: Não moram, né? São de lá.
5: São de lá e trabalham em outro lugar.
3: Eu acho que com todos os 7 municípios, teve o êxodo rural. O pessoal era de lá e de outra cidade e vão para a cidade, do município, e vão para a cidade, mas volta para fazer sua decisão na terra natal, né?
5: É.
0: É isso aí.
3: Então, as coisas têm que ser ajustando aos poucos, né? Acredito eu, né?
0: Claro, claro.
1: Vamos só assim, rapidamente, já que essa questão que eu passei para ti, a questão da relação entre habitantes e eleitores aí de Nova Pádua, porque conhece aí o ambiente, enfim, o pessoal do interior, basicamente, até pelo teu trabalho como padre. Aí em Nova Pádua também há, assim, entre os donos de propriedade, que a gente sabe que é também o minifúndio, né, o Mussói, também há, assim, essa coisa clara, evidente, de falta de pessoas para trabalhar, ou os filhos dos agricultores estão saindo, não voltando. Como é que é essa situação aí, Mussói?
3: Fidelis, você perguntou muito bem. É real, também aqui, viu? Aqui em Flores da Cunha, é geral isso, porque, olha, porque, só para elucidar, olha, as nossas famílias, que eram numerosas, se tem um filho ou dois, e já vão para a internet, vão estudar, fazem a faculdade fora, e acaba vendo outro emprego, e a colônia fica reduzida dos mais idosos, dos mais velhos, e estão cansados também, né?
0: Sim.
3: Tem que buscar funcionários fora, de longe, que vem. Temos esse problema também aqui em Flores, Nova Pádua e regional. É um problema regional, de fato, preocupante, viu? Preocupante.
0: Maravilha. Bom, Mussói, obrigado pela tua participação. Boa quarta-feira, boa semana, tá bom?
3: Saúde igualmente, muita paz, e que Deus nos abençoe, nos ilumine, para termos bons passos, boas decisões, com este sol que brilha, também buscar a luz de Deus para o bem do nosso povo. Um abraço a todo mundo, viu?
0: Valeu, um abraço.
3: Bom dia, tchau, bom dia. Tchau.
0: Tchau. Muito bem, Padre Mussói falou aqui para Ouro Fértil Fertilizantes, sinônimo de garantia e de produtividade. Mais algum detalhe antes de eu chamar o intervalo aqui?
1: Ô, Marangó, rapidamente, eu quero abordar isso. Eu estava conversando contigo aí antes de começar a minha participação nesta quarta-feira. Eu tinha ouvido de forma, assim, superficial, né? Um caso que ocorreu em Santa Catarina. Aqui, vamos ver se tem um lugar aqui onde aconteceu esse fato. Tem aqui a matéria no Google. Onde é que. Olha aqui, ó. O fato de um jovem de 18 anos ter sido expulso de casa pelos pais por assumir a sua homossexualidade. Certo?
0: Sim.
1: Então, os pais não aceitaram essa informação recebida, porque vamos combinar, Marangoni, tem gente que ainda pensa que é uma escolha. Isso não tem nada de escolha.
0: Uhum.
1: E vamos mais lá num tempo remoto, Marangoni, era crime. Sabe, até claro, mesmo em países mais adiantados hoje, o homossexual era considerado criminoso. Você imagina, Maran? Aí o que aconteceu? Através do estudo, a ciência, mais uma vez, trouxe à luz que não tem nada a ver uma coisa com outra. A pessoa nasce. E vamos botar assim, e não é somente a questão do lado humano. As espécies animais, Maranga, é uma coisa. Eu vou falar aqui, mas na espécie, no mundo animal, o termo adequado, no mundo animal, Marangoni, é uma coisa frequente, é uma coisa que você não tem como. A pessoa nasce assim. E aí? Aí você vai fazer o quê? Você imagina os pais do jovem de 18 anos, até tem o nome dele aqui tudo, olha aqui, ó. Emanuel Roque, o nome do guri, hoje 18 anos. O que aconteceu? A justiça, ele teve que vir pra cá, pro Rio Grande, o guri, enquanto, pra tentar, né? Vou botar assim, retomar assim e ter um alívio, né? Eu imagino a situação que o guri se encontra, os pais do Marangoni, não é lá o bullying. Uhum. É em casa. O que, que aconteceu? A justiça de Santa Catarina determinou que os pais do guri paguem para ele 100 mil. Tudo que envolve não diria indenização, né, Maranhão? Injúria, difamação, né? Tudo que envolve essa questão, quando você coloca por uma questão que não tem nada a ver, não é questão de caráter, não é questão de crime, nada disso. Uhum. Nada disso. O jovem nasceu, o guri nasceu com essa diferença. E aí você vai fazer o quê? Ah, e vou combinar, né, Maranga? Aqui em Nova Prata eu sei de vários casos. Mas é da vida, amigo. Perfeito. É da vida, Marangoni. Ou você gosta ou não gosta do seu filho.
0: Perfeito.
1: Não é isso?
0: Olha aqui. Então, aqui, voltando aqui então para Nova Prata, não sei se está tendo atendimento hoje também, mas teve o atendimento móvel da Corsan no centro. Hoje também tem. Então, lá você pode fazer no atendimento móvel da Corsan cadastro da tarifa social, negociação de débitos, esclarecimento sobre itens de cobrança, emissão de segunda via da conta, consulta ao histórico de consumo, atualização cadastral, religação de água e outros serviços. Certo? Então,
1: eu vi ontem o veículo da Corsan. Eu vi ontem. Eu até fiquei ali, eu me detive ali para acompanhar, né, Maranga? Ali o veículo estacionado sobre ali a Praça da Bandeira. É. Naquele espaço em branco, sabe que tem ali? Na Praça da Bandeira, junto ao painel aí da imigração, é o veículo, uma Sprinter da Egea Corsan, estacionado sobre ali o passeio da Praça da Bandeira. Eu fiquei acompanhando. Aí, pelo tempo que eu... quando eu passei a primeira vez que eu estive lá, que eu tive que ir lá na lotérica, e depois fiquei lá um tempo fora e retornei por ali. O que me chamou a atenção... que ninguém estava ali, vou botar assim, nenhum consumidor, nenhum usuário da empresa, da operadora de água, não observei ninguém ali procurando serviço.
0: Bom.
1: Não, mas vou botar assim, tá tudo certo, é um movimento da empresa de atender, de sair daquele, né, daquele círculo vicioso e chegar onde a pessoa realmente precisa. Só que nós precisamos ir além disso aí, porque aquele veículo não vai permanecer de forma eterna ali, não é isso?
0: Sim, mas agora, enquanto ele está aí, pessoas que têm algum tipo de problema, procurem.
1: Só que precisamos estabelecer de forma definitiva.
0: Não, sim, claro.
1: O escritório da Corsan ter um atendimento mais objetivo.
0: É verdade.
1: É isso que se impõe. É. Nós estamos acostumados com o atendimento que havia antes. Entendeu como é que é o negócio? Acostumados e também reconhecendo que aquele atendimento era um atendimento agradável, né? O atendimento, olha, de preocupação do funcionário da antiga Corsan. Ele se preocupava, onde é que é? Eu sei, eu conheço, né? Agora, não, tudo bem estar ali o veículo, tá tudo certo.
0: Perfeito.
1: Agora, precisa ser mais de efetivo. Forma definitiva.
0: Perfeito. Enquanto estiver aí, quem precisar, tá na hora de procurar. Vamos fazer um intervalo, a gente volta já com os aniversariantes e também com os recados aqui dentro da nossa programação. Fica ligado.
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15: 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Vamos lá então. Hoje quem está de aniversário, nosso ouvinte de sempre, Joy Hilário Zardo. Grande abraço, Joy. Parabéns pelo aniversário. Hoje também, crescendo de aniversário, o Marcelo Poleto, a Márcia de Conto, Rafaela Jardim de aniversário, o Jonas Silva também está de aniversário, a Erenice Dalprá Deck Giovanni está de aniversário, esposa do Bula, né? É. Parabéns. E a Maria Helena Brancalione e a Fátima Pegoraro também está de aniversário hoje.
16: Então, reforçando aqui um alô especial para o nosso amigo Joey, né? O Joey Hilário Zardo está de aniversário hoje, é um especial para ele. O meu querido amigo Otávio Bristotto. Ô, Otávio, tava trabalhando com o pai dele, né? Tem oficina, inclusive de mecânica pesada. Tem um alô especial para o Otávio, toda vida que conheço esse guri aí. Aqui tem um casal, agora não sei se é a guria ou o cara, Maranga. Alceu Claudete Vendramin. Não sei quem dos dois está de aniversário. Ah, ô Vendra, meu amigo Vendramin, tá de aniversário, será que é ele ou a mulher dele? Tá bom, Vendra, especial para o amigo aí. A Cirlei Precendo Gratieri. Alô especial para ela. Maria Helena Brancaglione. Fátima Pegorado. Reforçando aqui para companheira do Bula. Helenice Dalprá Dec Giovanni. Tá bom? Alô especial para Helenice aí. O meu querido amigo Felipe Treco. Felipe, querido Felipe. Querido Felipe. Felipe, ô Felipe, o teu amigo aqui tá te chamando. Tá bom? Tá bom, Felipe? Alô, Felipe, tá me ouvindo? Tá entendendo o recado, Felipe? Poxa vida, meu querido. Rosane Boito. A Júlia Mochelin. Tudo bem, Júlia? Deixa eu ver se é a filha do... É a filha do meu amigo Mocelin, lá da Autoelétrica. A Júlia. A Júlia está estudando em Porto Alegre. Alô especial para ela. Tem mais aqui. Francisco Piano. Tudo bem, Francisco? Quem é o Francisco? Ah, o Chia. É o Francisco, filho do Jorge. Ah, sim. Agora que me dei conta. É o Piano, filho do Jorge. Francisco. Ah, tá. Tudo bem. Tudo bem, Francisco Piano? Filho da Tere, do Jorge. Marcelo Poleto. Quem mais? Tá. Aqui termina os amigos que hoje estão de aniversário. Para todos eles aí, a lembrança de uma data importante, né?
17: Certo, perfeito, muito bem. Bom dia, Enio Antunes. Bom dia, Angelina Zancan da Rocha. Bom dia, o Renato Roncato. Adalberto Gonçalves da Silva. Bom dia, amigos da Rádio Ativa. A vocês aí da bancada, queria reforçar um abraço aos amigos da Pamplona, lá da Tintas, né? Sempre estou lá. Também ao meu amigo, o Tcheco Trúculo. São anunciantes aí da nossa querida Ativa FM. Tá bom, então, grande abraço aí. É isso aí. Abraço do Alberto. O Vilmar Zunho, que mandou um recado ontem à tarde. Quem mais aqui? Deixa eu ver quem mais aqui que mandou um recado. O Felipe, final 4137. Também aqui. Leandro Galante, logo mais tem entrevista. Aqui também. Abraço aqui pro final 71-25. O seu Silvio Rigo, bom dia aos amigos da Rádio Ativa, bom dia o seu Silvio, o Chico Ciota, viu, Fidelis Preto? Ele mandou a matéria aqui, Renato e Felipão juntos à beira do campo, né? O Chico Ciota.
16: Quem?
17: Mandou
16: uma foto?
17: Uma foto e também uma matériazinha, enfim.
16: Sim.
17: Do Felipão e do Renato juntos na beira do gramado lá. Comandando o Grêmio hoje. Vai passar o bastão, aquela coisa que eu falei, né?
16: Não, mas o Renato não, já apareceu o nome dele, tem que ter autorização do bicho?
17: Já tem.
16: Já
17: tem.
16: Então ele já vai para o campo hoje?
17: Não, vai o Felipão, mas eu acho que ele vai estar também na casa.
16: Que marca, vai ser duplo, então?
17: É, o comando duplo.
16: Vai ser duplo reforço?
17: É, isso aí. Lá. Quebrar tudo.
16: Dois nomes históricos da máquina aí, tricolor.
17: Para mudar.
16: Ô, Valdo, imagina a máquina tricolor.
17: É.
16: Né? Eu no caso, Maranga, diante da situação de penúria que é o time do Grêmio. Eu solicitaria a inscrição do BID para que eles pudessem entrar em campo também.
17: Mas olha, acho que agora muda, né? Pelo ânimo, pela força dos dois. Tá.
16: É verdade. Eu comentava contigo agora há pouco que, por exemplo, o Nardoni, ele vai virar o Falcão. Né? O maior cinco da história do futebol brasileiro. Nada pessoal contra tantos outros cracassos que usaram essa camisa 5. Falcão. O filho da dona Zize é o maior da história. Então o Nardoni, a partir da chegada do Felipão e do Portaluppi, do cara de Guaporé, o Nardoni vai virar o Falcão. Né? O Bright White, eu não sei, daqui a pouco vai incorporar nele tudo que foram, que eu tenho assim como referência,
17: o Valdez.
16: Careca e Reinaldo.
17: O Valdair colocou, Valda, filme de terror hoje preto. Nada disso. O Valda, vai ganhar.
16: Eu já vou, o Valda, já vou ter esse ó para ti, ó. O Grêmio vai correr, vai dar balão. ou lá o goleiro vai tentar pro centroavante lá, o Vinícius. É. Aquele aí, o esquema adotado pelo Grêmio é balão.
17: É
16: uma única bola.
17: Agora mudou, o Felipão e o Renato?
16: Mas é a mesma coisa. O Portaluppi, quando estava em 24, foi a mesma situação, né? Na Bacia das Almas. Aquela coisa, aquele desespero para tentar encontrar uma. Porque não tem recurso, né, Maranhão? O recurso técnico inexiste. Inexiste. Então vai ficar assim, não, vai acontecer. O sobrenatural de Almeida é o jogador que está sendo esperado para entrar em campo pelo time tricolor.
17: Muito bem. Agora são 10:26, 10:26, a gente vai para o intervalo, volta logo mais com a entrevista do dia aqui dentro da nossa programação. Fica ligado aqui na TV.
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4: 10:31.
17: 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Você sabe, Fidelis, que agora nós estamos naquela época dos festejos Farroupilha, né? E aí, nós temos, por exemplo, aqui em Nova Prata, né? Aqui em Nova Prata hoje 16 de setembro, quarta-feira, hoje é o retorno da querência, que vai cuidar lá do
25: quê?
17: Retorno à querência, né? Que vai
25: CTG?
17: É, que vai cuidar aí todo o espaço lá. Então, por exemplo, das 8 às 11 tem oficinas, da 1:30 às 4:30 tem oficinas, tem tertúlia, CTG Retorno à Querência, às 18:30 tem audiência crioula, aquela audiência da juíza que esteve aqui, né? 19:30 tertúlia do CTG Querência do Prata, 21:00 Grupo Sem Fronteiras, e também tem almoço, tem lanches e tem jantar. Esse é o evento que acontece aqui em Nova Prata, né? Mas esse é o momento em que todas as cidades elas têm alguma coisa preparada para comemorar esse momento farroupilha, não é verdade, Fidelis Preto?
25: É verdade, não. Não, Maranhão. É uma coisa que é tradição aqui no Rio Grande, né? Haja vista que eu lembro bem que foi o. Até foi presidente do Inter, o Jarbas Lima. Ele que. Sim. O projeto, né, que passou pela Assembleia, foi aprovado o Dia do Gaúcho, 20 de setembro.
17: É isso, né? Aí. E é comemorado em todas as cidades. Nova Prata tem o seu espaço. E Veranópolis também tem o seu espaço. Por isso a gente vai conversar agora com a Dede Sacchini, que é da Secretaria de Turismo, né? De Veranópolis. Passa a conversar com a gente. Dede, tudo bem? Bom dia.
26: Olá, bom dia a todos, a toda a comunidade que está nos acompanhando.
17: Muito bem. Você conversa comigo, Marangoni, com o Preto, aqui dentro da programação, para saber aí mais detalhes deste evento que vai acontecer em Veranópolis.
25: Dede?
17: É Dede.
25: Desculpa, querida Dede.
26: Alô. Bom dia.
25: Tudo bem, guria?
26: Tudo certo.
25: Me dá uma, nós estamos procurando, Dede, você que é de Veranópolis, você nasceu aí?
26: Não, eu sou de Davi Canabarro.
25: Ai, então é bar conterrânea do...
17: Tu não lembra? Ela já veio aqui na rádio.
25: Tudo Fidelis bem, Preto. Mas, não, agora pra destacar, pra realçar, né, Barangô?
17: Sim.
25: Ela é conterrânea do Heleno Seganfredo.
17: É verdade, do Heleno. Aqui do Sicredi, né?
25: Oi. Conhece o Heleno?
26: Possivelmente, né? São
25: Opa.
26: Muitos nomes, daqui a pouco a gente se conhece pela lida.
25: Claro, verdade, e até o Jepe ela conhece, o meu amigo Jepe Zalza lá de Davi. Ô Dede, agora voltando ao que interessa, mais, né, assim, coisa mais importante. Você te encontra casualmente o Marangoni aí pelas ruas de Veranópolis ou não, Dede?
26: Claro, com certeza, de vez em quando a gente se encontra pela rua.
17: Claro, é isso aí.
25: Que tem gente que diz que ele tá morando em Fagundes Varela.
26: Aí eu já não sabia.
17: Não. É mentira dele, é mentira, sem dúvida. Bom, Dede, vamos lá. Então tem a programação da semana no Gaúcho, nós estamos em plena semana... de festejos do Rio Grande do Sul. O que você nos traz aí de Veranópolis?
26: Isso mesmo, então os nossos festejos Farroupilhas de Veranópolis iniciou no dia 12 e a gente segue toda essa semana com a programação, enfatizando então agora a gente fez toda a programação com as escolas, com o grupo da longevidade, tivemos a abertura também e agora a gente segue na lida. Na sexta-feira a gente tem então o fandango com Bill e os fandangueiros, nós temos show com o Gaúcho da Fronteira, no sábado a gente tem Projeto Guelas, Fandango com Sistema Antigo, no domingo a gente tem um show com o Trio Passito e o show de encerramento é com Rogério Melo e grupo. Além de todos esses shows, a gente tem toda a parte também de gastronomia, onde que vai ser servido tudo aqui no Caramanchão, que os festejos Farroupilhas está sendo realizado no Complexo da Gruta de Nossa Senhora de Lourdes.
17: Ah, perfeito. Eu ia te perguntar onde está sendo realizado então esse evento ali em Veranópolis, é ali, utiliza o Caramanchão e também o salão ou só o Caramanchão aí?
26: A gente utiliza os dois espaços, então a gente chama como Complexo da Gruta Nossa Senhora de Lourdes, tanto o salão como o Caramanchão, que a gente está realizando os festejos Farroupilha.
17: Ah, perfeito. Já começou ou é agora no final de semana?
26: A nossa programação já começou desde o dia 12, onde que a gente teve a parte de concurso interno do CTG, nós tivemos a abertura, agora durante a semana a gente tem toda a parte com atividade com as escolas, com o grupo da longevidade, com a PAI, mas a parte de gastronomias e shows, ele fica de sexta, sábado e domingo.
17: Perfeito. E gastronomia, vai ser servido ali no Caramanchão mesmo? O que que é? É cardápio variado? Já tem o cardápio ou não?
26: Isso mesmo, a gente já tem o cardápio feito, já tem cada noite é uma entidade que estará realizando. Então, no Instagram dos Festejos Farroupilha, a gente tem os cards onde que consta cardápio, valor e a entidade responsável para entrar em contato e estar garantindo o seu ingresso.
17: Ah, então cada entidade é responsável uma noite, um almoço. Isso. É almoço e janta ou só janta?
26: Isso, na sexta a gente tem então na janta. No sábado a gente tem almoço e janta e no domingo nós temos almoço.
17: Ah, perfeito. Tudo isso no complexo aí da Gruta Nossa Senhora de Lourdes em Veranópolis, né?
26: Isso mesmo, aqui no centro da cidade a gente aguarda todo mundo para estar festejando junto.
17: Essa é uma iniciativa somente do município ou tem algum patrocínio, alguma ajuda estadual, financiamento, alguma coisa?
26: A gente tem como realização, então, a prefeitura, né, por intermédio da Secretaria de Turismo e Lazer, com realização também do CTG Rincão da Roça Reúna, e a gente tem apoio também ali da Câmara de Vereadores, o CTG Cidade Vida, Tropeiros, e claro, todos os patrocinadores e apoiadores que estão conosco neste evento.
17: Ah, perfeito, muito bem. Então, nesse final de semana é a parte mais forte, vamos colocar assim, o Fidelis Preto,
26: com... Isso mesmo, e só para lembrar também aqui que a gente vai ter a escola do chimarrão de Venâncio Aires.
17: Opa.
26: Que vai estar conosco fazendo atividade na sexta-feira para as escolas e no sábado para o público em geral.
25: Perfeito. Convém, Marangoni, vou ver a oportunidade única para o Marangoni, viu?
17: Para aprender a fazer chimarrão.
25: Claro, pô, pessoal, eu já vi na TV, lá o pessoal de Venâncio.
17: É.
25: Oh, pessoal,
26: isso, isso mesmo, eles vão estar trabalhando então com as escolas na sexta-feira, durante o dia inteiro, aqui no complexo, e no sábado ele vai ser aberto para o público.
25: É verdade, e o pessoal tem, vamos botar assim, como é que eu diria, uma atividade que o pessoal de Venâncio, né, estabeleceu o jeito correto, adequado de fazer, de montar ali a erva na cuia, o jeito, a água, a temperatura, tudo isso é ensinado.
26: Isso mesmo, eles vão estar aqui então conosco fazendo todos esses ensinamentos, explicando, e também para o público que quer experimentar. Daqui a pouco a gente tem muita gente de fora, né? Então que vem até o complexo para conhecer o nosso chimarrão.
17: Perfeito, muito bem. Hoje é o dia da pilcha, vocês estão lá, tá vestido de prenda ou não, Dedê?
26: Estou vestido de prenda, hoje é o nosso dia da pilcha aqui no município, então a gente está convidando toda a comunidade para aderir a este momento, colocar a sua pilcha, o seu vestido, a sua bombacha, e marcar a gente nas redes sociais que a gente vai estar repostando, e que hoje a gente já começa, então, como é que se diz, né, a ficar pilcha para os nossos festejos.
17: É verdade, a pilcha, né? Isso aí. Vou fazer uma forcinha para que o preto fique pilchado aí. Bom,
26: isso.
17: Além desse evento que acontece em Veranópolis, que é a Semana Farroupilha, tem uns festejos Farroupilha que estão acontecendo, como é que está a secretaria? Tudo certo?
26: A Secretaria de Turismo, tudo em andamento, com os seus projetos, sempre na lida, na correria, e vamos lá.
17: É isso aí. É importante, né? Porque toda cidade tem seu projeto turístico, vamos colocar assim, né? E é importante que a coisa ande, não é verdade, Dede?
26: Claro, com certeza. E até para enfatizar que a questão do turismo, na questão também agora nas vivências de galpão, né? A gente, conforme eu mencionei, a gente tem muita pessoas de fora da cidade, onde que elas não conhecem a nossa cultura. Então, o turismo, então, junto ali, que tem toda essa movimentação do Estado, né, que teve para divulgar a nossa cultura, então o turismo está fazendo também esta parte de levar a cultura adiante, mostrar para os turista, para as pessoas de fora, como que é a nossa cultura, como que a gente vive. Então, o turismo está junto nesta Casa da Cultura Gaúcha.
17: Pois é, e para você, Dede, é um pouco mais fácil nessa questão do tradicionalismo, porque já vive o tradicionalismo há algum tempo, não é verdade?
26: É, com certeza, já estamos na lida aí um bom tempo, né? Já fui patroa de CTG, então a gente já conhece um pouco como que funciona.
25: Ah, é? Você já foi patroa, Dede? É isso?
26: Já estamos na lida aí um bom tempo.
25: Aí no caso aí de Vila do Rincão?
17: CTG Rincão da Roça.
26: Do CTG Rincão,
25: Opa, legal.
17: É, isso aí.
25: Boa, boa.
17: É por isso que ela deve estar à vontade, né? Nessa questão da Semana Farroupilha, por já participar há muito tempo nessa questão do tradicionalismo gaúcho, não é, Dede?
26: Isso mesmo, a gente já está ali no caminho, né, do tradicionalismo, então a gente vai seguindo, então é uma honra estar fazendo os festejos Farroupilha.
25: Então, mas só, desculpa aí, Dede, só para situar aí. Então faz tempo que você mora em Vera, isso?
17: Faz.
26: Sim, já faz um bom tempo.
17: Não. Faz tempo. Qual é o ano que você foi patrua aí do CTG, Dede?
26: Ai, agora não consigo. Ai, já faz um bom tempo que eu saí.
17: É verdade, né?
26: Acho que faz uns. Já faz um bom tempo que saí, uns 6, 7 anos atrás.
17: É, isso aí, né?
26: Agora eu não consigo me recordar de cabeça.
17: Não, tudo bem, né? Tudo bem. Só que ela já foi sim, né?
25: Até porque o CTG de Veranópolis, o Marangarina, que está localizado ali à esquerda, que é Baiaveira, né? Ali na descida. Ali,
17: Sapopema.
25: Então, assim. É um lugar bem adequado, né?
17: Claro.
25: Para esse tipo, né, de manifestação cultural, né?
17: É verdade,
25: Eu já estive ali uma vez, duas vezes eu estive lá, dei uma passada ali. Quer dizer, é um lugar bem adequado, né? E fácil o acesso, né? Embora, claro, tenha que passar pela rodovia. Mas não resta dúvida que, até pela tua experiência, por ter passado, assumido que para nós... A história conta, né, Dede, que basicamente sempre foi ocupado por homem, né? A questão da liderança de uma entidade como é um CTG. Eu estimo que você tenha sido a primeira, quem sabe, ou a única até agora, que tenha estado, né, à frente da entidade. É isso, Dede?
26: Isso mesmo. Então, eu fui a primeira patroa mulher, né, ainda fui, né, a primeira patroa mulher, e que a gente comandou a entidade ali do CTG. E o CTG, né, amanhã, está completando 69 anos. Então, eu fui a única patroa mulher.
17: É, isso é importante.
25: 69, quer dizer, vai. Então o CTG é de 57, é isso?
17: Deve ser.
25: É 57. Isso, 57.
26: Isso, 57. Amanhã está fazendo 69 anos a entidade.
17: Opa!
26: Isso
17: aí. Agora, assim, as pessoas daqui podem, ou que estão nos ouvidos, não conhecem, ou não sabem, enfim, pode pensar assim, mas por que que de repente não foi realizado lá no espaço do Rincão da Roça Rio nessa Semana Farroupilha? É que me parece que, assim, a prefeitura meio que adotou esse espaço também ali no centro da cidade, não é isso?
26: Isso mesmo, a maioria então dos eventos, né, realizado pela prefeitura está sendo feito aqui pelo Complexo da Gruta, onde é que fica na área central da cidade, e a gente consegue abranger toda a comunidade e também o pessoal da região que já conhece.
17: É, lembrando que esse complexo é dos capuchinhos, é dos frades lá em Veranópolis, né?
25: Ah, e tem a rádio lá?
17: Isso. É, você fica do lado, é ali, é isso aí. Bom. É dos frades aí, mas a prefeitura pode utilizar, não é isso?
26: Isso, a gente tem uma parceria, então, né, então a gente pode, a maioria dos eventos é realizado aqui no Complexo da Gruta.
17: Perfeito, muito bem. Dede, repete então para nós a programação que vai ter aí na Semana Farroupilha.
26: Então, vamos lá, né, na sexta-feira, então, a gente tem o Fandango com Bill e os Fandangueiros, show com Gaúcho da Fronteira, no sábado a gente tem Projeto Guelas, Fandango com Sistema Antigo, no domingo nós temos show com Trio Pacito e show de encerramento com Rogério Melo e grupo. Lembrando que também que a gente vai ter a Escola do Chimarrão de Venâncio Aires aberto ao público no sábado para todo mundo estar nos acompanhando, e também a questão da nossa gastronomia, os nossos jantares e almoço, que os ingressos já estão à venda.
17: Valeu. Dede, muito obrigado pela tua participação, sucesso aí para vocês, tá bom?
26: Obrigada então pela oportunidade, e a gente deixa o convite então para toda a comunidade estar participando aqui em Veranópolis.
17: Valeu, abraço, tchau.
26: Abraço, até, tchau.
17: Tchau. Dede Sacchini, né? Secretária do município de Veranópolis, falando sobre esse movimento que nós vamos ter da Semana Farroupilha. Esse tipo de evento que já acontece em várias cidades aqui em Nova Prata, vou repetir aqui, a programação de hoje quarta-feira, fica por conta do retorno à querência, a quarta-feira hoje tem show com o Grupo Sem Fronteiras, amanhã quinta-feira vai ficar por conta do retorno à querência, o show aí tem Thiago Reder e Fabiano Índio, certo? Na sexta-feira aqui em Nova Prata, CTG Querência do Prata, 10 horas, Brigada de Todos os Pampas, deixa eu ver o que mais, 18h30, homenagem Cavalgada Cabo Toco, Invernada Juvenil, CTG Querência do Prata, às 20 horas, de Alpargatas, é o show que vai acontecer aqui em Nova Prata. No sábado, Querência do Prata. Sábado tu não vai perder, né? Tu vai perder sábado, Fidelis Preto. 20 horas, Pedro Ernesto Dernardini.
25: Barbaridade!
17: Não vai perder.
25: O Marangoni,
17: né?
25: Tá. Para passar aí para os amigos que nos ouvem diariamente. O Marangoni está tão apreensivo.
17: É verdade, por causa do show.
25: Quando eu chego aqui pela manhã.
17: Já falo sobre
25: ele
17: isso.
25: Ele está assim, numa claro, situação claro, assim. Dúvida. Ele não, quase que não se contém mais.
17: É verdade. É? E no domingo tem. Aí é o. Quem é que. Aí tem desfile Farroupilha, cavalgada saindo do CTG Querência do Prata, 16 horas, o desfile Farroupilha, encontro da cavalgada com entidades, 17 horas, chegada do desfile ao acampamento. À noite, 17h30, vozes de galpão, às 18h30, cerimônia de encerramento, e 20 horas, grupo Sistema Antigo, piquete de laçadores, união de amigos é o responsável para isso. Então é a programação aqui em Nova Prata, toda a região tem, e fizemos um destaque também lá do município de Veranópolis.
25: A propósito, Marangá, que eu tenho que fazer aqui registro sobre a questão de usar a pilcha, não usar a pilcha, né? Que é uma tradição aqui da, do nosso pago, do nosso, no caso, Pampa para nós, não, da nossa serra, enfim, da nossa área geográfica, de um modo geral.
17: Mas logo Grande mais inteiro, adiante.
25: A região do Pampa, a região da serra, a região do, de Campos, de cima da serra, do litoral, essa coisa toda que compõe a geografia do Rio Grande, eu tenho que fazer um registro. É evidente que eu e o Marangoni ficamos aqui nos provocando na boa, assim, na brincadeira, né, na questão de usar a questão
17: a pilcha.
25: Da pilcha do Rio Grande, essa coisa tradicional que identifica o povo gaúcho, de modo geral. Assim, ó, o que eu quero registrar aqui, que tem, eu tenho aqui, vou mostrar para ti depois, nós brincamos aí, porque houve ali a sessão da Câmara na terça-feira?
17: Eu imagino.
25: Na terça-feira foi, né?
17: Foi.
25: Não, foi segunda?
17: Sim, terça.
25: Oh, não, hoje é quarta. Foi segunda?
17: Sim.
25: No dia certo.
17: Tá certo, perfeito. Foi,
25: não, é que hoje é quarta, né? Então, assim, ó. Aí tem você chegou a ver aí?
17: Não.
25: O paraibano mais gaúcho.
17: Eu sabia que ia falar sobre isso.
25: Poxa ele. Vida, o paraibano mais gaúcho. Eu nunca vi um cara...
17: Segunda-feira foi.
25: Sim, claro. É. Viu, Maranga? O paraibano mais gaúcho que eu vi até hoje.
17: Piochado.
25: É paraiúcho.
17: É.
25: Paraiúcho, né?
17: Certo.
25: Então, olha, eu recebi essas fotos, fiquei impressionado. O cara, a rigor,
17: certo,
25: né, usando
17: a pilcha do Rio Grande,
25: essa
17: do Sul,
25: identidade do Rio Grande, nem o Marangoni consegue fazer igual.
17: Mas não tenha dúvida. Fazer um intervalo, a gente volta já já com as últimas informações, fica ligado.
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2: É isso aí. Muito bem. Vamos lá então. 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Bom, agora são 10h56. E aí, Fidelis Preto, o que que você acompanhou da longa jornada de ontem no STF? Porque olha que foi longa,
3: não, a primeira, ô Maranga, eu acho engraçado, né? Os analistas, o pessoal da chamada imprensa corporativa.
2: Oi. Estava em peso lá, né? Estava acampada lá na frente do STF fazendo cobertura.
3: Não, é evidente que é um assunto que...
2: Claro.
3: Um assunto fundamental, importante, diante do desse momento, né? Vamos botar assim, é a tensão pré-eleição, né, Maran? Né? TPE, né? Tensão pré-eleição. Isso estabelece, tudo envolve, tudo tem reflexo direto na questão do eleitorado. Isso não tem como você não lembrar, não enfatizar. Uma coisa normal. Tudo que. Porque está estabelecida essa diferença, né, entre os ministros do STF. Agora, o que eu acho engraçado, Maranga, muita gente, os chamados entendidos na matéria, dizendo, olha, há um racha no STF. Mas como que não vai ter racha? Em tudo que é coisa tem racha. Tem opiniões divergentes?
2: Não tenha dúvida.
3: Porque senão não haveria necessidade de justiça do Poder Judiciário.
2: Especialmente agora, nesta época.
3: Não. No Poder Judiciário, por que tem lá o aparato?
2: Uhum.
3: O Estado brasileiro. Aliás, todo o Estado bem resolvido nessa questão tem esse aparato do Poder Judiciário, tem o Ministério Público, tem o Poder Executivo, tem o Legislativo. Tudo isso envolve. Ah, não, porque tem um racha no STF. Querido, quando tem uma decisão no Poder Judiciário, vou botar aqui na nossa, na primeira instância, o que nos toca, nos diz diretamente. Aqui em Nova Prata, quando tem um caso que o juiz está ali, por exemplo, alguém acusado de um crime,
2: uhum,
3: vai a júri popular, vai a decisão, não tem lá o ponto, contraponto, não tem um advogado de defesa, não tem a promotoria que acusa, outro defende, não é objetivamente, é um racha. Porque se não haveria a necessidade de ter lá dessa decisão. Sim,
2: só que aí tem um ingrediente um pouco maior agora, nesse momento.
3: Mas e daí? Né? Vai fazer o quê?
2: Tá, eu vou te fazer outra pergunta aqui. Tem agora teve uma pesquisa Quest. A Quest fez uma pesquisa aí.
3: Quando?
2: Agora, acho que foi agora, dessa semana aqui, final, enfim, esses últimos dias aí.
3: Já com o negócio da sessão?
2: Não. É diferente. E a pesquisa diz que 49% não consideram Lula honesto. E 42% não consideram o Flávio Bolsonaro honesto. Então, isso significa que, para, vamos colocar entre aspas, 50% da população brasileira, nós vamos ter um presidente desonesto. Não, ou seja, de um lado, ou seja, de outro.
3: Sim.
2: Se 49% não considera o Lula honesto e 42% também não considera o Flávio honesto, então vamos lá, quem não participou dessa pesquisa, vamos botar 50-50 mais ou menos, né? 50% acho um desonesto e 50%.
3: Então,
2: e aí nós vamos ter, porque não tem outro. Não sei por que não se vota em ninguém assim, mais.
3: Então significa o seguinte, se, como você referiu, se basicamente, vamos botar assim, em média, 49 mais 42 dá 90%.
2: Uhum.
3: Dá 90, né? Então, na média, 45% entre os dois, que são considerados os desonestos por quem foi consultado para responder essa pergunta do Instituto de Pesquisa, Maranga. Eu vou botar assim, 45% se consideram, na média, os dois desonestos, estes 45% não votarão em nenhum dos dois. Pela lógica, seria isso ou não? Ou pode ser isso ou não?
2: Pode ser.
3: Se na média 45% consideram os dois desonestos, então esses 45%, pelo menos para a presidência, não votarão.
2: Pode ser que sim, pode ser que não. Não, votaram em outros candidatos.
3: Não, isso que
2: ou não votaram.
3: Não, eu tô falando nos dois.
2: É.
3: Entendeu?
2: É agora, mas então, volto a repetir. Ganhe quem ganhar para parte da população ou quem ganhar é desonesto.
3: Não, tudo bem, mas o que eu estou falando. Quer dizer, esses dois, embora estejam ponteando aí a disputa.
2: E que vão para a briga esses dois aí.
3: Não, tudo bem.
2: Dúvida.
3: Quer dizer, então esses basicamente não terão o apoio de, na média, 45% pelo menos dos consultados.
2: Pela pesquisa. Pelo que dá.
3: Olha, na média. 49 mais 42 dá 91%. É. 91%, na média 45%. Então fica estabelecido que 45% não votarão em Lula ou não votarão em Bolsonaro.
2: Bom, então
3: não é isso aí. Basicamente,
2: assim,
3: objetivamente, não é isso?
2: É, e aí o que acontece, Fidelis Preto?
3: Então quer dizer,
2: seguinte,
3: pela lógica, teria que aparecer outro candidato.
2: Mas não parece.
3: Não, isso que eu estou falando.
2: Não tem espaço.
3: Se 45% na média, 45%, não desejam nenhum nem outro, por que não aparece outro os outros aí?
2: Porque
3: aí é evidente que você não tem apenas desses dois, né, Maréga?
2: Mas aí o que acontece é que aí se dilui esses 45% entre os candidatos.
3: Os outros,
2: né, também. E os que não votam.
3: Vamos votar, Maréga.
2: E os que.
3: Vamos votar. 45% na média significa que vamos botar assim, um volume grande,
2: importante,
3: teria que optar por outras opções. Teria que optar por outros candidatos.
2: É.
3: Hã? Temos aí o Caiado, temos aí o Renan, como é que é o Renan Guri lá? Temos o Zema, temos o
2: cientista, o professor.
3: O Cury. Tá, e daí?
2: Ah, sei lá, mas não tem nenhum que agrada.
3: E também esses não são honestos?
2: Não agrada, é isso aí.
3: Também não são honestos? Por essa ótica, poxa vida.
2: É,
3: por essa ótica, ninguém é honesto.
2: É.
3: Bom.
2: Cobertura aqui da eleição. Tá com vontade de fazer a cobertura da eleição, Fidelis?
3: Se você deixar, eu faço.
2: Puro, fértil, fertilizante,
3: é maravilhoso. Na última eu fui impossibilitado.
2: É verdade. Tu não tava aí na última, rapaz. Tu não tava na última aí. Então te cuida, que tem mais uma eleição chegando aí, viu?
3: Tô aí na resistência.
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3: A partir aí desses apoiadores para a cobertura do pleito desse ano, Marangoni, quero fazer uma menção especial, evidente, os outros também são importantes, não resta dúvida, essa parceria estabelecida entre a nossa rádio comunitária e os apoiadores aqui de Nova Prata, que acreditam no nosso trabalho aqui em relação à cobertura da 75ª Zona Eleitoral. Eu quero fazer uma menção aqui importante para a Emar, aí do Hermes, né? Emar quer dizer o seguinte, Maranga, quando da criação da empresa, foi lá no ao final da década de 80, quando o Martinho e o Hermes estavam, eles eram secretários do governo Vitor Pleite, que aquele mandato encerrou em 88. O Vitor Pleite ficou por 6 anos, o Hermes e o Martinho trabalhavam, eles eram ali do primeiro escalão do governo Vitor Pleite, naquele mandato de 83 a 88. E aí quando o ex-prefeito João Carlos Schmidt volta à prefeitura, evidentemente que o Hermes e o Martinho, enfim, foram tocar a vida deles.
2: Sim.
3: Né? Outro governo.
2: E aí que, fundaram a Aymar.
3: Claro, e aí abriram a empresa, perfeito. Aymar e Martinho. Então, o Hermes, que é hoje, diante do problema que aconteceu com o nosso amigo Martinho, que sempre nos acompanha diariamente, é nosso ouvinte, né? A esposa dele, Ilie, tem a guria que trabalha com ele também, me passa, olha, o cara está sempre diante do problema que aconteceu com o nosso amigo Martinho, que sempre nos acompanha diariamente, é nosso ouvinte, né? A esposa dele, Ilie,

0: olha, tem muita que, coisa olha, hoje.
1: Valda, observa é. Como é que é, como é que tá a situação.
0: Vai
1: aqui.
0: Embora,
1: daqui a pouco eu vou chegar aqui às 9h15. É. 10 horas, estou liberado.
0: Vamos fazer intervalo, a gente volta já já com o restante da programação, fica ligado.
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14: Bom dia, prezados ouvintes. Aqui é Marcos, gerente da pessoa jurídica da agência de Nova Prata. Este é o programa Sicoob na Comunidade. Uma iniciativa do Sicoob transmitida todas as quartas-feiras com o objetivo de trazer informações e atualizações sobre o cooperativismo, mercado financeiro, estar mais próximo de você e da nossa comunidade. Hoje, dia 16 de setembro, temos uma convidada especial participando do nosso programa. Queremos dar as boas-vindas a ela. É a Amanda Radavelli. Isso mesmo, Amanda?
15: Isso mesmo. Bom dia, ouvintes da Rádio de Nova Prata. Estou aqui hoje na agência, frente a um projeto que a cooperativa desenvolveu da agência Corporate, né, para atender ali o foco às grandes empresas, negócios estruturados, e também com um diferencial para essas empresas que hoje a gente tem aqui na nossa região, abrindo ali linhas para investimento, linhas de Finame, BNDES, Finep. A agência fica disponível e eu da agência Corporate estou fazendo esse trabalho conjunto aqui com Nova Prata para fazer as visitas nas empresas, para me colocar à disposição. As empresas também vinculadas ao agro, então a gente tem as linhas de CPR, as empresas que fazem exportação, importação, todas as linhas de câmbio, né? Com ótimas taxas e propostas para colocar à disposição aí dos municípios de Nova Prata.
14: Muito bem, no decorrer da nossa conversa, nós vamos também conhecer um pouquinho mais da Amanda, né? Onde que você, quanto tempo de experiência no mercado financeiro, qual cidade que você reside, né? Qual é a atuação também desta agência. Também nós vamos conversar hoje sobre a Semana Farroupilha. Estamos aí participando desde sexta-feira, dia 11, todas as noites. Então, realmente, nesta semana, nosso atendimento ao público ele é mais extenso, vai até às 11h30 da noite. E vou comentar um pouquinho sobre isso também, que vai ser bacana. Retornando, então, para a nossa agência Corporate.
15: Isso, nossa agência Corporate, então, do Sicoob. Hoje a minha sede fica em Carlos Barbosa, mas a gente atende toda a região que vai até o Vale do Caí e também a região que vem aqui para Nova Prata, Paraí, até Casca, né? Venho, então, com 15 anos de experiência do mercado financeiro, sempre atendendo o segmento empresarial. E agora assumo esse projeto, então, para dar desenvolvimento junto à cooperativa e dar esse atendimento mais especializado também para as empresas que possuem conta no Sicoob.
14: Muito bem, novas empresas também, né? Estamos prospectando.
15: Sim, ficamos abertos à prospecção. atender, né, esse nicho do corporate. Ele atende ali suas empresas com faturamentos acima de 30 milhões, ou que estejam próximos, né, para ter essas condições diferenciadas. Então, empresas que ainda não conhecem o Sicoob, a gente faz um convite para que venham nos conhecer, que dêem uma abertura para a gente fazer uma visita e apresentar a proposta.
14: Entendendo o sistema Sicoob cooperativismo, do cooperativismo, sabemos que dá certo quando é focado em algum serviço que resolva o problema do associado. Então, o Sicoob desenvolveu já este projeto em outras regiões. Nosso Sicoob São Miguel já está rodando. Aqui no Rio Grande do Sul é dividido em duas partes, né, Amanda?
15: Isso, a gente tem a região que atende, que vai de Guaporé, Lajeado até Soledade. Então, é uma regional, e a outra regional da Serra, que então atende aqui Nova Prata, Taparaí, Casca, e o Vale do Caí, que vai até São Sebastião do Caí, Feliz, Bom Princípio. São
14: muito
15: duas
14: bem.
15: Regionais.
14: Esse é o nosso Sicoob São Miguel aqui no Rio Grande do Sul, explanado de uma forma simples e objetiva pela Amanda. Nós somos mais de 192 mil associados no Sicoob São Miguel, espalhados aí pelo Paraná, Santa Catarina e Rio Grande do Sul. E trazendo mais um serviço aí, é muito importante para as grandes empresas. Antigamente, entendia-se que as grandes empresas estariam sendo atendidas somente pelos bancões. Hoje, os bancões somos nós que temos esse potencial e essa vontade de estar resolvendo, junto com o associado, as suas demandas, né, Amanda?
15: Sim, e além da solução financeira, a gente sempre preza pelo atendimento e pelo relacionamento próximo, né, independente do porte da empresa, mas que ela tenha essa proximidade, essa facilidade que muitas vezes nos bancões, como o Marco citou, né, acaba não tendo, acaba sendo um relacionamento um pouco mais distante, mais centralizado em grandes capitais, não tendo mais agências nas cidades menores.
14: Muito bem, e a Amanda vai estar conosco entre hoje e amanhã aqui em Nova Prata. Hoje à noite também vai estar lá no nosso piquete. Convidamos você, associado, a participar realmente da Semana Farroupilha. Por quê? Agora, já seguindo um pouquinho o nosso assunto, convivi ontem à noite com associados e acabei prestando atenção que, sim, a Semana Farroupilha é a nossa identidade aqui do Rio Grande do Sul, mas vai muito além disso. O Sicoob, ele abre o seu piquete para os associados. Volto a dizer, o piquete não é nosso dos funcionários, é dos associados. E o que que está acontecendo lá? Os associados vêm com um pedaço de carne e traz lá, come junto com a sua família, e além de tudo, presenciei uma experiência de... acontecem negócios lá. E não é só negócios Sicoob e associado, é entre associados. Isso é muito bacana. O cooperativismo, ele funciona também dessa maneira. Vários associados lá que estão em um momento conversando e do nada, não, eu preciso do que um outro associado está vendendo, daí já realiza grandes negócios. Sim, é uma semana dedicada à nossa identidade aqui do sul do país, mas também é interessante ver o porquê que o Sicoob está lá, né? Tem o piquete já há quatro anos. Sim, é para fortalecer o nosso associado. E falando um pouquinho agora também sobre o 20 de setembro, né, que não é só um feriado para o gaúcho, e sim a nossa identidade, é o dia que a gente lembra que o Rio Grande do Sul teve coragem de lutar por 10 anos pelos seus ideais. Na Revolução Farroupilha, de 1835 a 1845, o gaúcho mostrou ao Brasil o valor de três palavras que carregamos até hoje na nossa bandeira, que é liberdade, igualdade e humanidade. Semana Farroupilha, aqui em Nova Prata, do dia 11 ao dia 20 de setembro, é o momento que o Rio Grande para se encontrar. Agora aqui que vem o comentário. Nos encontramos, sim, todas as noites, mas também, ao mesmo tempo, nós trocamos ideias, trocamos informações e também realizamos grandes negócios em comum. É quando acendemos a chama crioula e ela nos lembra quem somos. É o cheiro do churrasco no fogo de chão, é a roda de mate, é o respeito pelos mais velhos, é a pilcha bem vestida e orgulho, sim, de ser gaúcho. Ser farroupilha hoje não é viver no passado, é trazer os valores daquela época para os dias de hoje. A coragem para empreender, a lealdade com a palavra empenhada, um amor pela nossa terra, pela nossa família e o trabalho honesto que constrói o futuro. Então, uma mensagem aqui do Sicoob nesse 20 de setembro, que se orgulha de fazer parte desta história, porque cooperativismo também é isso, união, bravura e um povo que não foge à luta. Então aqui já quero deixar um feliz dia do gaúcho a todos os gaúchos e gaúchas deste chão. Viva a Semana Farroupilha, viva o Rio Grande do Sul e mais um convite para estar prestigiando. Hoje, quarta-feira, até domingo ao meio-dia estaremos lá no nosso piquete do Sicoob na Semana Farroupilha, né, Amanda?
15: Sim, estaremos lá esperando aos associados e também a quem tem a curiosidade de conhecer e de nos dar uma oportunidade.
14: Muito bem, agradeço muito pela participação neste programa. Temos mais oportunidade pela frente, sim, né? Quando
15: com
14: vocês
15: certeza
14: estiver cruzando aqui por Nova Prata. E vale lembrar agora uma atualização para finalizar sobre o mercado financeiro. Hoje nós temos a reunião do cupom.
15: Sim.
14: Isso, né? Então também é uma projeção de baixa. Vamos ver se concretiza ou não. Então desejamos realmente uma boa semana farroupilha e um excelente dia, um excelente almoço. E lembre-se, conte sempre com os hobbies. 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
2: 11:36.
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36: 11:40.
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0: Estimados irmãos e irmãs que nos acompanham através da rádio, a nossa saudação de bom dia a todos. Mais uma vez iniciamos o informativo da paróquia São João Batista de Nova Prata. Queremos saudar os nossos radiovintes, também internautas, quem nos acompanha diariamente neste informativo, paroquianos de São João Batista, paroquianos de Santo Antônio do Maragata. Hoje, dia 16 de setembro, quarta-feira, a Igreja celebra os santos mártires, Santos Cornélio, Papa, e Cipriano, Bispo, mártires da fé. Cornélio nasceu entre 251 e 253, foi Papa e pastor, de alma grande e misericordiosa, muito trabalhou pela reconquista e reconciliação dos cristãos, que tinham cedido às perseguições. Ao mesmo tempo, defendeu a unidade da Igreja contra os cismáticos novacianos, confortado pela solidariedade de Cipriano. Morreu em Roma, exilado pelo imperador Galo, e foi sepultado no cemitério de Calisto. Cipriano nasceu em Cartago, na Tunísia, por volta do ano 210, e faleceu em Sesti, perto de Cartago, no dia 14 de setembro de 258, convertido no paganismo em 245, foi ordenado bispo de Cartago em 249. Entre os expoentes máximos, juntamente com Tertuliano, da primeira latinidade cristã, em seu magistério, deu notável contribuição à doutrina sobre a unidade da Igreja reunida em torno da Eucaristia sob a direção do bispo. Morreu mártir na perseguição de Valeriano. Seus nomes estão mencionados no cânon romano. Irmãos e irmãs, estes santos, Cipriano e também Cornélio, foram dois grandes homens que defenderam a fé cristã e, ao mesmo tempo, defenderam a fé em Jesus. A fé cristã que recorda toda a dimensão da Igreja nascente lá no início e a fé em nome de Jesus contra as autoridades que não queriam que Jesus, de fato, tivesse influência sobre o povo. Então, por isso, eles foram mortos por causa da fé. Deram um grande testemunho de Jesus Cristo no mundo e também da comunidade cristã reunida na Igreja através da Eucaristia. Que eles nos ajudem sempre a testemunharem, a cada um de nós testemunhar a nossa fé, e de modo especial nos ajudem nos momentos difíceis, para que a gente possa sempre contar com o apoio e a presença de Deus na nossa vida. Vamos ao Evangelho deste dia. O Senhor esteja convosco, Ele está no meio de nós. Proclamação do Evangelho de Jesus Cristo, segundo Lucas. Glória a vós, Senhor. Naquele tempo disse Jesus: com quem hei de comparar os homens desta geração? Com quem eles se parecem? São como crianças que se sentam nas praças, se dirigem aos colegas dizendo: tocamos flauta para vós e não dançastes, fizemos lamentações e não chorastes. Pois veio João Batista, que não comia pão nem bebia vinho, e vós dissestes: ele está com um demônio. Veio o Filho do Homem, que come e bebe, e vós dizeis: ele é um comilão e beberrão, amigo dos publicanos e dos pecadores. Mas a sabedoria foi justificada por todos os seus filhos. Palavra da salvação. Glória a vós, Senhor. Queridos irmãos e irmãs, o que que Jesus quer nos mostrar com este evangelho? É a indiferença. A indiferença na nossa vida. Diz aqui que Jesus faz uma comparação dos homens do seu tempo, com quem eles poderiam ser comparados. E aí Jesus conta essa história aqui, que ele diz que são como as crianças nas praças que fazem apresentações e eles ficam indiferentes. Tocam música, não dançam, fazem lamentações, não choram. Ou seja, estão indiferentes com aquilo que está acontecendo. Irmãos e irmãs, Talvez a indiferença seja das grandes dificuldades e problemas da nossa vida no tempo de hoje, quando nós percebemos as coisas e também não nos toca, não fizemos nada, ao mesmo tempo não nos toca em nada. Quando nós olhamos para as situações de sofrimento, de dificuldade, se isto não nos toca em alguma forma para que a gente desperte, nem que a gente não possa ajudar, talvez, mas pelo menos despertar em nós o interesse por rezar por aquele que sofre, por aquele que está com dificuldade, se a gente não consegue sentir-se tocado pelas realidades que estão ao nosso redor, talvez a gente viva um mundo de fantasia e ilusão. Por isso, a palavra de Deus, ela nos ajuda a perceber aquilo que às vezes está ao nosso redor, mas que a gente deixa de lado. A palavra de Deus sempre muito concreta, quer nos ensinar. Peçamos ao Senhor que nunca sejamos indiferentes às coisas que se apresentam na nossa realidade concreta e que, aspirando sempre aos dons que vêm do céu, aos dons mais altos, nós nos permitamos e deixemos que Deus também nos ajude a sentir e a viver este amor que é tão necessário no nosso dia a dia, especialmente com os nossos irmãos. Vamos à programação da paróquia para os dias de hoje e, de modo especial, também a nossa...
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1: Meio-dia e 25 minutos.
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9: Meio-dia e 32 minutos.
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23: Olá, tudo bem? Hoje é quarta-feira, dia internacional para a preservação da camada de ozônio. E o nosso Papo Sério de hoje traz um assunto muito importante sobre a saúde. A trombose é uma doença séria caracterizada pela formação de coágulos nos vasos. Esse entupimento prejudica a circulação e dificulta o retorno do sangue ao coração. A condição afeta principalmente as veias das pernas e os vasos dos pulmões. Fatores como imobilização prolongada, cirurgias e uso de anticoncepcionais aumentam o risco. Ficar muito tempo sem se movimentar favorece o surgimento do problema na circulação. Os sintomas na perna incluem dor, inchaço em apenas um dos lados e vermelhidão. A pele pode ficar roxa, quente e a musculatura da panturrilha bastante enrijecida. O grande perigo ocorre quando o coágulo se solta e viaja até o sistema pulmonar. Esse deslocamento causa a chamada embolia pulmonar, um quadro que oferece risco de morte. Os sinais da embolia surgem de repente, com dor no peito e muita falta de ar. Tosse repentina, tontura e suor frio exigem atendimento médico imediato e urgente. Adotar hábitos saudáveis e praticar atividades físicas ajuda a prevenir a trombose. Movimentar as pernas em viagens longas e no trabalho faz toda a diferença para as veias. Consulte o seu médico e siga todas as orientações para manter a circulação em dia. Cuide do seu sistema vascular e garanta mais saúde e qualidade de vida sempre. O nosso quadro Papo Sério de hoje fica por aqui. Até mais.
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24: Olá, queridos. Mesmo quando os caminhos parecem incertos e a tempestade ao redor faz barulho, Jesus caminha ao nosso lado. Ele não nos promete a ausência de dias difíceis, mas garante que jamais seremos deixados para trás no escuro. A sua presença traz uma luz suave que ilumina cada próximo passo com segurança. Você pode confiar, pois a noite vai passar e uma nova aurora trará o renovo.
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31: A saúde do seu intestino pode ser resumida em uma palavra: equilíbrio. A nossa microbiota floresce quando entregamos hidratação adequada, menos produtos ultraprocessados e baixo consumo de álcool e açúcar. Adotar essas práticas não ajuda apenas na digestão, mas reduz a distensão abdominal e a inflamação sistêmica. Escute o seu corpo e trate o seu intestino com carinho. Um ambiente intestinal saudável é a base para uma vida muito mais vibrante.
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33: Meio-dia e 41 minutos.
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5: O Brasil ganhou 14 novas opções de canetas injetáveis para tratar diabetes tipo 2 e obesidade em 2026. A Anvisa autorizou medicamentos à base de semaglutida, liraglutida e tirzepatida ao longo do ano. Em maio, a OMS lançou a Ozivy, a primeira semaglutida sintética análoga a biológico registrada no país. Em julho, mais 5 semaglutidas foram aprovadas e em agosto vieram a semaglutida genérica da EMS e o Semaclic da Germed. Ter registro da Anvisa não quer dizer que o remédio já está disponível na farmácia. O preço precisa ser aprovado pela CEMED antes da venda. Nem todas as canetas são indicadas para emagrecer. Algumas foram aprovadas só para diabetes tipo 2. Todos os medicamentos exigem receita médica com retenção na farmácia.
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7: Meio-dia e 47 minutos.
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1: Obrigado,
2: obrigada.
1: Obrigado, possiamo fugir para fora dessa história, tá? Obrigado. Obrigada.
2: Vocês fizeram
1: obrigado.
2: Parte da minha e eu fico feliz de fazer um pouco
1: obrigado.
2: Parte
1: obrigado, grande
2: vocês.
1: Beijo, tudo bom.
2: Vocês também, parabéns, hein, gente? Parabéns.
1: Vamos, galera, palmas.
2: Tchau.
1: É isso mesmo, mantém a mão lá em cima, bate essa palma que eu quero ver. O açúcar.

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0: Dicas do dia. Minha lindona, o macacão curto floral é a escolha perfeita para os dias mais quentes da estação. Ele garante aquele toque de frescor, leveza e muito charme para os compromissos do calor. E se o vento bater ou você for para um ambiente com ar-condicionado, fique tranquila, hein? Basta jogar uma jaquetinha jeans por cima que combina com tudo e não perde o estilo. Esteja pronta para qualquer variação do clima com um belo visual e praticidade.
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1: Arrase.
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Sol, temperatura agradável, 18 graus no centro de Nova Prata. Vamos aproveitar aí, né, esse solzinho, esse clima gostoso, esse clima primaveril, né, já que estamos aí na última semana do inverno. No dia 21 para 22, começa oficialmente, né, a estação das flores, do colorido, né, o nosso clima muda, a nossa energia também melhora, dias mais quentes, né? Só temos a expectativa da questão do El Niño, né? Como é que vai ser esse ano, porque tem previsão de bastante chuva até pelo menos dezembro, né? Mas vamos aguardar aí. Chuva mesmo tem previsão para sábado, próximo sábado que tem previsão de chuva. Domingo vai ficar mais nublado e também na semana que vem, segunda, também com previsão de alguma chuva, mas aí depois teremos mais alguns dias de sol na semana que vem. Bom, vamos lá então, hoje, os dados de hoje, né, as datas para hoje, enfim, né, dia 16 de setembro, quarta-feira, 38ª semana do ano, até aqui passaram 260 dias, faltando 105 para o final do ano, a lua é nova, a estação é inverno. Hoje é o Dia Internacional da Prevenção da Camada de Ozônio, chamada de ozonosfera. Também é o Dia Nacional do Caminhoneiro em alguns estados. Dia Internacional, então, da Prevenção da Camada de Ozônio, como já falei. Como santos, nós temos os seguintes santos da Igreja Católica: André Kim Taigon, Cipriano de Cartago, Santa Eufêmia, San Niniano e o Papa Cornélio, também para hoje. Alguns aniversariantes: 1914, nascia Lupcínio Rodrigues, gaúcho, né, cantor e compositor. Ele morreu em 1974. 1925, B.B. King, músico norte-americano, morreu em 2015. Também, 1943, nascia Cassiano, cantor e compositor. Em 55, Renan Calheiros, político brasileiro, né, senador da República, por muito tempo envolvido com a política. Em 63 nascia a Andréia Beltrão, atriz brasileira. E em 63 também nascia o Richard Marx, cantor e compositor norte-americano. Anda meio sumido o Richard Marx, lançou algumas canções lá nos anos 90, depois sumiu. 1908, General Motors é fundada por William Durant. 1909, o inventor brasileiro Alberto Santos Dumont bate o recorde de decolagem mais curta lá em Damonzele. 2007, não, antes disso, em 55, um golpe militar na Argentina derruba o presidente Juan Domingo Perón. Depois pulamos para 2007, o voo One-Two-Go 269, transportando 128 pessoas, cai na Tailândia, matando 89. Em 2014, o Estado Islâmico do Iraque e do Levante lança uma ofensiva em Kobani contra as forças sírios curdas. Em 2015, então há 11 anos atrás, lançado pelo público em geral, o iOS 9, versão do sistema operacional para os telefones, né, da Apple. Os normais usam, né, o sistema Android, né, e a Apple usa o iOS, né. Bom, são informações iniciais, curiosidades, algumas mais importantes, outras nem tanto, né? Que nós passamos para você por aqui no começo do nosso programa, aniversariantes, fatos do dia, enfim, né? Sempre preservamos para você contar a história, porque um povo sem história é um povo que não existe, né? Então por isso que nós passamos para você por aqui. 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
4: Olá, tudo bem com vocês? Hoje é quarta-feira e vai começar o Flash Star. Em entrevista, o ator Antônio Fagundes, de 77 anos, deu uma verdadeira aula de boa convivência no casamento. E a esposa dele, a atriz Alexandra Martins, fez questão de confirmar tudo. O eterno galã contou que tem um cuidado especial com o banheiro de casa. Enxuga a pia, pendura a toalha direitinho e sempre abaixa a tampa do vaso. Importantíssimo isso, hein? Alexandra confirmou dizendo que ele acorda assobiando e beija na boca com um hálito de hortelã. Mas claro que tem um deslize nessa história toda. Alexandra entregou que Fagundes adora comer sanduíche sem prato e deixa um rastro de migalhas pela casa. Aí não dá, né? Mas isso é só um detalhe em meio a tantas qualidades do marido. O casal está junto há cerca de 18 anos e casado desde 2016, provando que o amor com bom humor é a melhor receita, com certeza. Esse foi o seu Flash Star, que volta já já.
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6: 13 horas e 17 minutos.
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2: Quando um casal que fez fertilização in vitro se separa, o destino dos embriões congelados pode virar um problema sério. No Brasil, as normas do Conselho Federal de Medicina exigem que os pacientes registrem por escrito antes de gerar os embriões, o que deve acontecer com o material em casos de divórcio, fim de união estável ou morte. Mas quando um quer usar os embriões e o outro não, duas autonomias entram em conflito: o desejo de ser pai ou mãe de um lado e o direito de não participar de um projeto parental do outro. Há casos ainda mais delicados, como o de mulheres que congelaram embriões antes de um tratamento contra o câncer. Segundo especialistas, conflitos que ultrapassam a medicina podem chegar à justiça.
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3: Agora faltando 22 minutos para as 2 horas, temperatura 18 graus.

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1: Quem ama e respeita as pessoas ao redor, toma cuidado diário com os sentimentos de cada uma delas. Evite criar situações desnecessárias que magoam quem está ao seu lado e exigem justificativas depois. A melhor demonstração de afeto e consideração é o cuidado constante.
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7: 13 horas e 46 minutos. 87,9 FM.
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18: Agora faltando 10 minutinhos para as 2 horas. 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Algumas informações que estão circulando agora à tarde, após julgamento de ontem, mas que vergonha ontem, né? Olha, assisti boa parte do julgamento no final da tarde, também um resumo à noite nas televisões, né? Não tem mais, né, créditos, né? Como é que vamos confiar na justiça, né? Se a Suprema Corte, né, e nos envergonha desse jeito, ficaram o dia todo debatendo para ver a ordem, não sei o que lá, a ordem, uma questão de ordem. No final das contas, o próprio ministro que era investigado, né? Se o pessoal iria votar, se iria investigá-lo ou não, Alexandre de Moraes, ele mesmo vota, né, para não ser investigado, enfim. Ah, que confusão, olha, tá complicada a coisa, né? O Brasil é o país do futuro, que o futuro nunca chega, eu sempre falei aqui, né? Já falei várias vezes, né? Olha, com isso estraga a imagem, né, da justiça brasileira como um todo. Se na Suprema Corte, né, é um show de horrores, o que que era aquele ministro Gilmar Mendes? O ministro Dino? O que que é o ministro Dino, meu amigo? O Zanin, que era o advogado do Lula? Né? Enfim, o próprio Alexandre de Moraes, que recebeu aí 134 milhões, enfim, através do escritório da mulher dele, tudo, né, com comprovação, enfim, né, a polícia investigando, e eles debatendo, dando risada, parecia que debochavam do povo brasileiro. Olha, não tem mais condições, olha, não tem condições. A justiça realmente, olha, deveria, os promotores, os juízes, né, de primeiras instâncias, os desembargadores, enfim, deveriam fazer aí um manifesto, deveriam se unir e renovar esse STF, enfim, né? Não sei se tem uma forma de tirá-los de lá ou não, mas não tem condições. Como você vai acreditar ainda na justiça brasileira? Ontem foi vergonhoso, acho que ontem, e como no final até, não sou muito fã dela, mas no final ela mesma falou, né, a ministra Carmen Lúcia, que ela estava envergonhada, né? Ela pediu desculpas ao povo brasileiro várias vezes. Acho que umas 3 vezes ela pediu desculpas ao povo brasileiro por por cenas lamentáveis, né? O ministro Gilmar Mendes completamente abalado, chegando a dizer que gangues, que a máfia teria mais ética do que os ministros ali que estavam naquela sessão, né? Então, olha, meu Deus do céu. Bom, deixa pra lá, né? Deixa pra lá. E daqui a pouco vem mais uma ordem lá de cima também aqui pra nós na Rádio Ativa, né? Mas isso que eu estou falando é aquilo que todo mundo sabe. Eu acho que 90% das pessoas que acompanham notícias pensam como eu estou falando agora, né? O Supremo Tribunal Federal nos envergonha. Antigamente era uma casa, era a última instância da justiça, né? Lá você tinha certeza, a Constituição vai ser mantida. Agora não. Agora cada um interpreta como quer e a seu favor, né? Os ministros, aí também o Cássio Marques, né, com o filho investigado que ganhava 500 mil por mês do Vorcaro. O Fux também foi citado. O Alexandre de Moraes, então, 130 e poucos milhões com a mulher dele, né, com o escritório da mulher. É complicada a coisa, hein? É complicada. Bom, após julgamento do Supremo, ministra Carmen Lúcia afirma que o controle sobre o poder é indispensável à democracia. Toda essa confusão também é gerada porque os ministros são indicados pelo presidente, né? Se fosse um colegiado, se fosse a própria magistratura que indicasse os ministros, seria diferente, né? Um concurso, uma coisa assim. Agora, assim, olha o naipe, né? Quem indica os ministros é o próprio presidente da República, né? Então, vai esperar o quê, né? Daí que não se espera nada mesmo. Inclusive o procurador lá, o Paulo Gunet. Que é aquele cara, meu amigo? Os Estados Unidos retiraram a Venezuela da lista dos países que demonstraram fracasso na luta contra o narcotráfico, afirma Donald Trump. Feito pipa, vai ser o representante do Brasil no Oscar 2027, ano que vem. Lula defende tempo de mandato e novos critérios para a escolha de ministros do Supremo. Também saiba o que acontece agora e quando o julgamento de Alexandre de Moraes no Supremo será retomado. Olha, na semana que vem, dia 23, se não for adiado, vai ter o julgamento do André Mendonça, né? O Dino pediu vistas e ele tem 90 dias para devolver o processo. 90 dias dá lá perto de dezembro, né? Metade de dezembro. Com isso, o STF vai estar praticamente em recesso e depois ele retorna só em março do ano que vem. Você ouviu bem? Dezembro volta só em março. E o ano que vem, adivinha quem é o presidente? Quem vai ser o presidente no ano que vem? O próprio Alexandre de Moraes. Então você acha que no ano que vem, se ficar, né? Se ficar pro ano que vem, você acha que o próprio Alexandre vai pautar, vai se investigar, vai se incriminar? É pizza, né? Ministério Público Federal marca sessão para analisar mensagens de Vorcaro que citam o Procurador-Geral da República, o Paulo Gunet. Prévia do PIB do Brasil recua 0,2% em julho. Justiça Eleitoral Gaúcha inicia preparação para as urnas eletrônicas que vão ser utilizadas nas eleições que daqui uns dias, né? Faltam um pouco mais de 15 dias, né? 20 dias. Três apostas do Rio Grande do Sul estão entre os ganhadores da Loto Fácil da Independência. Cada uma delas faturou 4,5 milhões. O orçamento do Rio Grande do Sul no ano que vem prevê déficit de 4 bilhões. Rio Grande do Sul é um dos 8 estados escolhidos para projeto piloto de novo radar de velocidade nas rodovias. Professores da rede estadual podem solicitar uniformes até o dia 25 de setembro. Acampamento Farroupilha prossegue até domingo em Porto Alegre. Por falar em acampamento Farroupilha, acontecendo aqui em Nova Prata, né, o acampamento aqui do nosso município, né? Hoje, quarta-feira, está a cargo do CTG Retorno à Querência. Já teve pela manhã as oficinas, teve o almoço ao meio-dia, agora à tarde tem oficinas, tem lanches, tem a tertúlia, tem a janta e também tem a audiência crioula, né? Que a juíza esteve por aqui na última segunda explicando, tem uma audiência crioula do Judiciário aqui de Nova Prata e tem também o Grupo Sem Fronteiras, às 21 horas. Então é a programação de hoje do acampamento Farroupilha aqui em Nova Prata, ao lado do Fórum.
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21: Olá, tudo bem? Eu sou Alexandre Ricarte. Está começando a partir de agora mais uma edição do Time News. Vamos às informações. Testa de ferro de Maduro se declara culpado nos Estados Unidos após assinar acordo de delação premiada. Irã recusa a negociação com os Estados Unidos enquanto suas condições não forem atendidas. União paga 80 milhões de reais por calotes de estados e municípios só em agosto de 2026. Importadores alertam para risco de falta de diesel com preço da Petrobras defasado em 107%. Está começando o Time News.
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21: Alex Saab, empresário colombiano de 54 anos, apontado como testa de ferro de Nicolás Maduro, se declarou culpado em julgamento nos Estados Unidos. Ele é acusado de lavagem de dinheiro, transações financeiras ilegais e ocultação da origem dos recursos. Segundo o Departamento de Justiça dos Estados Unidos, Saab usou conexões com o governo Maduro para ganhar contratos do programa CLAP, que distribui alimentos na Venezuela por meio de suborno. Parte do dinheiro teria sido desviado para contas nos Estados Unidos. Saab tinha se declarado inocente numa audiência anterior, mas mudou a versão depois de assinar um acordo de delação premiada, segundo a agência Associated Press. O chefe de segurança do Irã disse que não vai sentar para negociar com os Estados Unidos enquanto as condições iranianas não forem cumpridas. Mohsen Rezaei, secretário do Conselho Supremo de Segurança Nacional, usou a rede social X para mandar o recado e escreveu em inglês, deixando claro que a mensagem era para o governo americano ouvir. Ele criticou Trump por ficar mudando de posição, ora dizendo que não há negociações, ora dizendo que está aberto ao diálogo. O Irã exige fim da guerra, fim do bloqueio aos seus portos, indenização pelos danos, fim das sanções e liberação dos ativos congelados no exterior. O governo federal teve que pagar 79,95 milhões de reais do próprio bolso em agosto de 2026 para cobrir dívidas que estados e municípios deixaram de honrar. O Rio Grande do Sul foi o maior caloteiro do mês, responsável por 93,5% da conta, com 74,76 milhões de reais em parcelas não pagas. No acumulado do ano, o rombo já chegou a 3,13 bilhões de reais. No ranking anual, o Rio de Janeiro lidera com 1,98 bilhão, seguido pelo Rio Grande do Sul com 898 milhões. Desde 2016, a União já gastou 89,66 bilhões de reais cobrindo essas dívidas, sendo o Rio de Janeiro o maior devedor histórico com 47,13 bilhões. Os dados foram divulgados pelo Tesouro Nacional. Importadores de combustíveis estão em alerta para o risco de falta de diesel no Brasil. Segundo a Abicom, a Petrobras vende o produto a R$ 3,49 por litro, uma defasagem de 107% em relação ao preço internacional, menos da metade do valor cobrado lá fora. O presidente da entidade, Sérgio Araújo, diz que o fluxo comercial está paralisado, com importadores na espera de um benefício de R$ 1 por litro previsto em medida provisória editada pelo presidente Lula, mas que ainda depende de portaria do Ministério da Fazenda para valer. As importações de diesel já caíram 11,4% entre janeiro e agosto de 2026, frente ao mesmo período de 2025. O alerta ocorre justamente quando setembro e outubro marcam o início do plantio da safra de verão, aumentando o consumo de diesel no campo.
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0: 14 horas e um minuto.
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1: 14 horas e 17 minutos. 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
11: 2 horas com 24 minutos, a temperatura é de 18 graus aqui no centro de Nova Prata. Pede a sua através do nosso.
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11: Agora sim, através do nosso WhatsApp, que é o 54-3242-1332, né? Pede a sua, manda seu alô, manda seu recado, você que está trabalhando, bom trabalho, você que está em casa, você que está dirigindo, obrigado pela audiência, obrigado pela companhia de sempre. 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
1: Minha gente, atenção, hein? A esponja de lavar acumula bactérias se não for higienizada e seca corretamente após o uso. Para resolver isso, lave bem a esponja, retire o excesso de água e coloque de molho na água sanitária. Deixe agir por uns 5 minutinhos. Torça novamente e leve ao micro-ondas em potência máxima por 1 minuto. Esse processo simples elimina os germes e garante uma cozinha muito mais segura.
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5: 14:32.
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22: E logo mais no final da tarde tem por aqui o programa Conexão Ativa com o Paulo Leira Presotto, das 18 às 19 horas, e muitas informações esportivas. E amanhã de manhã tem Roberto Marangoni e Fidelis Preto. Antes tem a Zeli Underly, das 5h30 da manhã até as 7h30 com o programa Alma Gaúcha. Depois vem o Marangoni e o Preto. Amanhã conversando na entrevista principal da manhã com o nosso amigo Domingos Rosignol, dos postos Rosignol. Vai explicar aí a questão do combustível, os preços. Enfim, também vai falar sobre a questão que agora os postos Rosignol contam com abastecimento elétrico. Mais detalhes amanhã de manhã com o Marangoni e o Preto na entrevista principal desta... Amanhã já é quinta, né? Quinta-feira.

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1: Oi, oi, oi, meus queridos, tudo bem? Chegamos à metade da semana, quarta-feira, dia 16 de setembro. Hoje comemora-se o Dia Internacional para a Preservação da Camada de Ozônio. E atenção, meu amigo motorista, tem dica pra você aqui no Sinal Verde. Confira. Atenção, motorista, a buzina não é desabafo no trânsito, é item de segurança. O Código de Trânsito permite o uso apenas para advertência e evitar acidentes. Fora da cidade, utilize o sinal sonoro somente na hora de realizar uma ultrapassagem. Evite o uso prolongado no período noturno ou próximo a hospitais e escolas. Respeite a sinalização para não levar multa e ajude a ter um trânsito mais humano.
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0: 3 horas em ponto, fechando por aqui a nossa segunda hora de músicas, o apoio Rui Motos e também Mercado e Panificadora Tedesco. Vem chegando a mensagem do dia com o Júnior Bodanese.
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2: E aí, tudo bem? Quarta-feira, 16 de setembro, Júnior Bodanese por aqui, trazendo a mensagem do dia. Um deixar para o outro. Esta é uma história de 4 pessoas. Todo mundo, alguém, qualquer um e ninguém. Onde havia um grande trabalho a ser feito e todo mundo tinha certeza de que alguém o faria. Qualquer um poderia tê-lo feito, mas ninguém o fez. Alguém se zangou porque era um trabalho de todo mundo. Todo mundo pensou que qualquer um poderia fazê-lo, mas ninguém imaginou que todo mundo deixasse de fazê-lo. Ao final, todo mundo culpou alguém, quando ninguém fez o que qualquer um poderia ter feito. Engraçado, né? Mas você já pensou onde está você nesta história? Será que não fazemos parte das pessoas que nunca têm culpa de nada? Será que já não é hora de ninguém ficar parado e qualquer um começar a fazer qualquer coisa e que alguém se ofereça para ajudar, porque todo mundo é responsável pelo que acontece com nosso grupo. Pense nisso, porque quando um deixa para o outro, ninguém faz o que todo mundo poderia ter feito. Sou Júnior Bodanese e esta foi a mensagem do dia.
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3: 15 horas e 2 minutos.
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1: Oiê, quarta-feira por aqui. Se vocês também gostam daquelas cores que deixam o look elegante sem muito esforço, olha só. Os terrosos são coringas no guarda-roupa e a cor terracota se tornou a grande favorita da estação. Ela combina perfeitamente com a camisa branca de manga longa e traz muito charme em todas as épocas do ano. Para fugir do óbvio, experimente substituir a calça tradicional por uma jardineira com estilo borro. Nos pés, complete a produção usando uma sandália de amarração, scarpão ou ankle boot. É, a terracota é aquela cor versátil que transforma o look na medida certa, né? Aposte nessa combinação e saia com muito estilo.
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3: 15 horas e 18 minutos. 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

0: Ser um rápido saque no caixa eletrônico virou um filme de terror para uma motorista nos Estados Unidos, que descobriu uma cobra de quase um metro escondida no motor do seu carro. Stephanie Watson estava na fila do drive-thru quando a motorista da frente avisou que o réptil gigante tinha acabado de rastejar para baixo do seu automóvel. Em pânico total e com pavor absoluto de cobras, a mulher pegou sua cachorrinha da bolsa, pulou para fora do veículo e chegou a sugerir colocar fogo no próprio carro, com medo do bicho subir pelas saídas de ar. O resgate mobilizou o gerente do banco, o controle de animais e a polícia local. Mas a serpente só foi capturada quando o carro foi levado para uma oficina e erguido por um elevador hidráulico para o chefe de polícia tirá-la com as próprias mãos. A motorista ficou aliviada de não ter precisado queimar o próprio veículo para se livrar da visitante indigesta.
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3: 15:31.
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12: O agronegócio brasileiro vive uma mudança importante no jeito de cuidar da produção. Três conceitos estão no centro dessa transformação: saúde única, bem-estar animal e bem-estar único. A saúde única conecta a saúde das pessoas, dos animais e do meio ambiente. O bem-estar animal cuida das condições de vida do rebanho. E o bem-estar único amplia esse cuidado para as pessoas que trabalham nas fazendas também. Segundo a MSD Saúde Animal, as propriedades certificadas em bem-estar único cresceram 316% entre 2024 e 2025, passando de 12 para 50. A meta é chegar a 100 fazendas ainda este ano. A certificação avalia mais de 170 critérios e conta com auditoria da empresa independente Quima. Na prática, esse modelo melhora a produtividade, reduz perdas e abre portas para o mercado.
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3: Oi, como é que você tá? É quarta-feira, meio de semana, 16 de setembro. Hoje é o Dia Internacional para a Preservação da Camada de Ozônio. E eu tô chegando por aqui na melhor do seu rádio com uma edição novinha em folha do Mundo Pop.

0: está perto de virar a maior da carreira de Bruno Mars e pode arrecadar mais de 500 milhões de dólares. O cantor tem lotado estádios pela América do Norte e Europa, reunindo mais de 50 mil pessoas por noite. O sucesso é tão gigante que em Londres venderam até ingressos sem visão do palco, só para ouvir o show mesmo. Com mais de 100 apresentações confirmadas, a expectativa só aumenta para ver se o astro traz essa superprodução para a América do Sul, especificamente para cá, pro Brasil, né?
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1: Olá, tudo bem? Eu sou Alexandre Ricarte e está começando mais uma edição do Time News. Vamos às informações. Banco Central injeta US$1 bilhão no mercado para garantir liquidez em meio à saída de dólares do Brasil. STF adia julgamento sobre Moraes após pedido de vista de Flávio Dino. Juiz federal bloqueia a regra de Trump que limitava a permanência de estudantes e jornalistas nos Estados Unidos. Argentina amplia denúncias contra empresas que exploram petróleo ilegalmente perto das Malvinas. Está começando o Time News.
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1: O Banco Central realizou duas operações simultâneas de compra e venda de dólares num movimento chamado pelos investidores de casadão. O BC vendeu US$1 bilhão à vista e comprou US$1 bilhão no mercado futuro por meio de contratos de swap cambial reverso. O efeito sobre o preço do dólar é neutro, já que os valores se equivalem. O objetivo foi garantir mais liquidez ao mercado, que está passando por forte demanda pela moeda americana. Os dados do BC mostra um saldo cambial negativo de US$6,69 bilhões só em setembro e saída de US$3,9 bilhões em agosto. Analistas apontam a incerteza eleitoral e a preocupação com a dívida pública como razões para a fuga de dólares do país. O STF debateu por 5 horas se vai abrir investigação contra o ministro Alexandre de Moraes. O caso envolve a relação de Moraes com o ex-banqueiro Daniel Vorcaro, com base em informações obtidas pela Polícia Federal nas investigações sobre o Banco Master. O plenário analisava um pedido do Gilmar Mendes para juntar 2 processos do caso. A votação empatou em 4-4, mas Flávio Dino pediu vista e o presidente Edson Fachin encerrou a sessão sem contar esse voto, deixando o placar em 4-3. O julgamento volta na próxima semana. Um juiz federal dos Estados Unidos suspendeu uma regra do governo Donald Trump que limitava o tempo de permanência de estudantes, jornalistas e intercambistas estrangeiros no país. A decisão é do juiz distrital F. Dennis Saylor, de Boston, que atendeu a um pedido de sindicatos e grupos de defesa do ensino superior. A suspensão veio 1 dia antes de a regra do Departamento de Segurança Interna entrar em vigor. Saylor afirmou que o governo adotou a política com justificativas excepcionalmente frágeis e sem cumprir as obrigações legais de avaliar os impactos da mudança. Pela regra suspensa, vistos para estudantes e intercambistas ficariam limitados a 4 anos e vistos para jornalistas a no máximo 240 dias. O governo de Javier Milei anunciou que vai apresentar novas denúncias contra empresas e pessoas que estejam explorando petróleo perto das Ilhas Malvinas sem autorização de Buenos Aires. O porta-voz Adrián Javier confirmou que a denúncia da semana passada será ampliada para mais empresas. O promotor Carlos Stornelli indicou diretores e acionistas da Navitas Petroleum de Israel e da Rockhopper Exploration do Reino Unido. O governo também abriu processos contra mais 15 pessoas, além de outros 45 já investigados. O Reino Unido disse que não vai discutir soberania sobre as ilhas. O ministro Paulo Quirno apoiou uma possível mediação de Donald Trump no conflito.
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2: 16:01.
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1: Quarta-feira maravilhosa pra você que nos acompanha, meu amigo Pet já está no ar. E escovar os dentinhos do seu cão ou gato diariamente é essencial para a saúde bucal deles. Como os pets precisam se acostumar com a novidade, tenha paciência e transforme o momento em brincadeira. Utilize petiscos como recompensa para criar uma associação positiva e agradável para o animal. Esse cuidado constante evita o estresse na rotina e, claro, né, previne doenças sérias na gengiva.
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3: 16 horas e 15 minutos.
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0: 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Cuide-se bem com essas dicas.
1: A saúde do seu intestino pode ser resumida em uma palavra: equilíbrio. A nossa microbiota floresce quando entregamos hidratação adequada, menos produtos ultraprocessados e baixo consumo de álcool e açúcar. Adotar essas práticas não ajuda apenas na digestão, mas reduz a distensão abdominal e a inflamação sistêmica. Escute o seu corpo e trate o seu intestino com carinho. Um ambiente intestinal saudável é a base para uma vida muito mais vibrante.
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2: 16:32. 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
7: O Brasil ficou na 72ª posição no ranking global de igualdade de gênero do Fórum Econômico Mundial, resultado divulgado nesta quarta-feira. O relatório avalia 145 países e completa 20 anos de monitoramento. Na América Latina e no Caribe, o Brasil ocupa a 19ª colocação. O país tirou nota máxima em educação pelo segundo ano seguido. Em política, a presença feminina no Congresso foi de 9,4% para 20,7% desde 2006 e nos ministérios de 12,9% para 40,9%. O ponto mais fraco segue sendo a economia, onde o Brasil aparece na 102ª posição por causa da desigualdade salarial e da pouca presença de mulheres em cargos de liderança.
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3: Oi, pra quem tá por aqui nessa quarta-feira, tudo certo? Eu sou a Kelly Gomes e olha, pra hoje a gente vai trazer uma receita que todo mundo gosta. Quem não gosta de pão? Então vem pra cá que hoje tem pão de liquidificador. Você precisa apenas de 3 ovos, 2 colheres de sopa de creme de leite sem soro, 3 colheres de sopa de água, 1 xícara de chá de queijo ralado, 1 xícara de chá de farinha de aveia e 1 colher rasa de chá de fermento biológico em pó. Anotou os ingredientes? Então bora para o preparo, que também é simples, tá? Você vai misturar todos esses ingredientes no liquidificador e então vai transferi-los para uma forma de bolo inglês, já untada com manteiga ou então azeite, e então você vai levar ao forno pré-aquecido a 180 graus por cerca de 30 minutos. E é só isso, tá aí um pão de liquidificador muito fácil para você fazer na sua casa e deixar as suas tardes ou as suas manhãs muito mais gostosas. Espero que você tenha curtido e amanhã temos mais uma receita te esperando. Beijo e até lá.
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5: 16 horas e 47 minutos.
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0: E chegamos ao final do programa Frequência Máxima de hoje. Obrigado pela sua audiência, pela sua companhia, pela sua sintonia. Grande abraço. Amanhã estaremos de volta com mais músicas, sempre com apoio.
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0: dicas do dia. Minha lindona, o macacão curto floral é a escolha perfeita para os dias mais quentes da estação. Ele garante aquele toque de frescor, leveza e muito charme para os compromissos do calor. E se o vento bater ou você for para um ambiente com ar-condicionado, fique tranquila, hein? Basta jogar uma jaquetinha jeans por cima que combina com tudo e não perde o estilo. Esteja pronta para qualquer variação do clima com um belo visual e praticidade.
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1: Conectado. Subida no preço dos componentes encarece dobráveis da Huawei e da Xiaomi. É o que eu conto agora pra você nesta quarta-feira, 16 de setembro, Dia Internacional para a Preservação da Camada de Ozônio.
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1: A Huawei e a Xiaomi lançaram seus novos celulares dobráveis de topo de linha com preços bem mais altos, repassando aos consumidores a forte alta nos custos de peças. A Huawei, por exemplo, apresentou o Mate XT2, seu modelo que dobra em três partes com preço inicial de 19.999 yuans, cerca de 2.980 dólares. Valor 2.000 yuans acima da versão anterior. Já a Xiaomi lançou o 18 Fold a partir de 10.999 yuans, cerca de 1.639 dólares. O presidente de ambas as empresas apontaram que a alta no preço dos chips de memória de armazenamento foi a principal responsável por empurrar os valores para cima. Esse aumento afeta o mercado como um todo. Marcas como a Honor subiram os preços de modelos antigos em até 20%. E relatórios da Counterpoint Research indicam que celulares lançados em 2026 estão, em média, 25% mais caros que os de gerações anteriores.
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3: 17 horas e 19 minutos.
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2: 17:34.
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4: O número de defensores do meio ambiente assassinados no Brasil dobrou em 2025, totalizando 26 mortes. Os dados são de um relatório da ONG Global Witness, divulgado hoje. O Brasil é apontado como o segundo país mais perigoso do mundo para ativistas ambientais, atrás só da Colômbia, que registrou 39 mortes. Quase todos os casos no Brasil tiveram origem em conflitos fundiários, como disputas por terras indígenas e reforma agrária. Entre as vítimas estão 11 pequenos agricultores e 7 indígenas. Metade das mortes aconteceu em Rondônia e no Pará. O relatório afirma que esse nível de violência reflete falhas do Estado em proteger essas pessoas.
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0: 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Ativa FM. 17:47.
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10: 18 horas e 3 minutos.
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0: 18:06, 18:06. Muito boa tarde, amigos e ouvintes da Ativa. Nós estamos chegando com uma temperatura de 16 graus centígrados nesta quarta-feira, dia 16 de setembro, para mais uma edição do nosso Conexão Ativa, programa que vai ao ar de segunda a sexta, das 6 às 7 horas da tarde, e que tem o apoio de Restaurante Paradiso, Sola Bela, Tabacaria Número 1, Foco Administrador de Condomínios, Juste Máquinas e Peças e Serra Truck Center. Programa de hoje, vamos fazer um rescaldo aí dessa competição que aconteceu em Nova Prata, com 74 atletas da Bocha que estiveram participando no Campeonato Gaúcho de Simples aqui em nosso município. Estaremos falando também do Grêmio, que tem hoje a estreia do Renato Portaluppi. É, o Renato, juntamente com o Felipão, estarão sentados na Casa Mata. Hoje, o Grêmio enfrentando a equipe do Botafogo. Já pelo lado do Botafogo tem técnico novo também, muito conhecido. Se por um lado tem um multicampeão, um homem de Copa do Mundo, do outro lado tem campeão do mundo também. Tite estará, mas aí na arquibancada, não estará no banco de reservas, e é o novo técnico da equipe do Botafogo. Ele e a sua trupe toda assumem até dezembro de 2028. Agora são 18:08, 18:08, e mais informações, novas pesquisas para a presidência da República. A programação da Semana Farroupilha que acontece em Nova Prata e coroada de êxito, muita participação popular. A DPF se prepara para enfrentar a equipe do Soledade em Soledade no sábado às 20 horas. É o primeiro jogo, né, dessa fase de matas, e é lá em Soledade. Depois o jogo de volta será em Nova Bassano no outro sábado, aí no dia 26. 18:08, 18:08. Esse é o nosso Conexão Ativa, que tem compromissos pela frente. Nossos compromissos é informar a comunidade de Nova Prata, informar a comunidade regional, informar todos os ouvintes sobre os acontecimentos aqui de nossa cidade, o que realmente está acontecendo, o que aconteceu também, por exemplo, no final de semana que passou, e o que vai acontecer no próximo final de semana com um dos esportes favoritos aqui dos nossos Taliani, é a bocha ou a bocha. Mas para falar conosco, o presidente da Sociedade Bochófila Pratense, que ontem eu tinha marcado com ele, quero lhe pedir desculpa antecipadamente, meu querido Vilmar, porque ontem não tive condição, conversamos rapidamente com o pessoal e se estendeu uma ligação com o Frigo e tudo mais, aí não tivemos a condição de conversar ontem, mas hoje tenho a satisfação de recebê-lo mais uma vez. Boa tarde, presidente.
1: Boa tarde, meu amigo Paulo. Imagina, né? Não tem que pedir desculpa, não. Eu sei como é que é, né? A rádio, quando a rádio é grande, é isso, né? É bastante gente que fala nela, né?
0: Ah,
1: é, isso aí é importante, né? Pro município.
0: Tá,
1: né?
0: Bom, beleza. É. É. Meu querido.
1: Também pro ouvinte, também, né?
0: Que beleza. Olha, a rádio pode ser uma rádio que tem aqui, viu? Em Nova Prata, pega aqui, o alcance da rádio é pequeno, porque uma rádio comunitária não pode ir muito longe na questão do alcance da rádio FM, né? Como ela é comunitária, não pode ir muito longe. Mas sabe, Vilmar, eu tava olhando aqui, quando cheguei aqui na rádio, sabe que nós temos no Facebook da rádio, agora recebendo no nosso Facebook na rádio, 224 mil pessoas receberam a informação que a rádio vai e tinha um programa ao vivo agora que poderia assistir pelo Facebook, viu?
1: Olha só, que interessante isso, né, Tietchan?
0: 224 mil pessoas receberam a informação que a rádio vai e tinha um programa ao vivo agora que poderia assistir pelo Facebook.

0: agora, né? Mas, querido, olha, eu estive acompanhando parte dos jogos presencialmente, quando não deu, eu acompanhei também aí pelas mídias sociais, inclusive suas transmissões também, ali dessa competição que reuniu 74 recordes, né? 74 bochófilos em Nova Prata no final de semana, disputando o campeonato de simples a nível do Rio Grande do Sul, a 31ª edição, né?
1: Eu vou dizer uma coisa, ó, tu pensa numa alegria que eu fiquei, eu te falei pra ti, né, Paulo, semana passada, né, quando tinha todas essas pessoas ali, né?
0: Exato.
1: Nunca aconteceu isso aí individual de simples, né? Nunca na história da Federação Gaúcha, né?
0: Exato.
1: Então, entramos, batemos recorde em Nova Prata, né?
0: Exato, e sabe que eu conversei com o presidente da federação também, né? Eu tive a oportunidade de conversar com ele sábado, depois eu tive um compromisso, tive que sair, e aí conversei com ele, estava muito contente também com a repercussão da Copa do Antoninho Nalim e também agora nesse campeonato de simples, reunindo tanta gente aqui em Nova Prata, estava muito satisfeito com Nova Prata.
1: O pessoal gostou de vir pra Nova Prata, que foi o que eu falei, viu? E ele também falou pra mim sábado, ele disse assim, o pessoal gostou mesmo, foram bem recebidos, e o pessoal, olha, fazia muitos anos que não via coisa igual, porque não conseguia trazer campeonato a Nova Prata, né?
0: Uhum.
1: Então foi uma coisa pra nós, assim, muito legal, gratificante, nós ficamos muito felizes, porque tu imagina, desde os hotéis de sexta-feira, porque o pessoal começou a chegar... na sexta-feira, né, tia? O pessoal começou a chegar na cidade e já indo pros hotéis, porque veio bastante gente de fora, né?
0: Exato.
1: Não ficava muito longe pra eles começarem no sábado de manhã às 8h30, né?
0: Uhum.
1: E nós trabalhamos com 15 canchas, tia, nós trabalhamos, viu? 15 canchas aí no município.
0: É, inclusive, não só de Nova Prata, vocês tiveram que apelar, inclusive, pra Lava Bassano, numa cancha?
1: Nova Bassano, Vila Flores também.
0: Vila Flores também. Ah, que beleza. Que beleza.
1: Nós não esperava tanta gente assim, né? Não tinha, né? Então foi extraordinário, foi. E tu vê ali que a competição seguiu dentro dos conformes, não teve confusão, não teve briga, não teve discussão. Nós estávamos conversando, eu e o Jairo, no domingo pela manhã. Sobrou seis jogos aí no domingo pela manhã, né, tia? Foi semifinal, final ali, espetaculares, né? Então foi uma coisa que, cara, marcou muito. Eu tô muito feliz, a sociedade tá muito feliz. Eu digo, com certeza, tu também que tu assistiu, que eu vi que tu tava na live assistindo também, né?
0: Exato.
1: Então, várias pessoas ali que mandaram mensagem. O pessoal gosta de assistir, né, tia? E eu tô aprendendo também, né, fazer live, porque eu não sei muito bem, meu pessoal me pede, porque quando é que tem jogos fora da Nova Prata, que a gente não vai, que é tipo Mato Grosso, São Paulo, nós também gostamos no sábado de assistir, né?
0: Claro.
1: É legal isso, né, a bocha.
0: Mas claro, né, e aliás, você sabe que pra gente, a gente não sabe, pra aprender só fazendo, né, tem que ir fazendo, né, e tava muito legal, ficou muito boa, olha, inclusive a questão técnica também, excelente, assim, ótimas imagens também, a informação, o importante é isso, o Bochoff não quer saber da informação, como é que está, o seu jogador, que representa a sua cidade, tudo isso, e momentos assim com muitas pessoas assistindo, né, Vilmar?
1: E outra, também eu quero agradecer a todas as cidades, Erechim, que veio de peso, Erechim, Porto Alegre veio de peso também, a região da Praia, Caxias do Sul, então nem se fala, Garibaldi, olha, meu, não tem Veranópolis, não tem o que, você não pode nem deixar nenhuma cidade fora. Então,
0: Carlos Barbosa.
1: Foi fundamental para eles terem vindo aqui, para nós ter um grande campeonato, né? Fizemos história, né?
0: Exato. Então, além dessas 74 jogadores que vieram de todas as partes do Rio Grande do Sul, com os maiores jogadores de bocha do Rio Grande do Sul, tinha muita gente trabalhando também sobre isso, não só na questão dos juízes, na questão técnica, mas também fazer comida para todo esse pessoal aí na bochófila, deslocamento de um lado para outro, quer dizer, nas sociedades também, o pessoal que emprestou as canchas, muita gente trabalhou, muita gente envolvida nisso, né?
1: Bastante. Eu agradeci a todos e agradeço novamente a todos os ecônomos, todos os presidentes das canchas, São Cristóvão, todos, não vou deixar nenhum fora, vou dizer todos, porque eles são espetaculares. Eu só tenho isso para falar. Sem eles, pode ter certeza que a gente não conseguiria fazer. Eles são formidáveis. Eu agradeci já no dia seguinte, agradeci a todos, porque, cara, nossa, o que eles se dedicaram para que tudo desse certo, para que não tivesse reclamação, desde as 8 e pouco da noite. Teve gente que ficou na cancha até as 11h30 da noite, meia-noite, para te ter uma ideia. entende? Não reclamavam, entende? Foi

0: muito, muito bacana, uma coisa que é parceria mesmo, tu entende?
1: Exato, exato. E na questão dos atletas, né, que nós não tivemos assim, Nova Prata chegou entre as oitavas de final, é por aí, né?
0: É, vou te dizer uma coisa, nós deixamos de entrar ali para nós na disputa entre os seis ali, né? Uhum. Para entrar entre os seis ali numa partida que foi o mais próximo de todos, que foi o Adelar ali, tava ganhando a partida de 11-3 lá no Retiro ali. E acabou dando errado ali, acabou perdendo a partida, ia entrar entre os seis, com certeza ele ia ficar entre os quatro, ia pra disputa. Ele tava jogando muito bem ali e acabou se perdendo um pouco, faz parte, tu me entende?
1: A bocha é isso
0: então,
1: aí.
0: Então, né? A gente ficou um pouco triste, ele também ficou triste, mas não adianta, faz parte. Hoje acontece pra ele, amanhã acontece pra um outro, e assim a gente vai indo, né? É bola pra frente que nós temos todo final de semana aqui, é uma correria pra caramba, já estamos. Tá se organizando para ir a Porto Alegre também já na sexta-feira, que começa na sexta lá da equipe. E assim vai, né? Um final de semana em cima do outro, não temos nem tempo para respirar, né?
1: Exato. Olha, a final foi entre Carlos Barbosa e Garibaldi, duas também cidades tradicionalistas, com muita tradição na bocha, né? E uma final também, olha, que valorizou inclusive a competição, né, Vilmar?
0: Olha, eu vou te dizer uma coisa, todos os jogadores ali, eu digo ali, entre os no 74 ali, são formidáveis, né? Mas sempre vai chegar, sempre vai ter um campeão, semifinalista, vai ter os quatro melhores, não adianta, né? É assim que funciona o campeonato, vai eliminando até chegar nas cabeças ali. Mas são dois jogadores aí, fizeram espetáculo também, formidáveis, o boneco ali, que é o Fernando ali, que foi campeão, né? Ele já vinha, para te ter uma ideia, a Paula há muitos anos beliscando, né, para ele ser campeão, tá, de simples individual, e ele chegava ali, era vice, terceiro, quarto, entende? Ele andava numa tristeza que ele me contou, tremenda, que a gente tem amizade ali há mais de 25 anos, né?
1: Ah, eu conheci então, o Fernando, eu conheci o Fernando em 1991, então faz tempo que eu conheci ele, e ele já era bom bolchofe naquela época, né? Gostava de tomar samba, né? Agora não bebe mais.
0: Até,
1: né?
0: Hoje.
1: Ah,
0: até
1: toma
0: hoje.
1: Ainda, toma ainda. Não consegui falar. Ele era tomador de samba.
0: É. Tu viste esse cara, a emoção que esse cara transmitiu. Quando que esse cara ganhou o título, o primeiro título dele, de individual. Tu imagina que ele sempre beliscava e não conseguia em todos esses anos.
1: Uhum.
0: Então, ele mereceu.
1: Claro.
0: Mereceu muito, entende?
1: Beleza.
0: Era pra ele, tava desenhado pra ele, tu entende? Tava desenhado pra ele, não tenho o que falar.
1: Que
0: ele
1: beleza.
0: Jogou muito bem, tu viu? Quem assistiu as partidas viu, ele foi cirúrgico do começo ao fim. Do começo ao fim ele foi cirúrgico, desde o sábado e no domingo, então nem se fala, no domingo ele foi um espetáculo, entende?
1: Exato, e a bocha tem o seguinte, quem não conhece, né, acha que é só botar a bocha perto do balim ou ir lá e bater, não é bem assim, tem muita questão emocional e técnica também, porque você pode errar uma jogada e perder o jogo, né?
0: Exatamente, a estratégia hoje na bocha, ela é fundamental, são duas coisas, é ponto e estratégia.
1: É.
0: Nem tanto o tiro Rafa, mas tu tem que ter o tiro Rafa no individual, com certeza.
1: Exato.
0: Mas se tu tiver ponto, tiver estratégia, mesmo que o cara seja um bom batedor, um bom rafador, e ele não tenha ponto, tu ganha dele, tu tendo ponto.
1: Beleza, mas foi um sucesso, que bom, né? E agora o seguinte, nesse final de semana, de novo, não para, né? Não para, e aí é Porto Alegre.
0: É, agora, final de semana, agora nós vamos a Porto Alegre, vamos na sexta, e lá só acaba no domingo. Porque lá são oito times. É a Taça Farroupilha, um dos campeonatos mais importantes da região metropolitana de Porto Alegre, né?
1: Uhum.
0: Onde são só times convidados, são os melhores times que tem ali no Rio Grande do Sul, são oito times e é eles, não tem nove, não tem dez, não tem doze, é oito.
1: Oito times.
0: Eles são oito melhor classificados do Rio Grande do Sul.
1: Ah, exato. É, você não lembra agora quem são as equipes, né?
0: Não me lembro, não me lembro por causa que eu sei que o Rio Branco tá.
1: Sim,
0: o Rio Branco eu sei que tá.
1: Garibaldi, né? O Rio Branco e Garibaldi.
0: Garibaldi eu sei que tá ali, Carlos, que eu sei o que ali, porque eles que fazem, né?
1: Uhum.
0: E eles que têm a federação, que tem a classificação dos oito melhores times, né?
1: Exato.
0: Então
1: exato.
0: Eles que vão pros oito melhores e é eles que convidam. Desceu no ranking, cai fora dos oito.
1: Uhum.
0: Subiu do ranking, tá nos oito, entende? É assim que funciona. E nós estamos nele, né? Graças a Deus.
1: E a competição é realizada apenas num lugar lá em Porto Alegre ou diversas canchas?
0: Não, são duas canchas no mesmo local, quatro times por cancha.
1: É, que você tem.
0: Simples, trio e dupla.
1: Simples, trio e dupla. Ah, tá certo. E qual é a sociedade lá, Vilmar? Você lembra?
0: Independente.
1: A área independente. Independente. É sociedade.
0: Na Protásio, né?
1: Exato. É uma sociedade muito. É uma sociedade muito também, muito tradicional da Bocha, né?
0: Sim, é tradicional, independente ali, tá louco. Nossa, eles estão. É muito antigo, né? Sociedade deles lá, eles reformaram também, eles têm salão de baile, eles têm piscina. É gigante o negócio deles lá, entende? Só que essa parte da Bocha, ela fica retirada dessa outra parte deles. Então tu não tem acesso a essas outras partes, entende?
1: Uhum.
0: Mas eles são bem gigantes, tipo, tu fica lá. Tu entra pra um lugar, tu não tem estacionamento, não tem nada, tu entende? Tu tem que chegar lá de Uber ou de carona e entrar dentro dessa entidade que é o negócio da Bocha, e de lá tu não tem visualização de nada, a não ser o asfalto da rua, né? E um negócio de um campo de futebol lá atrás, né? E mais nada, entende? Tu fica isolado do mundo ali, né? Meio chato do lado, entendeu? Porque tu não tem nada.
1: Uhum. Por outro lado, pra nada. Concentração dos jogadores é bom, né?
0: É bom pra concentração, tu entende? Só que tu não tem nada, tu entende? Tu tem um restaurante que é lá dentro, tu tem tudo lá dentro, tu me entende?
1: Sim.
0: Mas, e lá tu fica do começo ao fim, só sai de noite que tu vai pro hotel, volta de manhã cedo, fica o dia inteiro, tipo como se tu ficasse fechado um local sem visualização de nada, entende?
1: Exato. E quem é que vai representar a Nova Prata, a Sociedade Bochófila Pratense, nessa competição tão importante?
0: É, nós estamos montando ainda a equipe aí, tô falando com o Celso, né, que o Celso ali tá na...
1: É o capitão, né?
0: Mas ele não vai descer, eu vou ter que descer eu, mas nós estamos montando ainda, né, por enquanto ali tem o Marquinhos, o Faísca e o Valmor de Amaral, por enquanto.
1: Aham, vocês ainda não estão...
0: E o Adelar também de Caxias,
1: e o Adelar de Caxias
0: também já tá certo.
1: Aham, e vocês vão levar um menino também, para isso ou não?
0: Provavelmente que sim.
1: Ah, perfeito.
0: Provavelmente que sim, vamos ver se ele pode ir, sim.
1: Essa é uma competição organizada pela federação ou é uma competição que é organizada aí por pessoal de Garibaldi, de outros locais que tem premiação e dinheiro?
0: A federação que faz tudo independente lá.
1: Ah, não é premiação e dinheiro também, então quando é para a federação não tem, não pode.
0: Não pode. Não pode por causa que os 8 melhores times ali, na verdade, na disputa pelo tão sonhado título, né, do que nós temos do ano, do mês de setembro aí, né?
1: Uhum.
0: Então, tá louco, né? Qualquer um gostaria de ganhar esse título, né? Vamos ver se conseguimos chegar nas cabeças, né?
1: É, seria importante, né? Até.
0: É, seria importante, porque depois no outro final de semana daí já tem a taça pai e filho.
1: Né? Onde é que vai ser essa pai e filho?
0: Garibaldi. Carlos Barbosa, desculpa, lá no Kennedy, em Carlos Barbosa.
1: Ah, e Carlos. E de Nova Prata, a Bochófila vai se fazer presente também nessa aí?
0: Sim, ela vai com três pai e filho.
1: Nossa, que legal.
0: Vai a família do Nalim, a família do Faísca e a família do Valmor de Amaral, que são pai e filho. Três times vai ali. Aí depois daquele outro final de semana ali, já tem no próximo final de semana, que é dia 3, aí já tem uma FenaChamp.
1: Lá na FenaChamp, né? Garibaldi.
0: É. Aí depois nós vamos pro outro final de semana lá, nós já temos a Taça Brasil, que é o campeonato mais importante do ano nosso, né? Não desmerecendo os outros, mas é aquele que nós somos campeão de veterano, né?
1: Ah, exato.
0: E agora é o líder, né? Agora é o líder, então nós vamos em busca desse aí, né? Vamos ver se conseguimos chegar, né?
1: Exato. E para esse final de semana a gente vai acompanhar com você aí pelo Facebook da sociedade.
0: Vou fazer lá, né? Uhum. Vou fazer lá para vocês, porque o pessoal quer assistir, vou fazer lá. Vou filmar lá os jogos, lá com certeza absoluta.
1: Beleza. Olha, Vilmar, nós vamos acompanhar e queremos agradecer mais uma vez pela sua participação aqui. Eu aqui quero repetir, né, as minhas desculpas, né, porque ontem a gente tinha marcado para ontem, mas não deu para fazer. Mas é o seguinte, e cumprimentar vocês também aí, especialmente você, cumprimentando você, cumprimento a todos que trabalharam na organização dessa competição a nível de estado que nós tivemos aqui no final de semana, e já desejando boa sorte também para essa competição do final de semana.
0: Oxe, eu que agradeço a toda a torcida também, ao público também ali, né? Eu, pela primeira vez ali, eu nunca vi tanta gente no Facebook da Bochofre ali. Eu fiquei até feliz, tu entende? Eu digo assim, pô, eu nem sei direito como é que faz esse trem aí, né? E fiquei muito feliz aí, o pessoal assistindo, né? Exato. Todas as vezes ali. Então, bah, eu, Paulo, bom, tu sabe, tu tá nisso aí a vida inteira, né? Tu é um cara experiente. E eu não sei, tu entende? Eu tô aprendendo ali pra mim. E nem sei, eu faço na verdade é para transmitir isso para vocês, para levar para o público, que é o que eu gosto de assistir também quando eu tô em casa, que eu não tô, que eu tá, tem a bocha longe, que a gente gosta de assistir a bocha, gosta de ver as jogadas, né?
1: Uhum, não,
0: eu tento dar meu melhor, o que eu consigo, né? Ninguém é perfeito, a gente pede desculpa também, porque não vai fazer o quê? Mas, entende, de vez em volta e meia, que nem eu ali, tenho que filmar, vou estar de capitão, então o pessoal vai escutar eu falando também, mas eu vou deixar lá filmando, eu vou filmar as partidas pro pessoal ver também, vai ser uma correria, tu entende? Mas vou deixar filmando pro pessoal se divertir também.
1: Olha, o Agenor Zami, quando começou a comentar o futebol aqui comigo, ele disse, mano, será que, mas eu não sei bem como é que funciona. Fala, Agenor, não inventa, fala o que você sabe e acabou, entendeu? Olha, a rádio tem que ser simplicidade, quanto mais simples for, mais direto é a comunicação, melhor é, e tá sendo ótimo o seu trabalho aí também pra trazer pra gente toda essa informação, tá bom, Vilmar?
0: É legal, muito bom, fico feliz, Valdo, vindo de ti, fico muito feliz mesmo.
1: Valeu.
0: E falar a simplicidade que nem tu falou, que não tem o que inventar, né? A gente não tem esse dom aí que nem vocês têm, né? Temos que falar o que quer e rápido, né?
1: Todo mundo tem o dom de ser sincero, falando com sinceridade, com simplicidade, todo mundo tem esse dom, tá bom? Grande abraço, Vilmar, muito obrigado pela participação, mais uma vez, cumprimentos pela grande promoção que tivemos aqui em Nova Prata.
0: Isso aí, Paulo. E lembrando, tá? Dia 2 do 10, tu já tá convidado, tá? Nós temos a festa da ovelha na Bochófila, dia 2 do 10, na sexta-feira, tá?
1: 2 de outubro na Bochófila, e olha, vai ter, no final de semana.
0: É só 170 pessoas, tá? Nós já estamos na 111, se não me falha a memória, vendido já, tá?
1: É, você sabe que rádio comunitária não pode dar o preço do produto, né? Que seria, por exemplo, pode anunciar aqui, por exemplo, um par de sapato a tantos reais, não pode. Agora, pra janta pode. Quanto é que é o valor dessa janta aí, Vilmar?
0: 75.
1: Ah, de graça. Uma boa.
0: Olha, o quilo da ovelha, de ovelha, nota fiscal e tudo, a gente paga 50 e poucos conto o quilo, então E tu tem que botar um quilo por pessoa, né?
1: Exato, e era o
0: só final. Ali, né? Mas tem carne de gado também, tudo, então tudo custa, o lucro é de 14 a 18 pila e mais ou menos por ali, tu não lucra mais que isso aí, entende?
1: Porque não tem que pagar quem trabalha, porque se tivesse que pagar quem trabalha, dava prejuízo a 75.
0: Não, aí sim. Não, mas ainda dois nós precisamos, que nós temos, que são dois que não faz parte da sociedade.
1: Uhum.
0: Porque a ovelha ali, que é o cabrito, na verdade, né? A gente fala ovelha, mas é cabrito, né?
1: Uhum.
0: Então, eles são especialistas nisso, não tem como, tu entende? Eles têm um controle para não deixar queimar, para ficar certinho, desde os temperos. Então, vai ter cortes diferentes também nessa janta, vai ter uma especialidade, uma especiaria, entende? Então, uhum, vai ser um negócio bem diferente das outras de ovelha.
1: Olha, o cabrito é melhor que a ovelha, só que não pode ser muito magro, né? Porque senão ele seca muito, tem que ter muito cuidado para fazer cabrito, viu? Muito cuidado.
0: Por isso que a gente precisa desses dois, que a gente paga eles por causa disso, tu entende? Porque Exato. Eles têm essa experiência.
1: Beleza.
0: Tranquilo. O pessoal daí dá o suporte, né?
1: Uhum.
0: Por fora ali, né?
1: É, o dia 2 é antevéspera da eleição, né? Antevéspera das eleições.
0: É.
1: Né?
0: É. E pra te ver, ó, dia 2 nós fizemos a janta... Dia 3 nós vamos na Fena Champ e dia 4 tem eleição. Olha só que coisa de louco.
1: Beleza, Vilmar. É uma maratona, né?
0: É uma maratona.
1: Valeu.
0: É isso aí.
1: Grande abraço, sucesso mais uma vez aí no final de semana. Até, valeu.
0: Valeu, abraço.
1: Um abraço. Tchau, tchau. Tchau. Vilmar Zuglo, presidente da Sociedade Bochófila Pratense, que é um bochófilo, né? Bom, tá aí, não precisa nem dar mais referências a ele, né? Porque pelas competições que vem realizando, né? Que assumiu a Sociedade Bochófila Pratense, ele era presidente da Liga também, e que tem recebido muita gente em Nova Prata, né? Com as suas competições que tem realizado, tem recebido muita gente e também está levando a Bochófila para todas essas competições, todos esses torneios e levando a Bochófila, também está levando o nome de Nova Prata nessas competições. Agora são 18 horas e 30 minutos, 18h30. Hoje é quarta-feira, né? Hoje é quarta-feira e é dia 16 de setembro. Quero ver aqui a programação da Semana Farroupilha que nós temos hoje, no acampamento da Semana Farroupilha, no Largo, como é que diz o meu amigo, meu querido amigo Didio Pegoraro, no Largo da Compré. Né? Porque lá era Compré, quem mais antigo aí, quem acima dos 50 lembra, né? Que era essa empresa que era da família Estela e Dias também, né? E era aí que o pessoal, muita gente começou a trabalhar na vida, né? Porque não era que nem agora que tem trabalho em tudo que é lugar aí, né? Aquela época, se você arrumasse um emprego na Compré, você tava feito, viu? Porque você recebia uns pilinha, porque a gente não tinha dinheiro naquela época que nem agora aí. Não tinha esse negócio de mesada também, que a gurizada ganha hoje aí, já nasce já recebendo mesada, não tinha nada disso aí, mesada era na cabeça que dava na gente, né? Então não, tinha que trabalhar. Então a Compré, ela foi para, olha, dessa geração que tem 60 anos de idade, 65, 70 anos de idade, que residiu em Nova Prata na década de 70, 60, talvez para mais de 50% dessa meninada, que era meninada na época, seu primeiro trabalho foi na Compré. É? Então, hoje nós temos lá o Largo, né? A empresa não existe mais, era o terreno que era a família Estela, e que cede para o município para a realização desse evento. Então, nós temos lá agora, nessa cedência, né, as festividades da Semana Farroupilha. E hoje é quarta-feira. E olha, agora, audiência crioula, às 19h30, tertúlia do CTG Querência do Prata, às 21h, Grupo Sem Fronteira vai se apresentar lá, responsável do Galpão CTG, retorno à querência hoje, lá nas festividades da Semana Farroupilha. Amanhã, quinta-feira, vamos ver o que tem amanhã, qual é que é a atração maior amanhã. Olha, tem tertúlia durante o dia, né? E à noite tem Tiago Reder, o Tiago Reder, ele é parente do Pete, né? Da família aí do Pete. E o Fabiano Índio, opa, boa, excelente, né? Responsável pelo galpão amanhã, o CTG Os Maragatos, né? E também tem almoço, lanche e janta amanhã lá no galpão crioulo aí, nessa Semana Farroupilha, que está sendo desenvolvida aí no Largo da Compré, como me disse o querido Luiz Carlos Pegoraro, meu amigo Tite. 18h33, 18h33, agora nós vamos ao breve intervalo, voltamos a seguir para falar, olha, temos futebol hoje, daqui a pouquinho, 19h30, temos também uma rodada que teve aí também sobre a questão de eleições, teve mais pesquisas aí também e mais informações dentro da nossa programação, fica aí, a gente já volta.
2: 18h33. 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

0: 18h40, 18h40, temperatura em declínio, 14 graus centígrados aqui nos estúdios da Rádio Ativa. Você ouve o Conexão Ativa, programa que vai ao ar de segunda a sexta e que tem o apoio cultural do restaurante Paradiso, do Paulinho, da Noini, no centro da cidade. 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O Baixinho tá lá trabalhando, sábado à tarde o Baixinho tá lá trabalhando também lá, passei por lá, o pessoal tava trabalhando bastante também no sábado à tarde. Quero mandar um abraço para Marinês Busnello, também pro Renato Roncato, também pro pessoal de São Paulo, né? Que estava aqui conosco aqui, o pessoal que, deixa eu ver aqui. Ah, o João Carlos Veríssimo de São Paulo, que também é nosso ouvinte, tá? E estava aqui nos acompanhando, que tinha esquecido o nome do João Carlos Veríssimo de São Paulo. Olha, no Facebook da Rádio Ativa, muitas informações, muitas mesmo, mas uma interessante é que seguem as obras da ponte sobre o Rio da Prata em Nova Prata e André da Rocha, e no Maragata, com a divisa com André da Rocha. Apesar das condições climáticas não terem colaborado muito nas últimas semanas, prosseguem as obras de construção da tão sonhada ponte sobre o Rio da Prata, na BR-470, limite entre os municípios de Nova Prata e André da Rocha, sob a coordenação do DENIT. E aí tem muitas fotos, uma, duas, três, quatro, cinco, tem 8 fotos sobre da ponte aqui, tá legal, os trabalhos continuam lá na ponte, lá no Maragata, lá indo para André da Rocha, na divisa de Nova Prata com André da Rocha. Um desfalque aí no pessoal que gosta do cigarrinho do capeta, viu? A Polícia Rodoviária Federal apreendeu 158 quilos de maconha e recuperou um veículo clonado na manhã de hoje, no quilômetro 136 da BR-386 em Sarandi. Durante a ação, 3 homens foram presos, sendo 2 deles suspeitos de atuar como batedores da carga. A abordagem ocorreu durante uma operação de combate ao crime. Os policiais abordaram a uma Fiorino que trafegava com placas falsas de Taquaraçu do Sul, do Rio Grande do Sul. Durante a fiscalização foram encontrados dezenas de tabletes de maconha condicionados em caixas de papelão com a compartimento de carga. O motorista de 19 anos, natural de Esteio, foi preso. Na verificação do veículo, os agentes constataram ainda que o Fiorino, ou que a Fiorino, utilizava placas clonadas. Na sequência, outra equipe da polícia abordou um Volkswagen com placas de Cascavel, do Paraná. Os policiais identificaram que o veículo seguia junto com a Fiorino e teria a função de fazer a escolta da carga. No Gol estava um motorista de 37 anos, natural de Planalto, do Paraná, que possui antecedentes por tráfico de droga, e um passageiro de 20 anos, natural de São Leopoldo. Os dois também foram presos. Ao todo foram apreendidos 158 quilos de maconha, além dos 2 veículos envolvidos na ocorrência. Os 3 homens foram encaminhados, juntamente com a droga e os automóveis, à Polícia Civil para o registro da ocorrência e demais procedimentos. 158 quilos de maconha. Mas tem mais. A apreensão histórica de droga causa prisão de motorista durante a operação da BR-280. Agentes da Polícia Rodoviária Federal e da Receita Estadual interceptaram um carregamento com 2,46 toneladas de maconha na quarta-feira, hoje, na rodovia 280 em Rio Negrinho. Onde é que o Frigo teve para aí, o Alexandre, participaram do Rally em Santa Catarina nesse final de semana? Ficaram em segundo lugar, estão muito bem encaminhados para ser campeão brasileiro, especialmente o Frigo. Lá prenderam 2.460 quilos de maconha hoje, região do Planalto Catarinense. A abordagem ocorreu durante a operação conjunta. O motorista apresentou documentos que indicavam transporte de hortaliças de Foz do Iguaçu, Paraná, para Florianópolis. No entanto, ao fiscalizarem o compartimento de carga, as equipes perceberam que os vegetais tinham aspecto envelhecido e estavam armazenados de forma inadequada para o consumo. Diante do risco e da suspeita gerada, os agentes iniciaram vistoria detalhada no baú do caminhão. Entre as caixas de repolho, as equipes encontraram 2.739 tabletes de droga, cuidadosamente embalados, que somaram quase 2,5 toneladas de maconha. Esta é uma das maiores apreensões do tipo registrada no estado durante o ano. O condutor do caminhão foi preso e levado para a delegacia de polícia do município vizinho de São Bento do Sul. Aos agentes, confessou que receberia 15 mil para entregar a maconha em Florianópolis. O suspeito responderá pelo crime de tráfico de drogas, que estabelece pena de 5 a 15 anos de reclusão em caso de condenação jurídica. Chama atenção, sabe o que, também nessa questão da maconha, nunca, se os tabletes de maconha, eu acho que é 900 gramas cada tablete, porque foram 2.460 quilos, mas foram 2.739 tabletes de maconha. Outro dia também dava em torno de 900 gramas cada tablete de maconha, não é um quilo. Eu acho que o pessoal do tráfico aí deve saber, né, que não é um quilo, alguma coisa assim, ou será que perde, não pode perder peso durante, né? Eu acho que não, acho que os tabletes não são de um quilo, não. O pessoal, acho que já inflacionou um pouco e daí já faz querer o que acontece aí com essas marcas famosas, né, que trocam a embalagem. Às vezes até troca o nome dos produtos para subir o preço, né? Para subir o preço. Então, acho que na maconha também é isso aí, né? Então, foram, olha, tirado de circulação 158 quilos de um lado, né? E mais 2.460 quilos do outro lado. Nossa senhora, dá para fazer algum cigarrinho do capeta com toda essa droga aí, né, gente? Dá para fazer bastante coisa. Foi retirado de circulação. 18:48, olha, tem Grêmio hoje. Depois da era Luiz Castro, Grêmio aposta novamente nos ídolos para resgatar o clube. Luiz Felipe Scolari preparou o time para a partida de hoje às 19:30 contra o Botafogo no Rio de Janeiro. 2 dias de trabalho para tentar corrigir os problemas que marcaram a passagem do antigo comandante. Na busca pela primeira vitória como visitante no Brasileirão, o tricolor terá Renato Portaluppi ao lado de Luiz Felipe Scolari no Nilton Santos. Já regularizado pelo BID, o novo treinador gremista terá a tarefa de ser um auxiliar do coordenador técnico da partida atrasada da 21ª rodada. Scolari irá conceder a entrevista coletiva após a partida e fará os protocolos pré e pós-jogos. O pós-jogo. A preocupação com a tabela da Série A é grande. Com 28 pontos, o clube gaúcho ocupa o 16º lugar da tabela de classificação. Tem a mesma pontuação do Vasco, que é o 17º, que abre o Z4, e o Inter, que é o 18º também. O adversário desta noite está na 14ª posição com 32 pontos, apenas 4 pontos acima da zona de rebaixamento. Por isso, o caráter decisivo do jogo no Rio. Enquanto esperavam por Renato, os jogadores trabalharam 2 dias com a comissão técnica interina em Porto Alegre. Coordenador técnico Luiz Felipe Scolari assumiu o posto de treinador para preparar o time. Cauê Belmonte, técnico da categoria sub-20, auxiliou o Felipão. sem prazo para contratar reforços para o fechamento da janela de transferência. As últimas caras novas do CT Luiz Carvalho foram os profissionais que assumiram a tarefa de preparar e a equipe para a partida do Nilton Santos hoje à noite. A Muso chegou a participar dos treinos, mas ainda não tem condições de jogo. Por isso, o time ficou encaminhado pelas opções feitas no treino de ontem. Mesmo com as dificuldades mostradas contra o Vasco, o Grêmio terá poucas mudanças na escalação para enfrentar o Botafogo. Marlon, lesionado, será substituído por Caio Paulista na lateral esquerda. Pedro Gabriel também é desfalque por suspensão. TT voltará ao banco de reservas, com Pavon e Giovanni Cabral escolhidos para atuarem pelas pontas. Carlos Vinícius será o centroavante. Depois de manifestar decepção com o resultado contra o Vasco, o atacante segue como esperança de gols para o momento. O Botafogo tenta seguir os passos do Grêmio na escolha de um novo técnico. Após demitir Franklin Carvalho, o time está sem técnico efetivo desde o dia 18 de agosto e vem de uma sequência de 6 jogos sem vitória no Brasileirão. A direção do clube carioca procurou Tite e ofereceu o cargo ao gaúcho, mas a negociação foi apenas hoje concluída. Ferrarese e Kadir estão suspensos por cartão recebidos no sábado contra o Bragantino, mas Arthur Cabral e Marçal estão à disposição após ficarem de folga e fora da última partida. Contratado na semana passada, o marroquino Hakim Ziyech, meio-campista de passagem por futebol europeu e semifinalista da Copa do Mundo de 2022, ainda não está na melhor condição física e não tem previsão de estreia, muito menos para o jogo de hoje à noite. E quem estará no banco de reserva, ou melhor, na arquibancada, assistindo ao jogo, estará assistindo, não vai estar comandando o time, mas com certeza vai dar os seus pitacos, é o técnico Adenor Bach, o Tite, que acertou então com o Botafogo até o final de 2028. Até o final de 2028. Eu não sei o que passa pela cabeça dos dirigentes do futebol brasileiro. Se os técnicos não aguentam, olha, é difícil de aguentar um ano. O pessoal faz contrato de 2 anos. É claro que quem vai assumir quer contrato para 2 anos, especialmente nessa época do ano. Mas não dá para fazer por 2 anos, porque depois vai ter que demitir. Se não vai bem, demite o cara e vai ter que ficar pagando. Olha, o Grêmio que está pagando mais o técnico, o Internacional, vai acontecer a mesma coisa. E se repete ano após ano, fazem contrato de 2 anos. Se no Brasil não existe essa cultura de técnico que fique mais de um ano. É muito difícil que isso aconteça, né? Mas fazer o quê? Mas se a gente não faz, o cara não vacina. Não vacina? Pega outro, deixa de lado para ver se não vai mudar. Vai mudar, sim. Vai mudar, um dia vai mudar. Tem que começar, quem tem que mudar são os dirigentes, né? Que se dobram, que na verdade não são para os técnicos, são para os empresários dos técnicos, né? Claro que se eu sou empresário, eu quero ter um trabalho para 2 anos. Para que vou querer o trabalho para 1 ano só? Eu vou ficar ganhando 2 anos, não importa se botarem, mandarem embora, não, vai ficar ganhando por 2 anos, né? E é assim. Então, bom, meu Deus do céu. Mas acontece, né? Pesquisa CNT-MDA divulgada nesta terça-feira mostra Lula com 47,3% das intenções de voto contra 40% de Flávio Bolsonaro. Outra pesquisa aqui também. Tem aqui, hoje tem outras pesquisas aqui. Deixa eu ver. Eu tava vendo que tinha mais uma pesquisa aqui também. Eu acho que só essa aqui. Não, acho que só essa aqui, então. Mas eram duas pesquisas, eu vi. Mas as duas estão aí nesse confronto de um empate técnico, né? Bem próximas, né? A Quest tem um pouco de diferença. Quest, 49% dos eleitores veem Lula como desonesto, enquanto 42% dizem que o mesmo sobre Flávio Bolsonaro, né? Investigação contra Lulinha e no âmbito do Dark Horse, pensam contra os presidenciáveis, né? Então tá aí mas a diferença também no segundo turno está relacionada sempre num empate técnico. Aí, às vezes, Flávio Bolsonaro, na primeira vez da semana, ele passou em algumas oportunidades do Lula, mas sempre no empate técnico. Lula, às vezes, na frente, mas também sempre no empate técnico, e esta disputa vai até o dia 4 de outubro, né? Esperamos que possam surgir nos programas eleitorais, especialmente, né? Podemos ter aí alguma apresentação de algum projeto para o Brasil, que nós precisamos disso, né? Não apenas críticas, né? Acusações entre um e outro. Precisamos ser um pouco mais, né? De inteligência. Olha, o povo não está mais só, né? Brigando, se degladiando aí. Os loucos, né? Os tarados aí por um e por outro, né? Eu tenho homem apaixonado por homem que, nossa senhora, tem por aí e bastante, né? Mas tem gente muito, muito lúcida que quer ouvir alguma coisa para melhorar, quer ouvir, né? Quer ouvir, melhorar o que tá bom, melhorar mais ainda, preservar o que tá bom, outras coisas tem que mudar tudo também, né? Precisamos ver, precisamos ouvir, né? Pensamentos, ideias, projetos e não apenas ataques no que está se referendo à campanha a nível de presidência da República. Já pelo lado do governo do estado, elogiamos ontem, né? Ontem a gente até fez um elogio aqui que está até o momento, tomara que não descampe, né? Até o momento, a disputa para o governo do estado do Rio Grande do Sul está em alto nível, as campanhas eleitorais estão em alto nível até o momento. 18:56, 18:56. A DPF, Associação Desportiva Pratense de Futsal, joga neste final de semana. Será em Soledade, às 8:00 PM de sábado. Sábado às 8:00 PM, com transmissão aqui, ao vivo e a cores, aqui pela equipe de esportes da Ativa. Estaremos trabalhando, estarei com a Genor Zabim, com toda a nossa equipe da retaguarda, transmitindo esse jogo às 8:00 PM de sábado. Nós vamos entrar no ar às 7:30, por aí, com som e imagem. 224 mil seguidores do Facebook da Rádio Ativa podem acompanhar pelo Facebook. Muitos outros também pelo Instagram, também da Rádio Ativa. A R20 TV Serra Gaúcha também transmite com o som da Rádio Ativa. E futebol no rádio tem muito mais emoção quando tem imagens. E aí está, né, para você essa oportunidade. Para nos acompanhar, o jogo é em Soledade. Nós transmitiremos esse jogo com som e imagem no sábado à noite. A DPF invicta dentro da Série C da Liga Gaúcha de Futsal. Vai para o primeiro confronto dos matas. Se passar, vai pegar o vencedor de outro confronto. E assim vai até. Olha, se vencer. A DPF vencer sábado e caminha muito bem a classificação, porque o jogo de volta é no dia 26 em Nova Bassano, e nós deveremos ter lá em Nova Bassano, no dia 26, já que é mata, um jogo de mata-mata, deveremos ter um grande público. A DPF pode perder, olha essa liga gaúcha de futsal aí, não é tão legal o que me parece assim dos jogos do mata-mata. Por exemplo, a DPF pode ir lá, agora em Soledade, e perder por 10-0. Depois, quando vier pro jogo para Nova Bassano, se ganhar de 1-0, vai para prorrogação e depois para pênalti. Não tem saldo de gol. Então, tem que ir lá a DPF, talvez trazendo um pontinho de lá já para decidir tudo aqui em Nova Bassano. Se vencer, como tem feito até o momento dentro da competição, tem vencido todos os jogos dentro da Série C da Liga Gaúcha, a DPF venceu todos os jogos até então. Se vencer, aí sim encaminha melhor ainda a classificação para o dia 26, no segundo jogo, aqui em Nova Bassano, né? Recebendo essa equipe no jogo de volta, essa equipe de Soledade. DPF que está atrás de mais jogadores, está buscando jogadores para contratação de mais jogadores para as próximas fases da competição, e no ano que vem deverá jogar pela Federação Gaúcha de Futsal. Está jogando agora pela Liga Gaúcha de Futsal, o ano que vem deverá jogar pela Federação Gaúcha de Futsal, a ADPF. 18:59, 45 segundos. Muito obrigado pela audiência, pela atenção. Vem aí a Voz do Brasil. E às 7:30 tem o jogo do Grêmio contra o Botafogo, na estreia do Renato. E pelo lado do Botafogo, o Tite está na arquibancada. Muito obrigado. Voltamos amanhã nesse mesmo horário.
1: em Brasília, 19 horas.

0: federal que movimentaram o país no dia de hoje.
1: Olá, boa noite.
2: Uma boa noite para você que nos acompanha em todo o país.
1: Quarta-feira, 16 de setembro de 2026.
2: E vamos ao destaque do dia.
1: Brasil cria política nacional para minerais críticos e estratégicos.
2: A ideia é produzir mais e agregar valor aos recursos naturais brasileiros. Gabriela Noronha.
3: A lei cria uma política nacional voltada a minerais considerados estratégicos para o país, além de estabelecer incentivos fiscais e instrumentos de financiamento para o setor.
1: Segurança pública.
2: Forças integradas de combate ao crime organizado deflagraram uma operação em 19 estados.
1: E mais de 500 milhões de reais foram bloqueados de organizações criminosas. Claudimário Carvalho.
4: A operação investiga crimes como tráfico de drogas e armas, lavagem de dinheiro, homicídios, extorsão e atuação de organizações criminosas violentas.
2: Problemas com plano de saúde.
1: Saiba como acionar a Agência Nacional de Saúde Suplementar em busca de orientações. Cleide Lopes.
5: A ANS disponibiliza um serviço gratuito para orientar os consumidores sobre seus direitos e as regras dos planos privados de saúde no Brasil.
2: Hoje, na apresentação da Voz do Brasil, Nazi Brum e Mariana Jungmann.
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2: Sancionada agora há pouco a Política Nacional de Minerais Críticos e Estratégicos.
1: A nova lei busca agregar valor à indústria nacional, utilizando esses recursos naturais, além de fomentar a pesquisa e a inovação.
2: Vamos ouvir os detalhes agora na reportagem de Gabriela Noronha.
3: A lei sancionada nesta quarta-feira cria uma política nacional voltada a minerais considerados estratégicos para o país, além de estabelecer incentivos fiscais e instrumentos de financiamento para o setor. Márcio Elias Rosa, ministro do Desenvolvimento, Indústria, Comércio e Serviços, detalhou como a norma pode ser utilizada para fomentar a atividade industrial do país.
6: São 51 artigos, 9 instrumentos legais, todos eles associados àquilo que é essencial. E é essencial desde a lavra, pesquisa, o beneficiamento, a transformação, a mineração urbana. Ou seja, nós estamos falando de uma atividade integrada e de uma política que quer transformar o que nós já temos em abundância em inovação e assim ampliar a nossa competitividade industrial.
3: Minerais críticos são aqueles necessários a setores importantes da economia e cujo abastecimento possa estar sujeito a riscos, seja pela dependência externa ou outras questões geopolíticas. Um exemplo é o potássio, utilizado na produção de fertilizantes e essencial para a agricultura. Já os minerais estratégicos são essenciais para o desenvolvimento tecnológico, com redução de emissões de gases do efeito estufa. As terras raras, por exemplo, fazem parte desse grupo e são utilizadas na produção de diferentes tecnologias, como na fabricação de celulares, carros elétricos e turbinas eólicas. O ministro de Minas e Energia, Alexandre Silveira, disse que será possível avançar no processamento desses recursos naturais.
7: A norma contribui também para a neoindustrialização, oportunidade que não está somente na extração. Reside especialmente na capacidade de instalar no Brasil as etapas de beneficiamento, de separação, de refino, de transformação e de elaboração de materiais avançados de componentes e produtos industriais.
3: Para coordenar as ações, foi criado o Conselho Nacional para a Industrialização de Minerais Críticos. O colegiado terá entre suas atribuições a definição de prioridades e o acompanhamento de projetos considerados estratégicos, como explica a ministra Miriam Belchior, da Casa Civil.
8: Que ele possa definir regras claras e a agilidade necessária nas suas decisões para que os investimentos possam ocorrer da maneira mais rápida possível. E é por essa razão que o Conselho vai contar, além de todos os ministérios envolvidos, que serão 13, também representação dos governos estaduais, municipais, do setor industrial, do setor de mineração e da academia.
3: A lei também cria um fundo garantidor, visando reduzir riscos e ampliar a capacidade de investimento no setor. e o Programa Federal de Beneficiamento e Transformação de Minerais Críticos Estratégicos. Com ele, as empresas poderão transformar em crédito fiscal até 20% de seus gastos com beneficiamento, transformação e mineração urbana. Reportagem Gabriela Noronha.
1: O Ministério dos Transportes apresentou um novo modelo de chamamento público para a exploração de trechos ferroviários ociosos, desativados ou em processo de devolução.
2: Ele permite que empresas privadas explorem a malha ferroviária pública por meio de contratos de autorização.
9: Cerca de 10 mil quilômetros de ferrovias ociosas, desativadas ou subutilizadas poderão voltar a operar no país. O Ministério dos Transportes apresentou na B3, em São Paulo, um modelo para atrair empresas interessadas em explorar esses trechos. A proposta prevê chamamentos públicos para apresentação de projetos de requalificação da malha ferroviária. Nos trechos selecionados, o interessado terá 2 anos para desenvolver o projeto e poderá propor soluções para transporte de cargas ou passageiros. Os contratos poderão ter prazo de até 99 anos. Segundo o ministro de Portos e Aeroportos, Tomé Barros, a proposta contempla o aperfeiçoamento logístico dos trechos.
10: No estudo que a gente contratou, aponta um volume de carga muito grande, que hoje está por caminhão. Então a meta nossa é diminuir o custo logístico, aumentar a participação do modal ferroviário, abrindo possibilidades. Então assim, a gente acha que vai ter muita gente interessada e vai ter, pelo menos eu vou trazer um olhar do mercado para os trechos existentes hoje. Estou dando um destino e buscando um caminho para essa quantidade de quilômetros que eu tenho em desuso no país.
9: A carteira inicial reúne 7 ferrovias de linha curta, conhecidas como short lines, além de trechos de menor extensão conectados à malha ferroviária nacional. Entre os trechos estão as ligações entre Brasília e Lusiânia e entre Campina Grande e Cabedelo, além de linhas nos estados do Rio Grande do Sul, Minas Gerais, Goiás e São Paulo. A recuperação dos trechos poderá envolver investimentos privados e recursos públicos, quando houver interesse e viabilidade. A proposta prevê ampliar a utilização da malha ferroviária e integrar diferentes regiões do país. Reportagem Pablo Mundim.
1: De norte a sul, enfrentando o sol, a chuva e a distância da família para garantir que o Brasil não pare.
2: Seja levando o alimento que chega à nossa mesa, o combustível que move nossas cidades ou remédios que salvam vidas.
1: No Dia Nacional do Caminhoneiro, a Voz do Brasil presta uma homenagem aos mais de 4 milhões de motoristas que fazem das rodovias o seu sustento e a engrenagem que ajuda a mover o país.
2: Para celebrar a data, a Polícia Rodoviária Federal realiza ações educativas de saúde e faz um alerta. Neste ano, aumentaram as estatísticas de sinistros de trânsito envolvendo caminhões, mortes e feridos nas rodovias federais.

0: caminhoneiro Senito Pereira, nasceu no interior do Paraná, mas há 26 anos sua casa é todo o Brasil.
1: O ofício é quase uma tradição de família. 5 irmãos, 1 filho e 1 sobrinha ganham a vida transportando carga nas estradas do Brasil.
0: E hoje nós preparamos uma reportagem dando dicas para viagens seguras.
1: Só para se ter uma ideia, de janeiro a julho, 1.681 pessoas morreram nos sinistros de trânsito em que caminhões estavam envolvidos. Número 4,54% maior que o registrado no mesmo período do ano passado.

0: sol clareia às primeiras horas da manhã, quando Senito Pereira desperta para mais um dia de trabalho. Ele deixa a boleia, acende o fogareiro e faz um café. Para ele, que passa os dias na estrada, o caminhão é um pouco de tudo: meio de transporte, fonte de renda e casa. Antes de dar partida, o caminhoneiro, nascido em Curiúva, no interior do Paraná, sempre confere se está tudo em seu lugar.
1: Primeiro eu dou uma olhada, né? Como é que tá óleo, água, essas coisas, que é o dever da gente, né? Quando ele tem um probleminha, a gente já cuida de levar na oficina, né? Tudo tem que estar em cima, manutenção do caminhão em primeiro lugar.
0: Além do esporte, fonte de renda e casa. Antes de dar partida, o caminhoneiro, nascido em Curiúva, no interior do Paraná, sempre confere se está tudo em seu lugar.
1: Primeiro eu dou uma olhada, né? Como é que tá óleo, água, essas coisas, que é o dever da gente, né? Quando ele tem um probleminha, a gente já cuida de levar na oficina, né? Tudo tem que estar em cima, manutenção do caminhão em primeiro lugar.
0: Além dos cuidados com a manutenção do veículo, a Polícia Rodoviária Federal faz outras recomendações aos caminhoneiros para que trafeguem com segurança. A atenção deve ser redobrada com os veículos menores por conta da grande quantidade de pontos cegos. Consumo de álcool ou drogas antes de dirigir, carga muito pesada e amarração incorreta da carga são causas de acidentes graves na estrada, segundo Estênio Pires, coordenador geral de segurança viária da PR. Ele também alerta para o perigo do excesso de velocidade.
2: É um veículo desse que transporta dezenas de toneladas, tem um comportamento muito diferente de um veículo de passeio, um veículo pequeno. Para se fazer a frenagem total, leva um espaço muito grande. Se estiver em excesso de velocidade, muito mais, podendo provocar grandes tragédias. Um comportamento muito diferente de um veículo de passeio, um veículo pequeno. Para se fazer a frenagem total, leva um espaço muito grande. Se estiver em excesso de velocidade,

0: habilitados a oferecer um serviço, mas nesse caso podem fazer uma cobrança pela utilização da área. De acordo com Viviane S., secretária nacional de transporte rodoviário do Ministério dos Transportes, essas paradas também ajudam a prevenir acidentes.
1: A gente consegue colocar áreas adequadas e seguras para que os caminhoneiros e caminhoneiras possam descansar, cumprir a legislação que impõe aí horas de descanso e com isso seguir uma viagem mais tranquila e efetivamente isso tem um impacto então na redução no número de acidentes.

0: caminhoneiro Senito Pereira, no início desta reportagem, conta que apesar de a vida na estrada ser marcada por vários desafios, também é uma alegria desbravar melhor o Brasil.
1: A gente conhece tudo, né? A gente ouve falar numa cidade lá, opa, mas essa eu conheço, já passei, né? E conhece todo o desenvolvimento do Brasil, né? Hoje a gente tem uma potência muito grande.
0: A lei dos caminhoneiros também determina que é direito desses trabalhadores ter acesso gratuito a programas de formação e aperfeiçoamento, contar com sistema único de saúde para atendimento e receber proteção do Estado contra ações criminosas.
2: Eu conheço as minhas liberdades, pois a vida não me cobra o frete.
0: Reportagem Márcia Fernandes.
3: Bancos e instituições de pagamento terão que adotar medidas para identificar e interromper operações ligadas a casas de apostas não autorizadas.
4: A determinação está em uma portaria publicada esta semana que também prevê o bloqueio ou encerramento de contas usadas por operadores irregulares.
5: Uma portaria do Ministério da Fazenda estabelece novos procedimentos para suspender transações financeiras relacionadas à exploração irregular de apostas de cota fixa. Entre as ações previstas estão a identificação dos meios utilizados por operadores irregulares para receber valores e a interrupção do fluxo financeiro destinado a essas atividades. A norma também permite o bloqueio de contas e o impedimento de novas transações relacionadas à exploração irregular de apostas. A medida fortalece a cooperação entre regulação, fiscalização e sistema financeiro no enfrentamento do mercado ilegal. No Brasil, somente empresas autorizadas pela Secretaria de Prêmios e Apostas do Ministério da Fazenda podem operar nacionalmente. Desde janeiro de 2025, os sites autorizados utilizam o domínio .bet.br. Todos os detalhes da portaria estão disponíveis no portal gov.br/fazenda. Thaís de Araújo, para a Voz do Brasil.
3: As plataformas digitais com mais de 1 milhão de usuários menores de 18 anos deverão publicar relatórios com informações sobre as medidas adotadas para a segurança, a privacidade e a proteção desse público.
4: As empresas têm até esta quinta-feira, dia 17 de setembro, para divulgarem essas informações.
6: Os relatórios das empresas devem mostrar uma prestação de contas à sociedade e ao poder público das medidas adotadas para a proteção de menores de 18 anos no ambiente digital. O relatório deve apresentar informações sobre denúncias e os encaminhamentos dados, moderação de conteúdos e contas, medidas de proteção de crianças e adolescentes, proteção de dados e privacidade, além dos mecanismos de consentimento parental e da avaliação e gestão de riscos à segurança e à saúde desse público. A data limite para publicar o documento é 17 de setembro. A obrigatoriedade vale para as plataformas com mais de 1 milhão de usuários cadastrados menores de 18 anos. E esse primeiro relatório deve abranger o período de 1º de janeiro a 30 de junho de 2026. Lorena Gilberte Coutinho, diretora da Agência Nacional de Proteção de Dados, a ANPD, destaca que o relatório é importante para famílias, pesquisadores e toda a sociedade, além dos órgãos de proteção.
7: Esse tipo de instrumento, ele vai possibilitar que pesquisadores, até pais e famílias possam ter, né, um maior esclarecimento sobre, né, se essas plataformas estão recebendo muitas denúncias. É também um instrumento importante para que os próprios pais e responsáveis possam fazer escolhas, controlar mais quais

0: aplicativos que seus filhos utilizam, né, e como fazer esse tipo de controle.
1: A plataforma Discord teve a funcionalidade de transmissão ao vivo suspensa no Brasil até que a empresa comprove a adoção de medidas para proteger crianças e adolescentes. A medida faz parte do processo de fiscalização instaurado pela ANPD para apurar possíveis falhas na proteção desse público no ambiente digital. E além do Discord, a agência segue com a fiscalização e o monitoramento, inclusive de lojas de aplicativos. É o que explica Lorena Gilberti Coutinho.
0: Para verificar a adoção de sinais de idade, né, os mecanismos de verificação de idade por parte de lojas de aplicativo e sistemas operacionais em relação às empresas Apple, Google e Microsoft.
1: A ANPD recebe denúncias de violação pela página na internet gov.br/ANPD. Reportagem Luciana Colares de Holanda.
2: As Forças Integradas de Combate ao Crime Organizado deflagraram hoje operação em 19 estados.
3: O objetivo é o enfrentamento ao tráfico de drogas e de armas, à lavagem de dinheiro e a organizações criminosas violentas.
2: As decisões judiciais determinaram bloqueios superiores a R$508 milhões, incluindo imóveis, veículos, ativos financeiros e outros bens vinculados a organizações criminosas investigadas.
4: As Forças Integradas de Combate ao Crime Organizado, as FICOs, deflagraram nesta quarta-feira a Operação Força Integrada 4, com ações simultâneas em 19 estados. Ao todo, foram expedidos 173 mandados de busca e apreensão, além de 44 prisões em flagrante durante as diligências. A operação investiga crimes como tráfico de drogas e armas, lavagem de dinheiro, homicídios, extorsão e atuação de organizações criminosas violentas. As decisões judiciais também determinaram o bloqueio de mais de R$508 milhões em bens e ativos financeiros. Até agora, 29 imóveis e 18 veículos foram apreendidos, além de armas, munições e drogas. Claudimário Carvalho, para a Voz do Brasil.
3: Marcação de procedimentos, reajustes e outras dificuldades com planos de saúde estão entre as reclamações dos consumidores.
2: Para orientar quem enfrenta esse tipo de situação, a Agência Nacional de Saúde Suplementar, a ANS, oferece canais gratuitos de atendimento. Confira na reportagem.
5: A gestora Karen Nascimento tem plano de saúde há muito tempo, mas sempre tem problemas com ele, principalmente com a marcação de procedimentos.
6: Sempre atraso de agendamentos, procedimentos que não são autorizados no tempo hábil.
5: Já o funcionário público Manuel Freire reclama dos aumentos dera abusivos.
7: Todo ano aumenta e a oferta, você não sabe se a rede aumentou, se a rede diminuiu.
5: Para solucionar problemas e reclamações como estas, a Agência Nacional de Saúde Suplementar, ANS, disponibiliza um serviço gratuito para orientar os consumidores sobre seus direitos e as regras dos planos privados de saúde no Brasil. A diretora de fiscalização da agência, Eliane Medeiros, explica qual o primeiro passo.
8: Quando o consumidor tiver um problema com o plano de saúde, a primeira orientação é procurar a própria operadora e guardar o número do protocolo desse atendimento. Agora, se o problema não for solucionado, aí ele pode procurar a ANS e registrar uma reclamação. A reclamação é encaminhada à operadora, que tem até 5 dias úteis para solucionar problemas de atendimento de saúde, como negativa de cirurgia, exame ou consulta.
5: Eliane Medeiros alerta ainda que, ao contratar um plano de saúde, o consumidor deve ficar atento às regras pré-estabelecidas.
8: É importante que o consumidor conheça bem as características do plano que contratou. Também é importante guardar o contrato e qualquer outro documento relacionado ao plano. Conhecer previamente as regras do plano também é uma forma de exercer seus direitos.
5: Em caso de qualquer problema com o plano de saúde, o cidadão dispõe de 3 canais principais para fazer uma reclamação: pela internet, no site da ANS, no endereço gov.br/ANS, ou por telefone, gratuitamente, no número 0800-701-9656, de segunda a sexta-feira, das 9 às 17 horas. Para pessoas com deficiência auditiva, o número é 0800-021-2105. Mas se a pessoa preferir fazer a reclamação presencial, é preciso agendar o atendimento nos núcleos de fiscalização da ANS. Reportagem Cleide Lopes.
3: O parcela de setembro do Bolsa Família tem início nesta quinta-feira.
2: O Ministério do Desenvolvimento Social, Família e Combate à Fome informa que a greve dos bancários não vai interferir no repasse.
3: Nesta quinta-feira, dia 17, tem início os repasses do Bolsa Família de setembro. As transferências ocorrem até o dia 30 deste mês. O pagamento é feito de acordo com o último dígito do número de identificação social, o NIS, que cada beneficiário tem no cartão do Bolsa Família. Recebem primeiro famílias com o NIS terminado em 1 e assim sucessivamente até o NIS final 0. Este mês, o valor médio do benefício é de R$ 678,18. Para verificar a situação do benefício, extratos e valores, o beneficiário pode consultar os aplicativos do Bolsa Família e Caixa Tem. O Disque Social pelo número 121 também está disponível para atendimento ao público. A ligação é gratuita de todo o Brasil. O Ministério do Desenvolvimento e Assistência Social, Família e Combate à Fome informa que a greve dos bancários, que envolve a Caixa Econômica Federal, não afeta os pagamentos do Bolsa Família que vão ocorrer normalmente. Reportagem Érica Brás.
9: E essas foram as notícias do governo federal.
2: Uma realização da Secretaria de Comunicação Social da Presidência da República.
9: Com produção da empresa Brasil de Comunicação.
2: E agora com o Minuto do TCU e em seguida as notícias do Poder Judiciário e do Congresso Nacional. Uma boa noite.
9: Boa noite, até amanhã.
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11: 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Você vai ouvir agora notícias do Poder Judiciário.
13: Supremo decide que venda interestadual de combustíveis não exige cancelamento de créditos de ICMS.
14: STJ fixa tese sobre uso de provas do inquérito e validade do testemunho indireto na pronúncia.
13: Mais de 99% dos pedidos de candidatura já foram julgados pela Justiça Eleitoral.
14: Boa noite, eu sou o Arthur Filho.
13: E eu sou Walter Lima.
14: Os ministros do Supremo Tribunal Federal decidiram que a venda de combustível derivado de petróleo para outro estado não exige o cancelamento dos créditos de imposto sobre circulação de mercadorias e serviços, o ICMS, gerados nas operações anteriores realizadas dentro do estado de origem.
13: A decisão foi tomada em sessão virtual no julgamento de um recurso extraordinário, por se tratar de matéria com repercussão geral reconhecida, a tese fixada deverá ser aplicada pelos demais tribunais do país.
14: A situação analisada no julgamento diz respeito a empresas que compram produtos de outra empresa do mesmo estado, operação em que há cobrança de ICMS e geração de crédito para a distribuidora.
13: Quando parte dos produtos é posteriormente vendida por outro estado, não há incidência de ICMS. Assim, a discussão consistia em saber se o estado de origem pode manter o imposto cobrado nas operações internas anteriores e se a distribuidora deve estornar o crédito na operação interestadual.
14: STJ fixa tese sobre o uso de provas do inquérito e validade do testemunho indireto na pronúncia.
13: Como o julgamento foi pelo rito dos repetitivos, o entendimento valerá para casos com o mesmo tema em todo o judiciário. Fátima Uchoa.
15: A pronúncia é a decisão judicial que avalia se o acusado de crime doloso contra a vida, como matar alguém, será julgado pelo tribunal do júri. O magistrado verifica se o suposto crime ocorreu e se há indícios de que o acusado participou dele. Para o STJ, a pronúncia não pode se basear exclusivamente em provas colhidas durante o inquérito policial. Nem esse pronunciamento judicial pode ser feito só com apoio de testemunho indireto, ou seja, de quem apenas ouviu dizer que o fato ocorreu. Mas o tribunal reconheceu que o testemunho indireto pode ser mais relevante como prova em contextos como criminalidade organizada e tentativa de silenciamento da vítima ou de testemunha. O relator foi o ministro Reinaldo Soares da Fonseca.
14: Acordo de 193 milhões de reais beneficia quase 800 trabalhadores.
13: A ação faz parte da Semana Nacional da Execução Trabalhista, mutirão promovido pela Justiça do Trabalho para acelerar o pagamento de dívidas judiciais trabalhistas. Rafael Silva.
16: 761 trabalhadores fecharam por meio do Sindicato dos Petroleiros um acordo de 193 milhões de reais com a Petrobras. E eles são apenas alguns dos milhares de trabalhadores beneficiados pelo mutirão da Justiça do Trabalho. Já foram feitas quase 32 mil audiências e arrecadados 2 bilhões de reais. Entre os tribunais regionais de pequeno porte, o TRT-19, em Alagoas, é ouro no ranking de acordos. E você que ganhou uma causa, mas ainda não recebeu, pode procurar a Vara do Trabalho, onde tramita o processo.
14: Há 18 dias para o primeiro turno das eleições gerais, mais de 99% dos pedidos de candidatura já foram julgados pela Justiça Eleitoral.
13: O dado foi divulgado pelo presidente do Tribunal Superior Eleitoral, ministro Cássio Nunes Marques. Vitor Struck tem mais informações.
17: A Justiça Eleitoral já analisou e julgou 20.982 pedidos de candidatura em todo o país. O número corresponde a mais de 99% do total. O dado foi divulgado pelo presidente do Tribunal Superior Eleitoral, o ministro Cássio Nunes Marques, em sessão plenária do tribunal. De acordo com o ministro, restam 205 processos pendentes.
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14: A você, uma boa noite.
13: E até amanhã.
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1: Eu sou Humberto Pinheiro e estes são os destaques de hoje do Jornal do Senado, que começa agora. Senado pode criar grupo de trabalho para discutir reforma do judiciário. Lei cria política nacional de conscientização sobre doença rara que afeta os pulmões. Sancionada lei que amplia financiamento para renovação de frota de motoristas de aplicativo e entregadores. Boa noite. A Comissão de Constituição e Justiça pode criar um grupo de trabalho para discutir a reforma do judiciário. O texto estabelece um prazo de 60 dias para que o grupo apresente uma proposta sobre a reforma. A criação do grupo ainda depende de decisão da Comissão de Constituição e Justiça. O trabalho deverá subsidiar as discussões sobre o tema no Senado. Repórter Pedro Pincer.
2: A Comissão de Direitos Humanos aprovou uma indicação para que a Comissão de Constituição e Justiça crie um grupo de trabalho para apresentar uma proposta de reforma do judiciário no prazo de 60 dias. A indicação é um tipo de proposição legislativa pela qual se sugere a adoção de providência, a realização de um ato administrativo ou se recomenda que determinado assunto seja tratado por outra comissão. Por exemplo, a proposta de indicação feita à CCJ foi apresentada pela presidente da Comissão de Direitos Humanos, senadora Damaris Alves, do Republicano do Distrito Federal.
3: Que a Comissão de Direitos Humanos faça uma indicação urgente à Comissão de Constituição e Justiça do Senado, para que a Comissão de Constituição e Justiça do Senado crie imediatamente um grupo de trabalho onde busque todas as propostas, PECs e projetos de lei que estão tramitando de reforma do Poder Judiciário.
2: A decisão ocorreu durante reunião da CDH em que foram discutidos os desdobramentos institucionais da sessão plenária do Supremo Tribunal Federal que aconteceu nesta terça-feira. A sessão do STF tinha a finalidade de decidir se haveria ou não investigação sobre o ministro Alexandre de Moraes por supostas relações com o banqueiro Daniel Vorcaro, dono do extinto Banco Master, liquidado pelo Banco Central após a constatação de fraudes.
1: O Palácio do Congresso Nacional recebe nesta semana uma iluminação verde em alusão ao Dia Nacional de Conscientização sobre as Distrofias Musculares, celebrado em 17 de setembro. A data foi instituída em 2024, após a aprovação de um projeto pelo Senado para ampliar o conhecimento sobre o grupo de mais de 30 doenças hereditárias que podem causar enfraquecimento e perda progressiva da massa muscular. Reportagem Yasmin Rodrigues.
4: As distrofias musculares formam um grupo de mais de 30 doenças hereditárias que podem causar enfraquecimento e perda progressiva da massa muscular. A data nacional celebrada em 17 de setembro foi criada por lei em 2024. A senadora Leila Barros, do PDT do Distrito Federal, relatora do projeto na Comissão de Assuntos Sociais, destacou que a falta de informação ainda é um obstáculo para pacientes e profissionais de saúde.
5: O conhecimento de distrofias musculares ainda é limitado entre a população geral e muitas vezes até mesmo entre os profissionais da saúde. Por meio da conscientização, busca-se ampliar o conhecimento sobre os sintomas, os métodos de diagnóstico e as possíveis terapias, promovendo uma detecção mais precoce e melhor qualidade de vida para os pacientes. Outro impacto importante da instituição deste dia é o fortalecimento das políticas de inclusão para as pessoas com deficiência.
4: A legislação que criou a data também prevê campanhas de esclarecimento, eventos e materiais educativos para ampliar o acesso à informação sobre as distrofias musculares.
1: Foi sancionada a lei que cria a Política Nacional de Conscientização e Orientação sobre Lifangioleiomiomatose no âmbito do Sistema Único de Saúde. A doença, conhecida como LAM, é rara, afeta principalmente os pulmões e não tem cura. A lei prevê que o SUS ofereça às pessoas com LAM o acesso a todos os meios disponíveis para o tratamento e o controle da doença. A reportagem é de Márcio Maturana.
6: Mulheres entre a puberdade e a menopausa são as mais atingidas pela lifangioleiomiomatose, uma doença rara e progressiva, também conhecida como LAM, que causa cistos nos pulmões, nos rins e no sistema linfático, podendo levar à insuficiência respiratória. A LAM é frequentemente confundida com asma ou bronquite. Por isso, a nova Política Nacional de Conscientização e Orientação, publicada nesta terça-feira no Diário Oficial da União, prevê capacitação de profissionais de saúde para facilitar o diagnóstico precoce. A senadora Damaris Alves, do Republicanos do Distrito Federal, foi a relatora do projeto que deu origem à lei.
3: A única coisa que os pacientes da LAN querem é respirar. Estamos falando de uma doença que eles querem tão somente respirar. Ter uma política pública para acompanhar esses pacientes é mais que necessária. Ampliar a conscientização sobre a LAN, favorecer o diagnóstico oportuno, organizar o encaminhamento assistencial e aprimorar a produção de informações epidemiológicas e clínicas sobre a doença.
6: Outras ações previstas pela nova lei são a criação de centros de referência especializados e implantação de um sistema nacional de coleta de dados. A LAN não tem cura, mas pode ser controlada com medicamentos já disponíveis gratuitamente no Sistema Único de Saúde.
1: Também foi sancionada pelo presidente da República a lei que garante a continuidade do programa de renovação de frota com condições especiais de financiamento para a compra de veículos novos. A medida beneficia motoristas de aplicativo, taxistas e entregadores de aplicativos. O programa permite o financiamento de carros, motos e bicicletas elétricas zero quilômetro. O Congresso Nacional também ampliou as possibilidades de uso dos recursos, incluindo veículos leves para transporte escolar e transporte de cargas. A lei resulta da unificação de duas medidas provisórias aprovadas pelo Congresso. Mais informações com a repórter Patrícia Oliveira.
7: A nova lei garante até 30 bilhões de reais para financiar veículos novos para motoristas de aplicativo com no mínimo 6 meses de atividade, além de taxistas e cooperativas de taxistas. Cada motorista poderá financiar um veículo. A lei também possibilita o uso de recursos para renovação de frotas e infraestrutura do transporte escolar e do transporte urbano de passageiros ou de cargas. Aprovada no Senado, a lei unificou duas medidas provisórias. O senador Camilo Santana, do PT do Ceará, destacou que a iniciativa pode beneficiar cerca de 1.400.000 trabalhadores.
8: Agora terão condições mais dignas para conquistar seu próprio veículo, gerar renda com mais autonomia e melhorar sua qualidade de vida.
7: A lei também permite que motoristas com habilitação na categoria B conduzam veículos elétricos ou híbridos de até 4.250 quilos de peso bruto total.
9: Eleições 2026.
1: Eleitores que não votarem nas próximas eleições marcadas para 4 de outubro precisam justificar a ausência. A justificativa pode ser feita por duas formas: pessoalmente em uma sessão eleitoral ou pelo aplicativo do Tribunal Superior Eleitoral. Se o eleitor estiver fora do município que vota, é possível baixar o aplicativo e-título no celular e justificar a ausência por lá no dia e horário em que ocorre a votação. Em caso de ausência, é preciso apresentar uma justificativa para cada turno da eleição. Os eleitores que não votarem nem justificarem ficam sujeitos às penalidades, como impedimento de emitir documentos e de participar de concursos públicos, além do pagamento de multa. Um projeto quer incentivar navios tanque e embarcações de apoio marítimo que utilizem biodiesel, etanol ou a mistura desses combustíveis. A proposta em análise na Comissão de Infraestrutura prevê cotas adicionais de depreciação acelerada. Isso significa que as empresas poderão contabilizar mais rapidamente a perda de valor de um bem e reduzir custos fiscais. O benefício terá duração de 5 anos. O senador Fernando Dueire, do PSD de Pernambuco, relatou a medida na Comissão de Assuntos Econômicos. Para ele, a proposta poderá estimular a renovação da frota e a sustentabilidade.
10: Porque nós queremos fazer com que o combustível sustentável seja incorporado à frota de navegação com mais agilidade.
1: 5 anos. O senador Fernando Dueire, do PSD de Pernambuco, relatou a medida na Comissão de Assuntos Econômicos. Para ele, a proposta poderá estimular a renovação da frota e a sustentabilidade.
10: Porque nós queremos fazer com que o combustível sustentável seja incorporado à frota de navegação com mais agilidade.
1: trabalhos técnicos de Eliseu Caires. O Jornal do Senado fica por aqui. Acompanhe agora as notícias da Câmara dos Deputados. Boa noite e até amanhã.
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12: Câmara dá mais transparência à verba destinada a mulheres no orçamento.
13: Pode alterar regras de herança em casos de assassinato na família.
14: Pais de pessoas com deficiência poderão usar meia entrada em eventos.
15: Comissão aprova a proposta que incentiva a exportação da moda brasileira.
16: Boa noite. Avança na Câmara projeto que cria um programa de incentivo à exportação da moda brasileira sustentável. A repórter Maria Neves tem mais detalhes da proposta.
17: A Comissão de Meio Ambiente da Câmara dos Deputados aprovou o projeto que institui o programa Moda Brasileira no Mundo. A proposta prevê ações governamentais integradas para adaptar a indústria da moda às novas exigências sociais e ambientais dos principais importadores de produtos brasileiros. O texto também prevê medidas para promover as marcas nacionais no mercado externo. Dentre as ações propostas estão, por exemplo, a realização de campanhas internacionais de promoção da moda nacional, participação em feiras e eventos, assim como a criação de selos e ações coordenadas de comunicação internacional. A proposta sugere ainda parcerias com plataformas internacionais de moda sustentável e de moda indígena. A inclusão da moda produzida por indígenas e povos tradicionais, assim como da utilização de conhecimentos e técnicas dessas populações no texto, foi proposta pela relatora, deputada Célia Chacriabá, do PSOL Mineiro. A parlamentar argumenta que o sucesso de inúmeros estilistas indígenas atesta a habilidade dos povos tradicionais para a moda contemporânea. Apesar disso, sustenta que, ao que parece, a indústria ignora os saberes ancestrais em aspectos como técnicas têxteis, fibras naturais e tingimentos. De acordo com Célia Chacriabá, apenas 2% dos 1,5 milhão de indígenas que vivem no país atuam na indústria criativa.
18: Como Veena Ticuna, Patrícia Camaiurá, Dai Molina, que demonstra que moda indígena já ocupa espaço em destaque no Brasil e no exterior. Assim também como Cildo Rick veste grandes artistas como Anitta, assim como Marina Sena, Mulheres Awanawá, Mulheres Axaninca, Mulheres Machaca, Chacriabá, Ludmila Pataxó, Daru e, sobretudo, a experiência que tive a oportunidade de conhecer, que são mulheres que lutam, porque sabemos que a única ferramenta que mais impulsiona para que as mulheres saiam da situação da zona de violência se chama autonomia financeira.
17: Célia Chacriabá explica que o projeto nasceu da necessidade de que a indústria da moda brasileira se adapte às exigências de importadores, principalmente da União Europeia, que, de acordo com ela, é o maior comprador de produtos nacionais de maior valor. Célia Chacriabá explica que o projeto nasceu da necessidade de que a indústria de moda brasileira se adapte às exigências de importadores, principalmente da União Europeia, que, de acordo com ela, é a maior compradora de produtos nacionais de maior valor. A deputada explica que o Bloco Europeu editou uma norma em 2024 que passa a exigir o passaporte digital de produto para têxteis. Para receber o documento, o exportador tem de garantir a rastreabilidade completa da cadeia produtiva, desde a matéria-prima até o consumidor final. Célia Chacriabá relata ainda que a União Europeia vai exigir que as empresas monitorem impactos em direitos humanos e meio ambiente em toda a cadeia de fornecedores. Além disso, o bloco vai passar a pedir comprovação das medidas adotadas para destinação de resíduos têxteis. Ainda, A deputada, todas as demandas entram em vigor em abril de 2021. O projeto, que visa criar incentivos para a exportação de moda brasileira sustentável, ainda será analisado por 4 comissões da Câmara. Da Rádio Câmara de Brasília, Maria Neves.
9: Desenvolvimento Regional.
19: Pastor Diniz, do União, propõe que parte da economia obtida com a integração de Roraima ao Sistema Interligado Nacional seja usada para reduzir a conta de luz dos consumidores do estado até 2030.
20: Pela proposta, uma parcela da redução dos gastos da conta de consumo de combustíveis seria destinada à modicidade tarifária em Roraima. Pastor Diniz afirma que a medida evita aumentos nas tarifas e corrige uma desigualdade histórica enfrentada pelo estado.
9: Economia.
19: A Câmara aprovou a criação do Orçamento Mulher. O projeto pretende dar mais transparência aos recursos destinados a políticas públicas para as mulheres no Orçamento Federal. A repórter Silvia Munhato explica.
21: A Comissão de Constituição e Justiça da Câmara dos Deputados aprovou a criação do Orçamento Mulher. A proposta, que deve ser enviada agora ao Senado, obriga o poder público a dar transparência aos programas e ações voltados ao atendimento das mulheres, por meio de quadros anexos nas propostas e nos relatórios de execução orçamentária. O projeto é de autoria dos deputados Laura Carneiro, do PSD do Rio de Janeiro, e Ricardo Aires, do Republicanos de Tocantins. A deputada Laura Carneiro explicou o sentido do texto.
22: Não adianta políticas públicas se nós não tivermos o dinheiro para arcar com essas políticas. O Orçamento Mulher vai, a partir do plano plurianual, a partir da Lei de Diretrizes Orçamentárias, organizar todos os recursos serem gastos com as mulheres brasileiras.
21: A relatora da proposta na Comissão de Defesa dos Direitos da Mulher, deputada Flávia Moraes, do MDB de Goiás, citou exemplos de ações orçamentárias.
23: E como exemplo a gente pode citar aqui para a educação os CMEIs, né, que vão atender as crianças para que as mulheres possam trabalhar, as clínicas especializadas em atendimento à saúde da mulher, as ações de enfrentamento e combate à violência contra a mulher, enfim, então são muitas ações específicas que precisam ter investimento, ter orçamento e que, nesse caso, aprovando o Orçamento Mulher, vão ter prioridade, orçamento bem definido e claro para investimento nessas políticas.
21: De acordo com o texto aprovado, os orçamentos da União, dos estados e dos municípios deverão trazer 2 quadros detalhados. O primeiro, chamado de Orçamento Mulher Proposta, deve ser entregue junto com o planejamento anual das ações orçamentárias. O segundo, do Orçamento Mulher Execução será publicado regularmente para que qualquer cidadão possa conferir quanto desse dinheiro foi efetivamente usado. Deverão constar desses documentos as despesas com educação, saúde, assistência social e outras ações em que as mulheres sejam as beneficiárias diretas. O projeto também prevê que o governo federal reúna os dados de todo o país anualmente para avaliar se os esforços dos estados e municípios estão sendo efetivos. Da Rádio Câmara de Brasília, Silvia Minhato.
9: Saúde.
20: Domingos Neto, do PSD do Ceará, é autor de projeto que cria a assistência de transição de cuidados no SUS. O objetivo é garantir que pacientes que receberam alta hospitalar continuem recebendo acompanhamento especializado antes de voltarem definitivamente para a rotina em casa.
19: A proposta de Domingos Neto prevê atendimento em unidades de transição ou por assistência domiciliar monitorada, com foco na reabilitação, cuidados paliativos e treinamento de cuidadores. Na visão dele, a medida evita reinternações desnecessárias, além de liberar leitos nos hospitais.
9: Ciência e tecnologia.
20: Bandeira de Melo, do PV do Rio de Janeiro, apoia a criação da Frente Parlamentar Mista em defesa do Programa Espacial Brasileiro. O colegiado terá como missão acompanhar e propor iniciativas voltadas ao fortalecimento do setor espacial no país.
19: Bandeira de Melo ressalta que o Programa Espacial envolve soberania nacional, inovação tecnológica e desenvolvimento econômico. A frente também pretende estimular políticas públicas ligadas à defesa, comunicações, previsão climática, monitoramento territorial e aplicações ambientais.
9: Cultura.
20: Comissão de Cultura aprovou a meia entrada para os pais e responsáveis legais por pessoas com deficiência em eventos culturais e esportivos, mesmo sem a condição de acompanhante. A reportagem é de Luiz Cláudio Canuto.
0: A Comissão de Cultura aprovou o projeto que assegura a meia entrada a mães, pais e responsáveis legais por pessoas com deficiência em eventos culturais e esportivos. Pela proposta, cuidadores de baixa renda inscritos no CAD Único com renda familiar de até 2 salários mínimos também teriam esse direito. O texto final foi elaborado pela relatora deputada Érica Cocai, do PT do Distrito Federal, com base em um projeto deputada doutora Alessandra Haber, do MDB do Pará. A proposta altera a lei que regula o benefício da meia entrada no Brasil. A exemplo da autora da proposta, a relatora afirma que essas pessoas necessitam de apoio do Estado para usufruir de seu direito à cultura, o que este projeto de lei pretende garantir com o direito ao benefício da meia entrada.
2: É fundamental que nós possamos assegurar a mais plena acessibilidade. E é fundamental que nós possamos ter parcerias com a iniciativa privada, com a sociedade civil. Sem inclusão, a gente não tem direito pleno à cidade. Sem inclusão, a gente não tem direito a mergulharmos e vivenciarmos a nossa humanidade na sua plenitude.
0: A Comissão de Cultura acrescentou um único parágrafo à lei para assegurar o direito. O benefício vale para o acesso a salas de cinema, cineclubes, teatros, espetáculos musicais e circenses e eventos educativos, esportivos, de lazer e de entretenimento. A legislação vigente já garante meia entrada às pessoas com deficiência e, quando necessário, a seus acompanhantes. No entanto, pais, mães e responsáveis legais que não estejam na condição de acompanhante no momento do evento não têm direito ao benefício. A autora da proposta, doutora Alessandra Haber, afirma que estudos apontam casos elevados de estresse, ansiedade, depressão entre cuidadores, sobretudo entre mães de baixa renda, que compõem a maioria desse grupo. E barreiras financeiras restringem o acesso dos cuidadores a essas oportunidades, comprometendo um recurso terapêutico de comprovada relevância. A proposta ainda vai ser analisada pela Comissão de Constituição e Justiça. Da Rádio Câmara de Brasília, Luiz Cláudio Canuto.
4: Justiça.
5: Sônia Guajajara, do PSOL de São Paulo, defende a realização de um debate com representantes do governo, do sistema de justiça, de organizações indígenas e de especialistas sobre a criação da Comissão Nacional Indígena da Verdade.
20: Para Sônia Guajajara, a iniciativa pode fortalecer políticas de memória, verdade, reparação e justiça voltadas aos povos indígenas. A deputada afirma que a proposta busca aprofundar a investigação de violações de direitos humanos e ampliar as garantias de não repetição.
5: Rodrigo Valadares, do PL de Sergipe, apoia projeto que define o antissemitismo na legislação brasileira para orientar políticas públicas de prevenção à discriminação. A proposta adota como referência a definição da Aliança Internacional para a Memória do Holocausto.
20: De acordo com Rodrigo Valadares, a proposta estabelece que o antissemitismo é uma forma de racismo, mas não impede críticas ao Estado de Israel. O congressista também garante que o projeto não cria mais tipos penais.
5: Projeto de Rodrigo Gambale, do Podemos de São Paulo, estabelece medidas para garantir o pagamento de pensão alimentícia. A matéria prevê retenção de valores em contas bancárias, restituição do imposto de renda e prêmios de apostas para quitar débitos.
20: De acordo com Rodrigo Gambale, a proposta cria um cadastro nacional de devedores e prevê de forma subsidiária a apreensão de passaporte e da carteira de habilitação. Para as medidas dão mais eficácia para garantir os
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4: Segurança Pública.
6: A proposta que impede um condenado por homicídio de receber herança de parentes da mesma família está pronta para análise do plenário. A repórter Paula Bittar acompanhou a votação da chamada Lei Suzane von Richthofen na Comissão de Constituição e Justiça.
7: A Comissão de Constituição e Justiça da Câmara aprovou uma proposta que impede herdeiros condenados por homicídio de receber por vias indiretas o patrimônio de outros parentes da mesma família. A proposta estende o chamado Instituto da Indignidade aos parentes colaterais até o quarto grau. Pela regra atual, a perda do direito à herança por crime doloso só vale quando o crime é cometido contra o dono dos bens, seu cônjuge, companheiro, pais ou filhos. O projeto foi apresentado com o objetivo de criar a Lei Suzane von Richthofen. Richthofen foi condenada a 39 anos de prisão por planejar o assassinato dos próprios pais em 2002 e hoje cumpre a pena em regime aberto. O caso voltou a repercutir pela possibilidade legal de ela herdar parte do patrimônio de um tio falecido. O texto aprovado estabelece que seguro de vida também não poderá ser pago nesses casos. Segundo a relatora da proposta na comissão, deputada Laura Carneiro, do PSD do Rio de Janeiro, essas modificações, além de trazerem mais segurança jurídica ao evitarem longas discussões judiciais em inventários, garantem que o patrimônio familiar permaneça com aqueles que respeitam a solidariedade inerente aos vínculos de sangue e afeto, compatibilizando a norma aos valores que informam o direito civil contemporâneo. A proposta que impede herdeiros condenados por homicídio de receber por vias indiretas o patrimônio de outros parentes da mesma família ainda precisa passar pelo plenário da Câmara antes de seguir ao Senado. Da Rádio Câmara de Brasília, Paula Bittar.
8: Projeto de Gilvanda Federal do PL do Espírito Santo propõe reforçar o Fundo Nacional de Segurança Pública com recursos das loterias federais. Pelo texto, 10% da arrecadação bruta das loterias, que hoje ficam com a União, passariam a ser destinados à segurança pública.
6: Gilvanda Federal também incluiu no projeto uma nova regra para eventos culturais de médio e grande porte que recebam dinheiro público. Segundo o deputado, pelo menos 25% desses recursos teriam que ser usados obrigatoriamente para pagar a segurança do próprio evento.
8: Kim Kataguiri, do Missão de São Paulo, é favorável ao projeto que proíbe condenados por pedofilia de se aproximarem de escolas, creches, parques e de manterem contato com menores de idade pelas redes sociais. Ele explica que a iniciativa visa ampliar a proteção a crianças e adolescentes.
6: O texto prevê que a justiça estabeleça um perímetro mínimo de distância entre condenados por pedofilia e locais frequentados por crianças, além das próprias vítimas. Kim Kataguiri afirma que a proposta também impede que essas pessoas exerçam atividades com contato direto com crianças.
25: Hoje, infelizmente, uma pessoa condenada por pedofilia pode se aproximar de uma escola, pode se aproximar de uma creche, pode se aproximar de um parquinho, né? E pode mandar mensagens para menores de idade, né? O que, na minha avaliação, é um absurdo, né? Isso jamais deveria acontecer. Hoje, inclusive, um pedófilo pode ter uma creche, ele pode ser sócio, ele pode ser administrador de uma creche e esse projeto que eu sou relator visa proibir, né? Se um pedófilo se aproximar de uma creche, mesmo que ele não tenha tido contato com uma criança, vai preso.
8: Felipe Beccari, do Podemos de São Paulo, é autor de projeto que proíbe a distribuição de animais como prêmios em rifas, sorteios e outras ações promocionais. Segundo o parlamentar, a medida busca evitar abandonos e maus tratos decorrentes de adoções sem planejamento.
26: A rifa pode ser legítima para ajudar uma pessoa, alguma questão de saúde,
1: mas os animais não podem ser rifados, porque aquela família que ganha geralmente comprou os números da cartela para ajudar a rifa, o propósito da rifa, e não estava preparada para receber aquele animal no seu seio familiar, com uma estrutura, com tempo, com financeiro. Então, animais, esperamos que no Brasil em breve não possam ser mais distribuídos como brindes de festas ou qualquer tipo de rifa ou sorteio.

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1: 20 horas. 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
2: E autocuidado que toda mulher precisa saber.
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3: Minha lindona, o macacão curto floral é a escolha perfeita para os dias mais quentes da estação. Ele garante aquele toque de frescor, leveza e muito charme para os compromissos do calor. E se o vento bater ou você for para um ambiente com ar-condicionado, fique tranquila, hein? Basta jogar uma jaquetinha jeans por cima que combina com tudo e não perde o estilo. Esteja pronta para qualquer variação do clima com um belo visual e praticidade.
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2: Olá, tudo bem? Hoje é quarta-feira, Dia Internacional para a Preservação da Camada de Ozônio. E o nosso Papo Sério de hoje traz um assunto muito importante sobre a saúde. A trombose é uma doença séria caracterizada pela formação de coágulos nos vasos. Esse entupimento prejudica a circulação e dificulta o retorno do sangue ao coração. A condição afeta principalmente as veias das pernas e os vasos dos pulmões. Fatores como imobilização prolongada, cirurgias e uso de anticoncepcionais aumentam o risco. Ficar muito tempo sem se movimentar favorece o surgimento do problema na circulação. Os sintomas na perna incluem dor, inchaço em apenas um dos lados e vermelhidão. A pele pode ficar roxa, quente e a musculatura da panturrilha bastante enrijecida. O grande perigo ocorre quando o coágulo se solta e viaja até o sistema pulmonar. Esse deslocamento causa a chamada embolia pulmonar, um quadro que oferece risco de morte. Os sinais da embolia surgem de repente, com dor no peito e muita falta de ar. Tosse repentina, tontura e suor frio exigem atendimento médico imediato e urgente. Adotar hábitos saudáveis e praticar atividades físicas ajuda a prevenir a trombose. Movimentar as pernas em viagens longas e no trabalho faz toda a diferença para as veias. Consulte o seu médico e siga todas as orientações para manter a circulação em dia. Cuide do seu sistema vascular e garanta mais saúde e qualidade de vida sempre. O nosso quadro Papo Sério de hoje fica por aqui. Até mais.
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3: Olá, queridos. Mesmo quando os caminhos parecem incertos e a tempestade ao redor faz barulho, Jesus caminha ao nosso lado. Ele não nos promete a ausência de dias difíceis, mas garante que jamais seremos deixados para trás no escuro. A sua presença traz uma luz suave que ilumina cada próximo passo com segurança. Você pode confiar, pois a noite vai passar e uma nova aurora trará o renovo.
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5: Boa quarta-feira pra você que tá ligado comigo. O Play Sertanejo tá chegando. É uma alegria imensa saber que você tá junto com a gente pra curtir o melhor da música sertaneja. Já estamos na quarta-feira, né? Hoje, 16 de setembro. Bom, nas próximas 2 horas eu convido a você ficar juntinho da gente pra curtir 2 horas com o melhor da nossa música sertaneja. E a você que faz aqui do Play o seu programa, o nosso muito, muito obrigado realmente pelo carinho da audiência, pela amizade e pela companhia também de todos vocês, tá? A gente começa a edição desta quarta com o Panda. Eu te seguro.
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0: Aquele encontro de peso, hein, gente? Os talentosos Gian Giovanni e Bruno Marrone. Aí é moda ajeitada, hein? Essa música, ela faz parte do novo DVD da dupla Gian Giovanni, que tem o nome Planeta Sonho. A música se chama Me Faz Te Odiar. Antes teve a Paula Fernandes, a nossa mineirinha na quarta-feira mais sertaneja aqui no seu rádio. Ainda teve Heitor e Murilo com a participação especial da dupla Ícaro e Gilmar. E abrimos a edição desta quarta, hoje dia 16, ao som do Panda, Eu Te Seguro. Mais um grande sucesso que o Brasil canta e você curte junto com a gente aqui no nosso Play Sertanejo, o melhor da música sertaneja aqui na sua rádio favorita.
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2: 20 horas e 20 minutos.
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0: Obrigado pela companhia, pela amizade, pelo carinho da sua audiência de todos os dias. Você que sintoniza aqui a nossa rádio para curtir nosso Play Sertanejo, a maior audiência sertaneja do Brasil, levando até você o que há de melhor do cenário sertanejo. Vamos aqui de Bia Frazo, hein? É hora de Imperfeita, aquele modão ajeitado, arrumado da talentosa Bia, grande compositora, agora também arrasando nos palcos. Canta, Bia Frazo!
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0: ao nosso querido Michel Teló e a Mari Fernandes, Meu Vício. Na Super Quarta também teve Emílio e Eduardo, o Matheus Vargas com os Agroboy, a Tainá Bittencourt, e a gente abriu a sequência com a Bia Frazo, Imperfeita, uma música de uma letra muito forte, né, gente? É quarta-feira, é bom demais estar com vocês, o Brasil todinho ligado aqui no Play Sertanejo, sempre levando alegria, levando também a nossa querida e amada música sertaneja. Boa quarta pra você.
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2: Minha gente, atenção, hein? A esponja de lavar acumula bactérias se não for higienizada e seca corretamente após o uso. Para resolver isso, lave bem a esponja, retire o excesso de água e coloque de molho na água sanitária. Deixe agir por uns 5 minutinhos. Torça novamente e leve ao micro-ondas em potência máxima por 1 minuto. Esse processo simples elimina os germes e garante uma cozinha muito mais segura.
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5: 20 horas e 36 minutos.
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32: Seguimos aqui no seu Play Sertanejo, o melhor da música sertaneja. Uma boa quarta-feira pra você que tá com a gente, 16 hoje do mês de setembro. A você que hoje completa a idade nova, você que faz aniversário, receba aqui o nosso carinho, os nossos votos de muita paz, muita saúde, muitas bênçãos pra você. É hora de Júlia e Rafaela e Ana Castela.
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0: Tener aqui no Play Sertanejo, o melhor da nossa música sertaneja. Também teve Day Lara. Você curtiu ainda o Felipe Araújo, Estranho de Novo, garotão Felipe, que realmente é bom demais, hein? Ele que seguiu os talentos do seu irmão saudoso Cristiano Araújo e faz muito sucesso. Boa, Felipe! Antes teve o Gustavo Moura e Rafael e o famoso Posto de BR. Abel e Benício, Sou Louco. E ainda teve as lindas Júlia e Rafaela com a música Moto e a participação especial da Ana Castela na Quarta-feira Mais Sertaneja, aqui na sua rádio, a sua companheira de todos os dias, na Quarta-feira Mais Sertaneja do Brasil, que volta já.
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2: 20h56.
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1: 21 horas e 1 minuto.
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